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2: 9 e 8.

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10: 9:22.
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7: 9:46. 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
5: 10:19.
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10: 10h50. 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
1: 11 horas.

0: Maracatu Nação sem a religião não é maracatu. Para ter um maracatu nação tem que ter o fundamento religioso.
1: 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Tudo que a nossa humanidade está precisando nesse momento.
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1: Olá, estamos começando mais um Jornal da Assembleia. Confira na edição de hoje. A Assembleia Legislativa celebra centenário da Filarmônica Honório Maciel em sessão solene. Justiça Federal no Rio Grande do Norte garante uso do FGTS para trabalhador com dependente com transtorno de espectro autista ou doença grave. MEC Idiomas oferece cursos de inglês e espanhol gratuitamente. Eu sou Carlos Henrique Góes e trago essas e outras notícias agora.
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1: A Assembleia Legislativa do Rio Grande do Norte realizou uma sessão solene nesta segunda-feira para celebrar o centenário da Filarmônica Honório Maciel, patrimônio cultural do Seridó. A proposta foi do deputado Dr. Queginaldo, do PL. A solenidade reuniu músicos, autoridades e representantes de São João do Sabugi no plenário Clóvis Mota para exaltar o legado da instituição na formação artística potiguar. Durante a solenidade foram entregues placas comemorativas a figuras fundamentais na história da instituição. Entre os homenageados estavam o maestro Raimundo Nonato, de Araújo França, representantes da Associação Cultural Manuel Felipe Neri e familiares de ilustres nomes in memoriam, como o patrono Honório Maciel e o maestro José da Penha Moura da Fonseca. Representando os agraciados, o presidente da Acamps, Alcides Carneiro de Moraes, destacou que muitos foram os desafios e as conquistas recentes da Filarmônica. Ele mencionou a execução de projetos de iniciação musical que atendem crianças e adolescentes via Fundo Municipal dos Direitos da Criança e do Adolescente. A sessão foi encerrada com a execução do hino nacional pela própria Filarmônica Honório Maciel, instituição fundada em 1926, que permanece como um dos principais pilares do ensino de instrumentos de sopro e percussão no interior do Rio Grande do Norte. A Justiça Federal no Rio Grande do Norte reconheceu o direito do trabalhador de movimentar os valores depositados em contas vinculadas do FGTS, quando o filho ou dependente estiver dentro do transtorno do espectro autista ou for acometido de enfermidade grave, que exija tratamento contínuo, especializado e de elevado custo. A decisão foi do juiz da Vara Federal, Janilson Bezerra da Siqueira, da 4ª Vara Federal, no processo de uma ação civil, que é coletiva, do Sindicato dos Empregados em Estabelecimentos Bancários do Rio Grande do Norte. Na decisão, o magistrado citou a Lei nº 8.036, de 1990, que estabelece que a conta vinculada do trabalhador no FGTS vai poder ser movimentada quando ele, ou qualquer de seus dependentes, for acometido, por exemplo, de neoplasia, ou ainda quando o trabalhador ou qualquer de seus dependentes também estiver em estágio terminal, em razão de doença grave, nos termos do regulamento. Também foram citados os casos em que tanto o trabalhador como seu dependente possa ter doença rara, listada pelo Ministério da Saúde.
2: Emprego.
1: MEC Idiomas oferece cursos de inglês e espanhol gratuitamente. Detalhes com Bárbara Freire.
0: O Ministério da Educação lançou o MEC Idiomas, plataforma gratuita de estudos de inglês e espanhol. A ferramenta disponibiliza lições interativas, acompanhamento do aprendizado e certificação do nível básico ao avançado. De acordo com o MEC, o objetivo é que o sistema seja o primeiro ponto de contato digital do estudante iniciante de línguas e o idioma escolhido. A plataforma online é gratuita e acessível nos formatos site ou aplicativo. É possível avaliar o grau de conhecimento, montar trilha de aprendizagem, que também trazem consigo modalidades de reforço, testar conhecimento

0: feito a cada módulo, tirar dúvidas e treinar a conversação. Os alunos também podem participar de comunidades. Tanto as aulas de inglês quanto as aulas de espanhol estão organizadas em 6 níveis. Atualmente, há cerca de 800 aulas disponíveis. Bárbara Freire para o Jornal da Assembleia.
1: A seguir você confere. A Assembleia Legislativa vai realizar audiência pública sobre a CNH matuta. Desemprego entre mulheres negras jovens chega a quase 25%.
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1: A Assembleia Legislativa do Rio Grande do Norte promove nesta terça-feira a audiência pública de iniciativa do deputado estadual Nelter Queiroz, do PP, para discutir a criação da chamada CNH Matuta. Uma proposta que busca ampliar o acesso à Carteira Nacional de Habilitação para pessoas semi-analfabetas ou com baixo nível de escolaridade, especialmente trabalhadores rurais e moradores do interior do estado. A audiência vai reunir representantes do DETRAN, Polícia Rodoviária Federal, Polícia Militar, Ministério Público, especialistas, parlamentares e membros da sociedade civil para debater alternativas que permitam garantir inclusão social, cidadania e também respeito à realidade de milhares de potiguares que enfrentam dificuldades para obter a habilitação. Segundo Nelter Queiroz, a atual sistemática de emissão da CNH acaba excluindo uma parcela da população que depende diariamente de veículos para trabalhar, produzir e sustentar suas famílias. O deputado lembra que milhares de pessoas vivem em comunidades rurais onde o veículo automotor é uma ferramenta indispensável para o trabalho, também para o deslocamento familiar, além de também ser importante para acessar serviços essenciais. Apesar disso, muitos permanecem à margem da legalidade por não conseguirem superar as exigências burocráticas e educacionais atualmente impostas pelo sistema. Para o deputado, a audiência pública representa um passo importante para abrir um diálogo amplo com as instituições e buscar soluções concretas para milhares de norte-riograndenses.
4: Economia.
1: Desemprego entre mulheres negras jovens chega a quase 25%. Detalhes com Bárbara Freire.
0: Relatório da Rede Multiatores Mude com Elas, elaborado pelo Centro de Estudos das Relações de Trabalho e Desigualdades, mostra que, apesar de avanços recentes no mercado de trabalho e com a queda nos índices de desemprego, as mulheres negras jovens continuam registrando os piores resultados. Dentre os indicadores utilizados, estão a taxa de desocupação, informalidade, desalento e rendimento. O estudo foi consolidado a partir de dados da PNAD Contínua 2025, pesquisa do IBGE, que analisa o mercado de trabalho no país. Segundo o levantamento, mesmo com melhorias em índices de educação formal e renda, ainda existem desigualdades estruturais no mercado de trabalho brasileiro para mulheres com idades entre 14 e 29 anos. Entre os 14 e 17 anos, a taxa de desocupação de mulheres negras chega a 24,7%, um índice 1,4 vezes superior à dos homens brancos da mesma faixa etária. Na faixa de 18 a 24 anos, apontada pelos pesquisadores como o momento-chave de transição entre escola e trabalho, a desigualdade se intensifica para uma desocupação de 16,5% para elas, 1,6 vezes maior do que a dos homens brancos. O segmento posterior, entre 25 e 29 anos, tem uma taxa de desocupação de mulheres negras de 10,3%, quase o dobro da observada entre brancas e 2,8 vezes a dos homens brancos. Bárbara Freire, para o Jornal da Assembleia.
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1: A previsão do tempo para Natal nesta terça-feira traz sol com algumas nuvens e pode chover rápido durante o dia e a noite. A máxima é de 28 e a mínima de 24 graus. Eu sou Carlos Henrique Góes e essas

0: Essas foram as principais notícias de hoje no Jornal da Assembleia.
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2: 11:44. 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
1: Olá, Brasil! Existem diversas palavras e expressões incorretas referentes às pessoas com deficiência, que, na verdade, traduzem preconceitos presentes na sociedade. Inválido, paralítico, excepcional ou portador de necessidades especiais são alguns exemplos usados ao longo da história e ainda hoje muito difundidos. Esses termos indicam ideias erradas, pois estão relacionados com as noções de incapacidade, ineficiência e dependência. A expressão correta é pessoa com deficiência, ou seja, primeiro vem a pessoa e depois sua deficiência, que representa uma condição também determinada pelo meio econômico e social no qual a pessoa está inserida. Assim, quanto mais acessível for o ambiente social, menor é a limitação da pessoa. Portanto, vamos usar e divulgar o termo correto e o seu significado, e com isso, combater o preconceito. Tuca Munhoz para o Minuto da Inclusão.
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7: 12:13.
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Meia-noite e 31.

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7: 12:43. 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
3: 1:10. 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
6: 1h43.
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7: 2:12. 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
4: 2h39. 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
7: 3:05. 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
6: 3:26.

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8: 3h53.
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10: 4:19.
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14: 4:42.

0: Obrigado.
1: Quatro e 54.

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9: 5 e 5. 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
5: 5:28. 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
7: 5h49.
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7: 6:11. 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
6: 6h40.
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6: 7:05. 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
6: 7:33.
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1: Olá, Brasil! Existem diversas palavras e expressões incorretas referentes às pessoas com deficiência, que, na verdade, traduzem preconceitos presentes na sociedade. Inválido, paralítico, excepcional ou portador de necessidades especiais são alguns exemplos usados ao longo da história e ainda hoje muito difundidos. Esses termos indicam ideias erradas, pois estão relacionados com as noções de incapacidade, ineficiência e dependência. A expressão correta é pessoa com deficiência, ou seja, primeiro vem a pessoa e depois sua deficiência, que representa uma condição também determinada pelo meio econômico e social no qual a pessoa está inserida. Assim, quanto mais acessível for o ambiente social, menor é a limitação da pessoa. Portanto, vamos usar e divulgar o termo correto e o seu significado, e com isso, combater o preconceito. Tuca Munhoz para o Minuto da Inclusão.
0: Realização: Instituto MIDI, www.midi.org.br. 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
19: 8 e 3.
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6: 8h31. 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
11: 8h54.
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6: 9:19. 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
9: 9h48.
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0: para ser aprovado por unanimidade.
1: O próximo é o projeto de lei 96/2026, o projeto que reconhece como utilidade pública estadual a Associação dos Produtores Rurais de Cruzeta Velha, como sede do município de Cruzeta, iniciativa de

0: Estado Nelto Queiroz, o mesmo a dois que ela foi fundada em 15 de setembro de 95 e com registro cartorário de 27 de setembro de 95. E a entidade conta com mais de 30 anos de funcionamento contínuo, regular e ininterrupto, atendendo plenamente o requisito temporal estabelecido no artigo 3 da lei estadual. Nosso voto vai ser pela admissibilidade da matéria.
1: Parecer em discussão, em votação.

0: parecer aprovado por unanimidade.
1: O próximo projeto 165/2026, projeto que reconhece como utilidade pública estadual, Associação dos Agricultores de Projeto de Assentamento de Reforma Agrária Bonfim. A iniciativa é do deputado Toma Farias. O autor, ele diz que o presente projeto de lei visa reconhecer como utilidade pública estadual, Associação dos Agricultores do Projeto de Assentamento de Reforma Agrária Bonfim, com sede do município de Angicos, Rio Grande do Norte, fundada para fortalecer a agricultura familiar e o desenvolvimento sustentável no sertão potiguar. Nosso voto vai ser pela admissibilidade.
0: Em discussão. Em votação. Aprovado por unanimidade o parecer.
1: Próximo projeto, 139/2026, projeto que reconhece como utilidade pública estadual a Associação de Desenvolvimento Agrário Sustentável São Vicente, com sede de foro do município de Fernando Pedrosa. A iniciativa do deputado Baldo Fernandes, o mesmo aduz que a Associação de Desenvolvimento Agrário Sustentável de São Vicente, do município de Fernando Pedrosa, justifique-se como um instrumento essencial na promoção do desenvolvimento rural integrado, alinhado com os princípios constitucionais da Fundação Social e da Terra, da redução da desigualdade social e regional. Vai ser pela admissibilidade com emenda de redação.
0: Em discussão, em votação.

0: parecer aprovado por unanimidade. Deputado Kleber tem mais um projeto que foi redistribuído.
1: Próximo é o projeto de lei complementar 9/2026, que está em regime de prioridade, que é o projeto de lei complementar que dispõe sobre reajuste de remuneração dos servidores do quadro geral do pessoal do Tribunal de Contas do Estado do Rio Grande do Norte, alterando a lei complementar número 185, de 27 de dezembro de 2025, seguida a outras providências. Foi visto os aspectos de forma regimental, legal e jurídico. E o presente projeto de lei ele tem a pretensão de reajustar em 4,40% os vencimentos dos bases dos cargos efetivos, remuneração dos cargos e provimento de comissão e representação de funções gratificadas no quadro geral de pessoal do TCRN com efeitos financeiros retroativos a 1º de maio de 2026. O projeto tem um impacto financeiro orçamentário para o exercício 2026, 2027 e 2028, conforme documento juntado nos autos. Então, toda a parte documental relacionada ao aspecto financeiro foi juntado ao projeto. Então, antes de exposto, presidente, eu voto aqui pela admissibilidade da matéria, devendo essa seguir sua regulamentar tramitação. É assim que eu voto.
0: Parecer em discussão. Em votação. Aqui, ó, um probleminha aqui. Parecer aprovado por unanimidade. Agradeço ao deputado Kleber, concluiu pela relatoria dos projetos, e concedo a palavra ao deputado Coronel Azevedo.
2: Bom dia, senhor presidente, deputado Francisco PT, deputado Dr. Bernardo, caro amigo deputado Kleber, e a todos que nos assistem pela TV Assembleia, Rádio Assembleia, pelas redes sociais, e também quem está aqui nos acompanhando na nossa sala de comissões, nosso cumprimento e vamos aguardar aqui a atualização do sistema. Projeto de lei número 610/2025. Iniciativa da deputada Cristiane Dantas, dispõe sobre a denominação da rodovia RN03 entre Goiânia e Santo Antônio,

0: pela admissibilidade da matéria nos termos do nosso regimento interno. Esta comissão recebeu para análise o presente projeto de lei da autoria da deputada Cristiane Dantas, e em que busca denominar rodovia Rafael Eduardo Ferreira da Costa, o trecho da RN-03 entre Goiânia e Espírito Santo. Pela admissibilidade da matéria, é nos termos do nosso regimento interno. Assim como voto, senhor presidente.
1: Parecer em discussão. O parecer está em votação. Kleber.
0: Bom dia.
1: Parecer aprovado por unanimidade. Eu quero registrar aqui a presença da Defensoria Pública do Rio Grande do Norte, aqui inclusive representada por três defensores, inclusive pelo presidente, pelo defensor geral do Estado do Rio Grande do Norte. Sejam bem-vindos. Assim que acabar aqui, nós estaremos disponíveis para o diálogo. Deputado Azevedo, com a palavra.
0: Eu, o doutor já veio de gravata vermelha ali, não sei se é de Trump ou é de Lula. Projeto de lei 135/2026, iniciativa do deputado Gustavo Carvalho, relatoria, nossa relatoria, inclui no calendário turístico religioso do Rio Grande do Norte a encenação Paixão de Cristo do Monte do Galo, em Carnaúba do Dantas. Pela admissibilidade da matéria com emenda de redação nos termos do nosso regimento interno. Assim como voto, senhor presidente.
1: Parecer em discussão. Parecer em votação. Parecer aprovado por unanimidade. Registro mais uma vez aqui a defensoria representada e o seu defensor geral, doutor Francisco Sidney. Chico, nosso xará, né, Francisco? Doutor deputado Coronel Azevedo, continua relatando.
0: Projeto de lei 75, iniciativa 2026, iniciativa do deputado Hermano Moraes, denomina a rodovia Governador Geraldo Melo, o trecho da RN-064, Mirim, Prado e Moriú, no estado do Rio Grande do Norte, pela admissibilidade da matéria nos termos do nosso regimento interno, assim como voto, senhor presidente.
1: Parecer em discussão, parecer em votação. Aprovado por unanimidade.
0: O próximo processo, minha relatoria, é o projeto de lei 154/2026, iniciativa do deputado Luiz Eduardo. Institui o dia do associativismo potiguar, a ser celebrado anualmente em 30 de abril, no estado do Rio Grande do Norte. Pela admissibilidade da matéria nos termos do nosso regimento interno, assim como voto, senhor presidente.
1: Parecer em discussão, em votação. Parecer aprovado por unanimidade.
0: Da relação é o projeto de lei 115/2026, iniciativa do deputado Nelter Queiroz. Inclui o arraiá do jegue do município de Açu no calendário oficial de eventos do Rio Grande do Norte, como patrimônio cultural e material do Estado. Eu voto pela admissibilidade da matéria nos termos do nosso Regimento interno, senhor presidente.
1: Parecer em discussão. Em votação. Aprovado por unanimidade.
0: O próximo projeto de lei é de número 129, também de iniciativa do deputado Nelta Queiroz, deste ano de 2026. Inclui o Alto Folia, realizado no município do Alto Rodrigues, no calendário oficial de eventos do Estado, e o reconhece como patrimônio cultural e material do Rio Grande do Norte. Voto pela aprovação da matéria, nos termos... voto pela admissibilidade da matéria, nos termos do regimento interno, assim como voto.
1: Parecer em discussão, em votação. Aprovado por unanimidade.
0: Próximo processo sob minha relatoria é um projeto de resolução número 612/2026, iniciativa da mesa diretora, dispõe sobre o auxílio alimentação dos trabalhadores alocados em contratos de prestação de serviço com regime de dedicação exclusiva de mão de obra no âmbito da Assembleia Legislativa do Rio Grande do Norte. Um projeto de resolução que dispõe sobre o tema já anunciado e aqui na ementa consta pela admissibilidade da matéria com a apresentação de emenda aditiva nos termos do nosso regimento interno. A mesa diretora aduz que a medida decorre da necessidade de aperfeiçoamento das condições de execução contratual, especialmente em contratos contínuos e essenciais ao funcionamento desta Casa Legislativa, nas quais a estabilidade e a adequada prestação de serviços possuem relação direta com as condições mínimas asseguradas aos trabalhadores terceirizados. Neste termo, senhor presidente, voto pela admissibilidade da matéria com essa emenda aditiva.
1: Parecer em discussão, em votação. Parecer aprovado por unanimidade. Eu agradeço aqui ao deputado Coronel Azevedo pela relatoria dos projetos de leis. Passo agora a relatar os projetos de leis que estão aqui sob minha responsabilidade, inclusive, colegas, com algumas redistribuições de alguns colegas que não puderam se fazer presente e justificar. Guardando só aqui um minutinho, uma questão técnica para que a gente possa fazer aqui a votação. Só mais um minutinho.

Vamos lá. Abraçar, cumprimentar e registrar aqui a presença da nossa deputada Eudiane Macedo. Projeto de Lei 559/2025. Iniciativa da deputada Divaneide Basílio. Dispõe sobre o mapeamento, organização e divulgação dos dados sobre os impactos da crise climática na vida de meninas e mulheres no âmbito do Estado do Rio Grande do Norte e da outras providências. Esse

quero opinar, o nosso voto é pela admissibilidade da matéria com o parecer encartado na comissão de educação, o substitutivo, perdão, da encartado na CCJ, na comissão de educação. Em discussão. Em votação. Parecer aprovado por unanimidade. Próximo projeto de lei que iremos analisar é o 198/2026. A iniciativa é da deputada Isolda Dantas. Reconhece como patrimônio cultural e imaterial do Estado do Rio Grande do Norte a nação Zamberacatu, manifestação cultural de matriz afro-brasileira, integrante da identidade cultural potiguar e da outras providências. Esse projeto de lei tem parecer pela admissibilidade nos termos regimentais e a deputada Isolda justifica que essa nação Zamberacatu constitui-se relevante expressão cultural afro-brasileira, reunindo elementos do maracatu e das tradições populares nordestinas com forte vínculo com a ancestralidade negra. Sua atuação promove a valorização da cultura afrodescendente, fortalece identidades culturais e amplia o acesso à cultura, configurando importante instrumento de resistência, educação e inclusão social. O voto é pela admissibilidade da matéria. Em discussão? Em votação. Parecer aprovado por unanimidade. Vamos aqui ao próximo projeto de lei, que é exatamente o projeto 200/2026, iniciativa da deputada Isolda Dantas. Reconhece como patrimônio cultural e material do Estado do Rio Grande do Norte o Afoxé Estrela da Manhã, manifestação cultural de matriz afro-brasileira, integrante da identidade cultural potiguar e da outras providências. O voto é pela admissibilidade da matéria nos termos regimentais e a parlamentar justifica que o Afoxé Estrela da Manhã é uma importante manifestação cultural de matriz afro-brasileira do Estado do Rio Grande do Norte, expressando-se por meio da música, da dança e das tradições religiosas afro-brasileiras. Voto, portanto, pela admissibilidade. Em discussão. Em votação. Parecer aprovado por unanimidade com uma abstenção. Continuamos aqui, desta vez, com o projeto de lei... Número 204/2026, a iniciativa é do deputado Adjuto Dias. Ele requer que seja reconhecida como patrimônio histórico e cultural do Estado do Rio Grande do Norte a Academia Sabugiense de Letras e Artes, a ASLA. O voto é pela admissibilidade da matéria, com a apresentação de uma emenda de redação. A ASLA, Associação Sabugiense de Letras e Artes, foi fundada em 19 de junho de 2021, a partir da iniciativa de agentes culturais comprometidos com o fortalecimento das letras, das artes e da identidade cultural do município de São João do Sabugi. Em discussão. Em votação. Obrigado. Parecer aprovado por unanimidade.

Passamos a deliberar agora sobre o próximo projeto de lei. Trata-se do 193/2026, iniciativa da deputada Divaneide Basílio. Reconhece como patrimônio cultural e artístico do Estado do Rio Grande do Norte a vida e a obra da artista potiguar Ana Fernandes. O parecer é pela admissibilidade da matéria com a apresentação de um substitutivo e, na justificativa, a parlamentar coloca que a artista potiguar Ana Fernandes, nascida no município de Caicó em 16 de setembro de 59, Ana Maria Fernandes, conhecida como Ana Fernandes, construiu uma trajetória marcada pela sensibilidade artística, versatilidade cultural e profundo comprometimento ou compromisso com a cultura popular. Cantora, compositora e multi-instrumentalista, dominava instrumentos como violão, cavaquinho, banjo, destacando pela diversidade de estilos que permeiam sua obra. Em discussão. Em votação.

parecer aprovado por unanimidade. Passamos agora ao próximo projeto de lei, que é o 209/2026, iniciativa da deputada Isolda Dantas. Reconhece como patrimônio cultural e material do Estado do Rio Grande do Norte o grupo Folia de Rua Potiguar, do município de Natal. O parecer é pela admissibilidade da matéria nos termos regimentais. Esse grupo, idealizado pelo músico percussionista Jorge Santos, conhecido como Mestre Jorge Negão, nasceu a partir da necessidade de fortalecer e valorizar as tradições culturais do Rio Grande do Norte, utilizando a música, dança, a percussão e o teatro como instrumento de resistência à educação cultural desde 2001. Em discussão. Em votação.

parecer aprovado por unanimidade. Agradeço aos colegas deputados, à deputada Eudiane aqui presentes. Não havendo mais nada a deliberar nessa reunião, está encerrada a reunião e convocada uma próxima para terça-feira, a hora regimental.

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1: Olá, Brasil! Existem diversas palavras e expressões incorretas referentes às pessoas com deficiência, que, na verdade, traduzem preconceitos presentes na sociedade. Inválido, paralítico, excepcional ou portador de necessidades especiais são alguns exemplos usados ao longo da história e ainda hoje muito difundidos. Esses termos indicam ideias erradas, pois estão relacionados com as noções de incapacidade, ineficiência e dependência. A expressão correta é pessoa com deficiência, ou seja, primeiro vem a pessoa e depois sua deficiência, que representa uma condição também determinada pelo meio econômico e social no qual a pessoa está inserida. Assim, quanto mais acessível for o ambiente social, menor é a limitação da pessoa. Portanto, vamos usar e divulgar o termo correto e o seu significado, e com isso, combater o preconceito. Tuca Munhoz para o Minuto da Inclusão.
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6: 10h34. 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

0: inclusive para repercutir a notícia que está sendo veiculada pela mídia estadual, dando conta de que as forças de segurança pública registraram redução de quase 50% das ocorrências durante o Pingo da Meia-Dia, evento que abriu oficialmente o Mossoró Cidade Junina 2026. Segundo dados da Secretaria Estadual de Segurança Pública e da Defesa Social, nós tivemos 115 ocorrências contabilizadas este ano, contra 228 registradas na edição anterior, uma queda de 49,6%, e, de acordo com a Polícia Militar, cerca de 190 mil pessoas participaram da festa no Corredor Cultural de Mossoró. E, apesar do grande público, não houve registro de crimes violentos contra a vida. E eu estou trazendo aqui essa informação porque, nos dias que antecederam o evento Pingo da Meia-Dia, houve muitos discursos aqui nesta casa cobrando da parte do governo do Estado o incremento das forças de segurança, e isso foi feito especialmente no que diz respeito ao evento intitulado Pingo da Meia-Dia. Só para a gente ter uma ideia, foram mais de 6 mil policiais empregados no Mossoró Cidade Junina, e o valor disponibilizado pelo governo do Estado em diárias operacionais superou os 2 milhões de reais. Portanto, meu caro doutor Bernardo, Vossa Excelência que teve também lá no Pingo da Meia-Dia, eu dei umas voltas lá no meio da multidão, e uma coisa, e no calor também, meu valioso amigo, e vimos a presença ostensiva da polícia, especialmente da Polícia Militar, mas, repito, a Polícia Civil, o Corpo de Bombeiros e outras forças de segurança, garantindo a tranquilidade de quem prestigiou aquele evento. Senhor presidente, concluo abraçando e agradecendo a Associação de Moradores da Comunidade Milagres, no município de Campo Grande, onde estive presente ainda no sábado à noite e pude lá dialogar com a população daquela comunidade. Agradeço ao companheiro Caramuru Paiva pela organização e pelo convite. Obrigado, presidente.
1: Perfeito, deputado Francisco. Já agradeço a participação de Vossa Excelência e concedo a palavra com muito prazer à querida amiga deputada Eudiane Macedo. Minha querida amiga deputada Eudiane, Vossa Excelência tem a palavra.
2: Bom dia, senhor presidente, deputado Ezequiel, aos demais deputados e deputadas, a todos os funcionários desta casa e a você que nos acompanha neste momento pela TV Assembleia. Senhor presidente, eu já trouxe essa pauta aqui para a Assembleia e novamente irei fazer essa solicitação à Companhia de Águas e Esgotos do Rio Grande do Norte, a CAERN, a reforma e ativação da estação de esgoto do bairro João 23, no município de São Paulo, Potengi. Essa é uma reivindicação antiga do nosso amigo e parceiro do nosso mandato, vereador Anderson, de Telma. A presente solicitação atende a uma reivindicação também dos moradores da comunidade, que enfrenta transtornos decorrentes da falta do pleno funcionamento da referida estrutura. A estação de esgoto é um equipamento essencial para garantir a coleta e o tratamento adequado dos resíduos sanitários, contribuindo também diretamente para a saúde pública, a preservação ambiental e a qualidade de vida da população que ali reside. A recuperação e a reativação da estação irá reduzir riscos de contaminação do solo e dos recursos hídricos, minimizar a proliferação de doenças relacionadas à ausência de saneamento adequado e proporcionar melhores condições de higiene e bem-estar para as famílias daquela região. Além dos benefícios à saúde, a melhoria da infraestrutura de saneamento fortalece o desenvolvimento urbano do município, valoriza os imóveis da comunidade e demonstra o compromisso do poder público com a dignidade e o bem-estar daquela população. Diante da relevância social e ambiental da demanda, contamos com a sensibilidade da Caerne para que seja adotada as providências necessárias visando a reforma e ativação da estação do esgoto do bairro João 23, garantindo à população o acesso e um serviço público essencial de qualidade que aquelas famílias tanto merecem. Muito obrigada, senhor presidente.
1: Perfeito, deputada Eudiane Macedo, já parabenizo a Vossa Excelência a sua participação. Temos... Bom, tem um horário do deputado Gustavo Carvalho.
3: Vou falar, presidente.
1: Tudo bom, meu irmão? Como terceiro orador, nobre amigo deputado Gustavo Carvalho. Na sequência, o deputado Hermano Moraes. Já concedo a palavra ao nobre amigo deputado Gustavo Carvalho. Como terceiro orador no grande expediente. Deputado Gustavo Carvalho, Vossa Excelência tem a palavra.
4: Senhor presidente, colegas deputados, deputadas, telespectadores da nossa TV Assembleia, mais um dia chego a esse plenário sem ter o que comemorar em relação a notícias positivas com o nosso Estado. Muito pelo contrário. A grande imprensa nacional trouxe esta semana que o Estado do Rio Grande do Norte tem uma situação fiscal colapsada. Foi o Estado da Federação que cresceu 17% as suas despesas, portanto, sendo o Estado do Brasil que mais cresceu despesas

0: neste ano de 2026 até o momento. Vejam bem, nós temos uma preocupação aqui, de presente, mas não só de presente, de futuro também. Por quê? Porque analistas econômicos, o setor produtivo, os órgãos de controle, todos eles estão alertando. Alertando há bastante tempo o governo do Rio Grande do Norte. E como se o vidro não tivesse, e realmente parece não ter, o governo não escuta e continua errando. E nós não podemos achar que um Estado com potenciais como o de energia eólica, solar, da cassinicultura, do sal, do gás, do petróleo, do turismo, do minério, possa não ter uma gestão superavitária. Nós temos vocação, o que nos falta é administração. Nós não temos gestão, nós estamos entregues. E esse momento é um momento que eu tenho que refletir também a diferença nossa para os outros estados, principalmente do Nordeste brasileiro. Enquanto os outros estados criam ambientes altamente favoráveis para os investimentos, para o desenvolvimento econômico, nós somos hostil. Nós pregamos hostilidade com quem quer investir aqui. Nós pregamos hostilidade com o setor produtivo, com as indústrias que buscam chegar ao Rio Grande do Norte, com a insegurança jurídica que nós temos hoje. Então, nós não podemos nos conformar em figurar entre os estados brasileiros com o pior indicador fiscal do país. Nós não podemos nos conformar com isso. Eu peço uma reflexão sem paixão política, sem paixão partidária. O desequilíbrio fiscal do nosso Rio Grande do Norte está colapsado. É por isso que nós não temos saúde, é por isso que nós não temos educação e temos o pior índice de medição da educação do Brasil. O IDEB do Rio Grande do Norte, Índice de Desenvolvimento Educacional, é o último do Brasil com estado que se diz governado por uma professora. Nós não temos uma obra de infraestrutura, nós não temos nada para apresentar. O governo está trabalhando e funciona só, coronel, deputado Coronel Azevedo, deputado Toma, para instrumentalizar um partido político que é o PT. É isso que nós estamos vendo aqui. E ainda coloca como pré-candidato ao governo o gerente do caos fiscal, do colapso fiscal que nós estamos vivendo aqui. É nesse sentido que eu peço uma reflexão, é nesse sentido que eu peço uma abertura de olhos, Rio Grande do Norte.
1: Perfeito, eu parabenizo o deputado Gustavo Carvalho e concedo a palavra ao quarto orador inscrito, o nobre amigo deputado Hermano Moraes. Meu caro amigo deputado Hermano, Vossa Excelência tem a palavra no grande expediente.
2: Senhor presidente, deputado Ezequiel Ferreira de Souza, em seu nome quero cumprimentar os demais colegas presentes a essa sessão, cumprimentar os nossos colegas de trabalho, o público aqui presente, bem como o público que nos acompanha através do sinal da TV Assembleia e outros meios de comunicação. Senhor presidente, sem querer ser redundante, mas diante da importância do noticiário desde o final de semana passado, especialmente com a publicação muito bem embasada com dados oficiais em matéria no jornal O Globo, com repercussão nacional, porque, afinal, se faz uma avaliação sobre a questão do equilíbrio fiscal e financeiro dos estados,

0: e realmente nos preocupa a confirmação daquilo que nós já imaginávamos desde a votação do orçamento feito o ano passado, onde já se verificava um déficit de 3 bilhões. Início de ano difícil, já contingenciados 500 milhões nos primeiros meses do ano, e agora a constatação, baseada em dados do Tesouro Nacional, do Ministério da Fazenda, sobre a situação fiscal do Rio Grande do Norte e sua repercussão financeira. De fato, nós estamos com caixa negativo, acumulando aí uma dívida de toda a ordem. Quando, no esforço feito, a receita do Estado tem aumentado, ou seja, o contribuinte tem feito a sua parte, aumentando em 5,3% a receita nesse início de ano. Por outro lado, vem a preocupação que já se antevia com relação às despesas, ultrapassando e chegando a quase a 18%, mais exatamente 17,7%. Igualando com o Estado do Maranhão, que também tem um péssimo desempenho. Ora, se a diferença, o descompasso no Rio Grande do Norte entre o crescimento de receita e despesa chegou a 12,4%, lá no Maranhão, 12,5%. Ou seja, os dois estados em situação de muita dificuldade. O que vai exigir o governo que finda algumas medidas para amenizar a situação e, com certeza, ao governo que virá à disposição de enfrentar essa questão com medidas sérias, transparentes, bem discutidas junto à população. Porque não podemos permitir que o Estado do Rio Grande do Norte, tão rico e tão pobre, com potencial que tem mineral, gás, petróleo, ouro, ferro, tungstênio, o Rio Grande do Norte, que é superavitário e que exporta energia limpa, eólica e solar, e o Rio Grande do Norte, que tem no turismo um potencial tão grande e que precisa evoluir, não só na linha do litoral, mas também com a interiorização dessa atividade tão interessante e importante para o desenvolvimento do Rio Grande do Norte. Mas temos que reequilibrar as contas públicas do Rio Grande do Norte. De outra forma, nós estaremos só aprofundando a crise, porque, além da questão do caos financeiro e fiscal, nós temos outra bronca grande. Eu me refiro ao rombo da Previdência, que precisa ser enfrentado também, deixando um déficit mensal absurdo, preocupante, inclusive para os servidores, se já não bastasse a redução e praticamente o fim da capacidade de investimento próprio do governo do Estado, porque todos os meses tem que aportar milhões de reais para fazer face às despesas mais imediatas com a Previdência, assim garantindo os benefícios de quem aposenta, de quem já está aposentado. Portanto, eu quero aqui também, assim como fez o deputado Gustavo Carvalho, colocar a minha preocupação, que não é de hoje, com relação à necessidade de medidas urgentes para recuperar minimamente a capacidade de investimento próprio do Estado, aproveitando esse grande potencial natural que nós temos, a força produtiva do nosso povo no campo, nas cidades, pequenas, médias e micros e médias empresas, a necessidade de consolidação da nossa indústria. Enfim, senhor presidente, eu acredito, já concluindo, peço apenas um minuto para a conclusão, já concluindo o meu pronunciamento, eu quero deixar também aqui uma palavra de esperança, de otimismo, de fé no futuro melhor para o Rio Grande do Norte, desde que tenhamos um governo realmente sintonizado com essas preocupações e um governo capaz de enfrentar e superar esse estado de coisas, assim retomando e recolocando o Estado no rumo do desenvolvimento, gerando emprego, renda, melhor qualidade de vida para o nosso povo. Era isso, senhor presidente. Muito obrigado.
1: Perfeito, deputado Hermano Moraes. Nós temos várias matérias

0: para serem deliberadas, mas precisamos de quórum, ainda não temos quórum para votar. São matérias dos deputados que estão na pauta para serem apreciadas, mas precisamos, faço um apelo para que os deputados que estão em atendimento nos gabinetes possam se deslocar para o plenário. Enquanto não temos ainda o número suficiente, está encerrado o expediente, anuncio a ordem do dia. Convido os senhores deputados que tiverem proposições para apresentá-la, fazê-lo no prazo de 2 minutos, sem se permitir a parte. Estão inscritos no horário das proposições a deputada Cristiane Dantas, deputado Coronel Azevedo, deputado Thomas e deputado Nelton Queiroz. Já concedo com muito prazer a palavra à querida amiga deputada Cristiane Dantas.
1: Bom dia, presidente. Nesse horário das proposições, eu gostaria de salientar um projeto de lei que foi apresentado hoje pela nossa iniciativa, que institui no âmbito do Estado do Rio Grande do Norte o Programa Profissionais da Beleza no Enfrentamento à Violência Doméstica e Familiar contra a Mulher. O objetivo desse programa é incluir os salões de beleza, que é um local onde muitas mulheres frequentam, onde elas se sentem ali acolhidas, onde se sentem seguras, onde se sentem abertas ao diálogo. Então, essa seria mais uma forma de conseguir apoiar essas mulheres que tanto precisam serem ouvidas. A partir do momento que essas empresas se inserem no contexto de combater essa violência, de orientar essa mulher, onde ela pode denunciar, como ela pode pedir ajuda, seria mais uma forma de coibir uma violência que é tão crescente e tão parte da vida de tantas mulheres. Então, o nosso objetivo com esse projeto de lei, que ainda vai tramitar nas comissões, vai ser votado por essa casa e, após isso, é que torna-se lei, é que nesse espaço de confiança, de acolhimento e convivência social, as mulheres possam pedir ajuda. E hoje é fato que vários profissionais de beleza já têm essa sensibilidade de escuta e de orientação com essas mulheres. Então, passaria a fazer parte dessa rede de apoio, rede de atendimento, onde esses profissionais, por iniciativa de abraçar esse projeto, poderiam estar se capacitando, poderiam estar indicando que estão aptos a participar desse programa, que não terá nenhum custo para essas instituições. Obrigada, presidente.
0: Perfeito, deputada. Já passo a palavra ao próximo orador no horário das proposições, nobre amigo deputado Coronel Azevedo.
2: Senhor presidente, caro amigo deputado Ezequiel, senhores deputados, quero fazer aqui o registro que nós realizamos audiência pública nesse dia 1º de junho com o tema Os impactos da transferência das competências de registro, controle e fiscalização das atividades dos CACs, que são os atiradores desportivos do Brasil, que passou do Exército Brasileiro para a Polícia Federal. A segurança jurídica, a fiscalização e a transição administrativa. Quero agradecer à equipe de apoio da Assembleia Legislativa que conosco realizou esta importante audiência pública. Também agradecer a presença e a participação da Secretaria de Segurança Pública, a Polícia Militar, a Polícia Civil, o Exército Brasileiro, diversos clubes de tiro se fizeram presentes, também atiradores, federações, o presidente nacional do Movimento PL Defesa e também o presidente da Confederação Brasileira de Tiro Tático, dentre outros muitos participantes. E vamos agora, já estivemos em audiência com a Polícia Federal, um novo delegado designado pela Delegacia de Armas, e vamos seguir apoiando essa transição institucional do Exército para a Polícia Federal, interagindo com o nosso público de colecionadores, atiradores, caçadores, clube de tiro, também proprietários de lojas que vendem artigos relacionados às armas e munições, e todo este público no nosso estado do Rio Grande do Norte. Também dizer que agora, em agosto, iremos realizar sessão solene em homenagem ao Dia do

0: do atirador desportivo. Uma lei que foi criada por proposta do nosso mandato, nossa autoria, e em que iremos homenagear os clubes e atiradores do Rio Grande do Norte agora em agosto. Muito obrigado, senhor presidente.
1: Perfeito, deputado, caro amigo deputado Coronel Azevedo. Já passa a palavra ao terceiro orador inscrito no horário das proposições, nobre amigo deputado Tomba Faria. Meu caro amigo deputado Tomba.
2: Senhor presidente, senhores deputados, hoje venho aqui a este plenário para apresentar um voto de profundo pesar pelo falecimento da senhora Geralda Confessor de Oliveira, ocorrido na sexta-feira passada, dia 5 de junho de 2026, na cidade de Santa Cruz. Ana Geralda, que era casada com meu amigo Pedro Oliveira, e com profundo pesar e consternação que registramos aqui o falecimento dela, ocorrido na sexta-feira, 5 de junho, na cidade de Santa Cruz, aos 88 anos de idade. Ana Geralda foi uma mulher exemplar, cuja vida confunde-se com a própria história de resiliência do nosso povo. Além de agricultora de fibra e grande matriarca da família, casada com o senhor Pedro Oliveira Neto, dedicou sua vida ao trabalho na terra e na criação de sua descendência, com honradez, amor, valores cristãos, deixando um legado inestimável que engrandece a comunidade do Bom Sucesso do município da cidade de Santa Cruz. Sua bela trajetória terrena e testemunhada por sua grande unidade e família, Dona Geralda deixa 7 filhos, Evanuel, já falecido, Genildo, Sival, meu grande amigo e colega Pedrinho, Maria Eranice, Ivanita, Mocinha e Josenita. Sua memória e seus ensinamentos seguem vivos no coração de seu esposo e de seus filhos, e de seus 35 netos e 36 bisnetos, e de seu tataraneto. A sua partida terrena deixa uma lacuna imensa, mas a certeza de sua missão cumprida conforta aos nossos corações diante da... Por favor, senhor presidente, só para concluir aqui mais um minuto, por favor. Diante da Sagrada Escritura, que nos conforta com a promessa de ressurreição, rogamos a Deus que receba a Dona Geralda em sua glória eterna e que o Espírito Santo seja o consolador de todos os familiares e amigos nesse momento de extrema dor. A você, Pedro Oliveira, o meu pesar, que Deus dê muita força a você, a seus filhos, que você sempre foi um pai exemplar, a Pedrinho, meu grande amigo, sempre junto ao lado da gente, sempre, né, família, sempre aí ao lado, na cidade, na comunidade de Bom Sucesso, que sofreu esse revés de última hora, que Deus o tenha e dê muita força para que vocês possam sair dessa e superar esse momento de angústia e de dor. Muito obrigado, senhor presidente.
1: Perfeito, meu caro amigo deputado Tomba. Eu já concedo a palavra ao último orador inscrito no horário das proposições, o nobre amigo deputado Nelta Queiroz.
3: Senhor presidente, senhoras e senhores deputados, eu encaminho um voto de pesar pelo falecimento da minha amiga Sueli Lopes de Sá, 67 anos, faleceu ontem. Ela é esposa do meu amigo de Assis, ex-vereador de Curutu. Os seus filhos, Diego, Aguimar, Adna, todos os nossos sentimentos, netos Gabriel e Gabriela. Eles moram em Jucurutu, na rua Professor Dorinha Vale, 21, Coab, Jucurutu. Da mesma forma, o falecimento também do nosso conterrâneo jucurutuense, José Feira da Silva, Zé do Barro Branco, muito conhecido intimamente. Faleceu também ontem, ele genro de Otônio Chofé. Eu encaminho aqui em voto pesar a sua esposa Ivoneide, seus filhos Evaí, Romário, João Paulo e a seus netos Ângelo e Maria Vitória. Moram na rua Francimar Teixeira, 127,

0: Alto da Boa Vista. Senhor presidente, eu queria mais um minuto, senhor presidente, para falar sobre um pleito justíssimo da família de João Tadeu de Figueiredo Filho, 79 anos, caicoense, estava aqui em Natal fazendo um tratamento e ele hoje se encontra na UPA de Pajuçara. Houve uma decisão judicial favorável para encontrar uma vaga de UTI. Ele está na UPA do município de Natal. Eu faço um apelo ao prefeito Natal, o senhor Paulo Freire, para determinar urgência no atendimento para salvar essa vida de João Tadeu de Figueiredo Filho, um homem que está na UPA de Pajuçara. Inclusive, a família toda me fez um apelo, até porque houve uma decisão judicial. E esse homem, como tantos outros, tem morrido nas UPAs, aqui em Natal, muitas vezes também no governo do Estado, na Secretaria de Saúde, nos hospitais. E eu quero aqui dizer, chamar a atenção do Ministério Público, que observe o que é que está acontecendo. O gestor, no caso, pelo menos da Prefeitura Natal, está abandonando a gestão pública para cuidar da eleição de uma pessoa que é candidata a federal. Isso é uma falta de respeito com o povo de Natal. Eu faço um apelo ao Ministério Público que olhe essas situações, porque a gestão pública é prioridade mais de qualquer pré-candidatura a qualquer cargo. Essa é a minha fala, senhor presidente.
1: Perfeito, meu caro amigo deputado Nelton Queiroz. Deputado, já temos quórum suficiente. Eu pediria autorização para que passássemos na votação e, na sequência, passaríamos ao horário dos senhores líderes e deputados. Está na pauta, e aí solicitaria para votar em bloco os seguintes projetos. Projeto do deputado Queginaldo, doutor Queginaldo, projeto de lei 407/25, que reconhece como patrimônio cultural, histórico e religioso material a festa de Santo Antônio, padroeiro do município Marcelino Vieira. Informo que todos esses projetos têm substitutivo. Depois, o deputado Neilton Diógenes, com projeto de lei 53/2026, que dispõe sobre o direito de instalação de estação de recarga individual para veículos elétricos em edificações residenciais e comerciais no Estado do Rio Grande do Norte. Na sequência, o deputado Taveira Júnior, projeto de lei 71/2025, projeto de lei dispõe sobre medidas preventivas e reparadoras para a proteção dos animais em situação de desastre no âmbito do Estado do Rio Grande do Norte. Na sequência, o projeto da deputada Eudiane Macedo, projeto de lei 529/25, que inclui no calendário oficial de eventos do Estado do Rio Grande do Norte a Agrofest do município São Gonçalo do Amarante. Mais um da deputada Eudiane Macedo, esse o projeto de lei 321/2021, que institui no âmbito do Estado do Rio Grande do Norte a Semana da Mulher Potiguar e da outras providências. Na sequência, o deputado Adjuto Dias, projeto de lei 10/2025, que requer que seja aprovado o projeto de lei que dispõe sobre a isenção de pagamento de taxa de inscrição em competições esportivas para doadores regulares de sangue, plaquetas e medula óssea no Estado do Rio Grande do Norte. Projeto do deputado Ubaldo Fernandes, projeto de lei 657/2025, que requer o reconhecimento do patrimônio cultural, religioso e material turístico histórico à festa de São João Batista, na cidade de São João de Sabugi. Esses são os projetos que votaremos em bloco. Senhores deputados, concordam, permaneça como estão. Aprovado as emendas substitutivas. Passamos a deliberar sobre os seguintes projetos. Projeto de iniciativa do deputado Adjuto Dias, projeto de lei 608, que requer que seja reconhecido como patrimônio cultural, histórico, religioso e material do Estado do Rio Grande do Norte a Igreja de São Severino, mártir, localizado no município de Timbaúba dos Batistas. Também, deputada adjunto, projeto 13/2026 requer que seja reconhecido como patrimônio histórico cultural do Estado do Rio Grande do Norte a Rádio Rural de Caicó. Do deputado Hermano Moraes, requerimento 415, requer que seja registrado nos anais desta casa a realização de sessão solene dia 18 de setembro, às 9

0: a tramitação em regime de urgência do projeto de lei 15/2026 de proposição do seu mandato. Em discussão e votação, senhores deputados concordam, permaneça como estão. Aprovado. Passamos a deliberar sobre os seguintes projetos. Projeto de iniciativa do deputado doutor Queginaldo, projeto de lei 640/2000, supressiva. Essa do projeto de lei do doutor Queginaldo tem emenda supressiva encartada na Comissão de Constituição, Justiça e Redação. Projeto de lei do deputado Taveira Júnior, esse de número 34/2026, é um projeto de lei que classifica como de interesse turístico o município de Parnamirim, localizado no estado do Rio Grande do Norte. Tem uma emenda redacional na Comissão de Constituição, Justiça e Redação. Mais um projeto do deputado Taveira Júnior, esse de número 56/2026. Esse projeto obriga as empresas prestadoras de serviço de internet móvel de banda larga, na modalidade pós-paga, a apresentarem na fatura mensal informações sobre a entrega de área, de velocidade, de recebimento e envio de dados pela rede municipal de computadores, também com emenda redacional. Da deputada Eudiane Macedo, projeto de lei 75/2022, dispõe sobre a garantia de prioridade na tramitação dos procedimentos investigatórios que visem a apuração e responsabilização de crimes contra a vida e outros crimes com resultado de morte, inclusive na modalidade tentativa, que tenham como vítimas crianças e adolescentes no âmbito do Estado do Rio Grande do Norte, também com emenda redacional. Deputado Ezequiel Ferreira, que institui a política estadual de odontologia hospitalar no âmbito do Estado do Rio Grande do Norte e estabelece diretrizes para assistência odontológica a pacientes hospitalizados, também com emenda modificativa na Comissão de Constituição e Justiça. Em votação, em bloco, os projetos originais. Senhores deputados, concordam, permaneça como estão. Aprovado. Em votação, em discussão e em votação, as emendas encartadas nos projetos. Senhores deputados, concordam, permaneça como estão. Aprovado as emendas encartadas no projeto. Agradeço aos senhores deputados pela presença e pela votação célere de projetos importantes dos senhores deputados. Passamos ao horário dos senhores líderes. Concedo a palavra com grande prazer ao nobre amigo deputado José Dias. Meu caro amigo deputado José Dias, Vossa Excelência tem a palavra.
1: Senhor presidente. Senhor presidente, senhoras e senhores deputados, caríssimos ouvintes e telespectadores. Senhor presidente, os oradores que falaram anteriormente fizeram aqui uma descrição humilde do caos que domina o Rio Grande do Norte. A situação é, evidentemente, bem mais séria do que o que foi descrito aqui. A própria notícia do jornal O Globo reflete uma situação cingida ao ano de 2026. A análise do orçamento com seus recursos, a sua arrecadação, as suas despesas e o déficit que realmente acontecerá. É recorde na história do Rio Grande do Norte, 3 bilhões de reais. Desses 3 bilhões, 1 milhão e meio já estava previsto na própria proposta. E o restante, a gastança desordenada, e predatórios

glória. Acrescentou mais 1,5 bilhão. Há um aspecto que foi também levantado e pela primeira vez, isso é importante que nós atentemos para isso. A governadora é responsável pela caneta. A tinta está na caneta que ela, a não ser que ela esteja assinando, tenha importado dos Estados Unidos, aquela caneta do Biden, que assinava sem ninguém estar por perto. Era uma caneta misteriosa, caneta realmente da mais alta tecnologia. Como o homem perdeu e esse pessoal da esquerda é unido no mundo inteiro, deve ter mandado caneta para ela também, porque ela é responsável no sentido de tal nome dela como governadora do Estado. Agora, se nós fôssemos aplicar aqui o preceito bíblico, ela estava totalmente inocente, porque no preceito bíblico diz que os que não sabem, os profundamente ignorantes, não têm culpa. E ela realmente não sabe o que está fazendo. É claro que eu quero repetir, nós temos que ter consciência, quando eu digo nós, eu não estou incluído nesse nós, não, porque eu não votei nela. Aqueles que votaram são tão responsáveis ou mais responsáveis do que ela. Isso obriga a uma reflexão, obriga a se pensar e escolher com critério e não com ilusão ou com interesse imediato, que só traz o desastre. Mas foi levantado por todos eles um aspecto que eu acho que deve ser muito bem captado pelo povo. Quem foi o responsável, sob o ponto de vista do arcabouço? A pessoa que era o gênio, que estava por trás de todo esse mal, era o secretário de Planejamento, de Finanças, é o homem que mandava no cofre do Estado. E o que é mais grave, senhora presidente, esse homem é o candidato da governadora para sucedê-la. Vejamos o risco que nós estamos realmente enfrentando. Se o homem não era o dono da caneta, era apenas aquele que falava para que a governadora ou a caneta, que eu não sei se era uma caneta automática, assinava. Então, esse caos que nós estamos vivendo tem vários responsáveis. Primeiro, o eleitor que votou. Segundo, a governadora que é responsável formal. E terceiro, o secretário que decidia as finanças do Estado na arrecadação, aumentando o imposto de forma absurda, trazendo com isso aquilo que nós denunciávamos, que é o excesso de arrecadação, também traz o excesso de sonegação e de desestímulo, que é o mais sério, a atividade econômica. E era o homem responsável, e hoje ele ainda está fora mesmo, mas está inspirando este governo, responsável pela gastança. Então, nós devemos tirar dessa dificuldade essa lição e tentarmos, porque não vai ser fácil resolver os problemas do Rio Grande do Norte, como não vai ser fácil resolver os problemas do Brasil. Nós somos um país, e o Rio Grande do Norte não é um estado pobre sob o ponto de vista de oportunidades. O Rio Grande do Norte até tem uma janela de oportunidade com os recursos naturais que nós temos, não apenas minerais, mas de energia.

0: que se nós fôssemos um Estado dirigido por pessoas com o mínimo de inteligência, com um pedacinho de neurônio, já estávamos perseguindo a implantação de empresas de alto consumo de energia para implementar o futuro do nosso Estado. Mas, mesmo assim, as condições que nós temos hoje e que serão transmitidas para os futuros governador do Estado e presidente da República são extremamente difíceis. Nós estamos para receber o caos completo. Esses 3 bilhões é o problema desse ano, mas a soma, senhora presidente, ultrapassa 10 bilhões. É extremamente grave. E olha, senhor presidente, que eu acompanho a política do Rio Grande do Norte há muitos anos. Graças a Deus, Deus me deu essa longevidade. Nunca vi um desastre tão completo. No governo de Robson, que eu também estive perto, não fui líder, o PT, nos primeiros meses, é quem indicou o líder do governo. Eu não fui líder do governo. Mas eu observei de perto. O governo Robson recebeu 27 milhões de transferência voluntária do governo federal e não recebeu um centavo de financiamento. O governo da atual governadora recebeu 3 bilhões e cento e poucos milhões de transferências voluntárias do governo Bolsonaro. E agora, no governo atual federal, já recebeu quase 2 bilhões de reais de empréstimo, senhor presidente. Quando o governo do Estado realiza as obras que está anunciando, e algumas são apenas anúncios, é fruto, mas as que está realizando, é fruto de financiamento para ser pago no futuro. Senhor presidente, me permite 2 minutos por obséquio? Se quiser dar mais, eu não fico com raiva, não. 2, viu? Senhora presidente, o que se vê é isto, mesmo com um comportamento extremamente contrário do governo federal, no governo de Robson. Não houve nem transferência, nem financiamento. No primeiro governo, houve transferência a fundo perdido, mais de 3 bilhões. E em torno próximo de 2 bilhões de empréstimos agora. Nós estamos vivendo essa situação extremamente caótica. Mas, senhora presidente, além desses aspectos que são realmente gravíssimos, o governo não tem um mínimo de palavras. Olha, aquele negócio de risco na água, aquilo ainda é mais firme do que a palavra do governo. Nós aqui assistimos, senhora presidente, e foi anunciado, e foi discutido, e foi propalado que o governo ia liberar 1 milhão e 400 mil reais até o dia 6 do mês passado, das emendas impositivas. Sabe quanto foi liberado, senhora presidente? Pelo que a gente sabe, apesar das informações serem muito precárias, mas a gente conversa com um deputado, com outro, ninguém disse que foi liberada alguma coisa. Foi zero, zero, 0,0. E isto é uma calamidade, até porque a maioria das emendas, e eu falo com experiência das minhas, contemplam saúde, que é realmente uma tragédia. Só se ouve aqui a reclamação das pessoas que estão nas filas para operação para sobreviver. Então, senhora presidente, Nós temos apenas um caminho, uma perspectiva. E que não é um caminho muito fácil, não, porque o futuro vai ser difícil. Essa herança é trágica, é perversa. Mas nós temos que ter a consciência que temos que lutar. Pelo menos uma coisa o povo pode fazer: é mudar para melhor, é tentar salvar o Brasil e o Rio Grande do Norte.
1: No horário dos líderes, passo a palavra para o deputado Nelter Queiroz.
2: Senhora presidente, senhores e senhoras deputadas, aqui faço um convite aos nobres deputados e deputadas, hoje, a partir das 14h, no plenário da nossa Assembleia de Audiência Pública, nós vamos ter uma audiência de um tema que considero, sempre considerei, de grande importância. Não é de hoje, há tempo que eu bato nessa tecla para que o governo federal, para que o Congresso Nacional, que a legislação é do Congresso, encontre uma solução de dar direito às pessoas mais simples, mais humildes do nosso Brasil, e eu falo pelo Rio Grande do Norte, a tirar esse documento que é a CNH. Eu sou um parlamentar, sempre costumo dizer, eu me represento aqui os mais simples, os mais humildes. E as pessoas mais simples, humildes, me procuram muito, que é esse povo que sempre me elegeu deputado estadual, para lutar pela CNH Matuta, que foi dado esse nome pelo meu amigo Galeguinho de Góde, o Curutu. Ele já fez uma baixa assinada em vários municípios, para encaminhar o Congresso Nacional, que já encaminhou, para que o Congresso Nacional, os deputados federais, senadores, abracem uma causa importante para melhorar a geração de emprego. Esse povo que não conseguiu tirar a carteira motorista, que lê pouco, que não conseguiu ir para as escolas porque não tinha condições, que tinha que ir para o campo, que tinha que ir trabalhar e não estudaram. Evidentemente, não tiveram oportunidade de tirar a sua carteira motorista. Mas eu lembro aqui que há tempo o Congresso Nacional aprovou uma lei, senhoras deputadas, senhores deputados, uma lei que o analfabeto pode votar. O analfabeto pode votar e não pode tirar a sua carteira motorista. O analfabeto, para eleger os deputados federais, os senadores, presidente da República, governador, deputado estadual, vereadores, prefeitos, mas não pode tirar sua carteira de motorista, ser um analfabeto. Até o analfabeto pode votar. E por que não discutir esse tema tão importante, que é dar direito a esse povo a tirar sua carteira de motorista, encontrar um mecanismo que haja uma solução? E aí foi dado esse apelido, esse nome, CNH Matuta, para desburocratizar a lei, porque o mais simples, mais humilde, nesse Brasil inteiro, onde temos à frente um presidente da República que nasceu numa casinha simples, humilde, de taipa, como é o caso do presidente Lula, e até aqui quero dizer que o governo federal, há pouco tempo, fez uma mudança nos encaminhamentos, na mudança de alguns procedimentos que eu achei interessante, que eu lutei, que eu cobrei aqui também, desburocratizar para a pessoa tirar a carteira motorista. Se você sabe dirigir, por que vai para uma autoescola? Claro, houve uma decisão do Conselho Nacional de Trânsito, pelo Ministério da Justiça, para que a pessoa tenha menos aula, para não ter muitas aulas numa autoescola para tirar sua carteira motorista. Ou seja, se você já sabe dirigir, não precisa estar na autoescola muitas horas para tirar sua carteira de motorista. E eu quero dizer aqui o quanto é importante a CNH. É as pessoas que vêm do campo, com a sua ração, com seu feijão verde, com sua melancia, com seu girimum, com a sua pequena produção numa moto. Aí vem a Polícia Rodoviária Federal, Aí vem a Polícia Estadual, que eles estão cobertos de razão, baseado nas leis, e prende aquela moto, porque muitas vezes a pessoa não tem sua carteira de motorista. Eu não vejo nenhum deputado defender essa tese aqui, mas eu queria que cada deputado fizesse uma análise. Abrace essa causa comigo. Vamos ouvir nessa audiência pública hoje. Vamos ter atenção ao povo mais simples, ao povo mais humilde, que vive lá no sertão, que vive em Caicó, que vive em Açu, que vive em Pau dos Ferro, que vive em Mossoró, que vive aqui em Natal, tentando tirar sua carteira motorista e não consegue. Às vezes, prende a sua moto porque você não tem sua carteira motorista. Aí você vai ao Detran, vai não, porque o Detran é fechado, que a governadora fechou. Hoje, para você tirar um documento, você tem que fazer um agendamento pela internet. O Detran, que é um órgão que mais arrecada no governo do Estado. Então, hoje, o Detran é fechado. E tanto eu fiz apelo aqui ao governo de Fátima para abrir o Detran, para deixar o povo entrar no Detran, para tirar seu documento, para ter um direito do serviço público que é merecido, que você paga imposto, mas aí você está aqui em Natal ou no interior, prende o seu carro porque você esqueceu de pagar o IPVA. Aí, de repente, você não pode ir no Detran para pagar o IPVA, para liberar seu carro. Seu carro fica preso lá 2, 3, 4 dias, uma semana, e aquela pessoa que trabalha, muitas vezes, é um médico, como já aconteceu com médicos, amigo meu. E, de repente, você não tira rapidamente o seu carro, porque tem que agendar o dia que o Detran pode atender. Aí o Detran cobra por um dia a vaga que o carro está ocupando lá. Chama-se a taxa que você é prendido o seu carro. Ou seja, o governo dificultando. O mais simples, o mais humilde, não tem vez. Principalmente nesse governo de Fátima Bezerra, que infelizmente ela dizia, nas praças públicas, quando ela passava como candidata a governadora, eram aquelas motos correndo atrás, ela dizendo que ia defender os mais pobres, os mais humildes, e simplesmente dificultou mais ainda. As pessoas mais simples não têm mais o direito de ser atendido como era atendido no passado. Então, essa é a minha tese, essa é a minha discussão, essa é a minha reflexão que eu faço aqui. E sou defensor eternamente para que as pessoas simples, humildes, algumas estão indo, infelizmente, para o tráfico da droga, para o mundo do crime. Por quê? Porque não tem oportunidade de emprego. Porque não pode tirar sua carteira motorista. E a sua carteira motorista serve para você ser um trabalhador em cima de uma moto. Essa moto é o cavalo de antigamente. Essa moto é um instrumento de trabalho. Mas, infelizmente, o governo do Estado não olha com bons olhos essa causa para as pessoas mais simples e mais humildes do nosso Rio Grande do Norte. Já levei o Galeguinho de Góes, que é meu amigo pessoal, a Brasília. Inclusive, lutamos para que o Congresso Nacional, alguns parlamentares, abrace essa causa. Mas, infelizmente, o Congresso Nacional, infelizmente, só olha para os grandes. A maioria não vê o povo mais simples. Chega numa época de eleição, vou lhe ajudar na saúde, vou melhorar a educação, vou melhorar a saúde, vou melhorar a geração de emprego, e não olha para uma causa tão importante que é a geração de emprego, que é a sua carteira de motorista. Eu sempre defendi essa causa e vou continuar defendendo, porque acho importante o homem que sabe dirigir, mesmo sabendo ler, o governo deveria chamar, colocar a escola para aprender a ler, para depois ele tirar seu documento, sua carteira de motorista. Essa sempre foi a minha defesa em prol dessa população. E hoje à tarde temos a discussão com a presença que eu convidei o Ministério Público, eu convidei o representante Detran, eu convidei a Rodoviária Federal, eu convidei todos e espero que estejam presentes para a gente escutar a voz do povo, que é a voz do trabalhador, das pessoas mais simples, que precisa lá no sertão desse benefício. Esse é o meu encaminhamento, está feito o convite. E espero, senhores deputados, deputadas, hoje à tarde a presença de vocês para abraçar comigo uma causa justa do povo do Rio Grande do Norte. Muito obrigado.
1: Ainda no horário dos líderes, passo a palavra para a deputada Isolda Dantas.
3: Bom dia, senhor presidente, senhora presidenta. Bom dia, senhores deputados, deputadas, Senhora presidente, hoje eu teria vários assuntos.

0: assuntos para tratar aqui, mas eu queria primeiro resgatar a alegria que foi o Pingo da Made in Mossoró, uma festa extremamente democrática, e é assim que é o Mossoró Cidade Junina. Tinha para todas as tribos, para todos os gostos, da política, dos figurinos, né? Então, quero aqui dizer da alegria, agradecer a todas as pessoas que visitaram o nosso camarote Faz o L, e dizer que é muito bom ver a nossa cidade realizar um evento tão grandioso, né? Um evento seguro e bastante confortável. Eu, como vocês sabem, eu sou uma das apaixonadas pelo Pingo da Meidia, me preparo ansiosamente e digo que é um lugar muito, uma festa muito importante, e segue, né, a partir da próxima quinta-feira, com o polo da Estação das Artes, o Polo Antônio Francisco, como também o Polo do Chuva de Bala, que eu convido todas e todos a assistirem. Senhora Presidenta, eu estava no meu gabinete despachando e ouvindo aqui vários discursos, e engraçado que eles diziam assim: vamos fazer análise sem paixão. Aí a gente olha as análises. Coisas fundamentais são esquecidas nessas análises. Eu escutei aqui alguém falar que o Rio Grande do Norte ganhou destaque na despesa, parará, parará, parará. Aí eu acho que esqueceram de perguntar: que despesas são essas? Digam isso para os servidores públicos do estado do Rio Grande do Norte, que vocês são contra o aumento que o estado deu aos servidores, que vocês são contra aos planos de carga e carreira e salário, que foi reconhecido aqui nessa casa, vindo do governo da professora Fátima. Diga que são contra concursos públicos, porque aqui também foi falado do rombo da Previdência. Esqueceram de R$1 bilhão que Robson e Rosalba tiraram da Previdência, e Robson hoje agarrado com o ex-prefeito de Mossoró, Alisson Bezerra. Esquecem, dá uma amnésia danada. R$1 bilhão. Por isso que o governo do estado tem que completar a folha dos aposentados todo mês. Esquecem, ou pelo, talvez não saibam, porque tem gente que se propõe a fazer gestão, mas tem que saber das coisas. Ou ser gestor desse estado. Tem que saber que concurso público é a política mais eficaz para acabar com o problema previdenciário. Porque quando a Previdência foi criada, eram 3 servidores ativos para 1 aposentado. Hoje, a mesma quantidade de aposentado é a mesma quantidade de ativos. Então, quando você faz concurso público, você terá mais servidor contribuindo para a Previdência. É preciso entender. Aí essas análises são feitas sem essas observações. Dizer que não foi feita obra de infraestrutura no estado? Pelo amor de Deus! Estrada não é mais infraestrutura? Hospital da Mulher não é infraestrutura? O PROED não criou condição para receber? Olhem os números, deputados! De quantas empresas tinham no Rio Grande do Norte e quantas vieram, e quantas são hoje. Sejam honestos no debate. Diga ao povo do Rio Grande do Norte a verdade. Nada mais que a verdade. Para vir para cá dizer que quer fazer análise sem paixão, me poupem. Me poupem. Falem a verdade somente. Tem muita coisa para fazer? Tem. Tem muita coisa para fazer. Mas digam a verdade, digam o que foi feito de bom. Responsabilizar o Rio Grande do Norte em relação ao tema das eólicas. Está aí as eólicas bombando, eu até tenho uma muita observação sobre isso. Então, vamos falar a verdade para as pessoas, é o mínimo que o povo do Rio Grande do Norte merece. O IDEB só descolou para cima nos últimos anos no governo da professora Fátima, porque sempre descolava para baixo. É tão desleal as análises que são feitas, que tem índices de educação que são feitos em alunos de ensino fundamental e que está lá embaixo, que aí é a responsabilidade da prefeitura, porque todo mundo sabe que ensino fundamental é da prefeitura, e eles creditam a educação do Rio Grande do Norte. Mas, na verdade, outro assunto que tem tudo a ver com isso do IDEB e tem tudo a ver com a educação, que fica aqui todo mundo com discurso de defesa da educação, mas basta chegar a eleição. Basta chegar a eleição que a nossa UERN entra no debate. Sempre como um gasto, nunca como um investimento. E eu quero aqui, senhora presidenta, como um dos pontos que eu queria tratar na minha fala, parabenizar a reitora Cecília Maia, que teve a coragem de vir aqui a Natal, enfrentar o blogueiro, que, na verdade, ele só é porta-voz de um projeto da direita, de querer dizer que a Universidade do Estado do Rio Grande do Norte é gasto. E a reitora, com toda a sua inteligência e sabedoria, foi e disse por que é que a Universidade do Estado do Rio Grande do Norte, ela é necessária. E aí, rapidamente, vem a comparação com o Ceará, com a Bahia. E foi ótimo a reitora dizer. Sabe quantas estaduais tem o Estado do Ceará? 3. Sabe quantas o Estado da Bahia tem? 4. Sabe quantas o Estado do Paraná tem de universidades estaduais? 7. Ah, mas são estados ricos. São ricos? Ou tem uma política de estado educacional que, independente de quem está na cadeira, continua? Quando eu fui presidenta da Comissão de Educação, agora eu sou novamente, mas lá atrás, nós fizemos um estudo. Por que é que o Ceará tinha índice tão importante, deputado Neil, da educação? Sabe por quê? Porque eles começaram há 20 anos atrás a fazer um processo de democratização da educação lá na escola, começando na escola, com a educação democrática, tanto nos municípios quanto no estado. E houve um investimento de política educacional há muitos anos. E as universidades fazem parte disso. Porque a nossa UERN hoje, ela presta um serviço não apenas a quem estuda lá, não, que já é por si só justificaria. Ela presta um serviço de democratização do acesso à educação no interior do estado. 167 municípios do estado do Rio Grande do Norte se utilizam dos resultados e do serviço da nossa universidade do estado do Rio Grande do Norte. Por isso não vale o investimento? Por isso é gasto? Não, de jeito nenhum. Eu, como filha de pobre, de agricultora que sou, agricultor que sou, se não fosse a UERN, não tinha feito graduação. Hoje, todos os professores da rede pública do estado do Rio Grande do Norte têm graduação, fruto da universidade que lá atrás fez um programa de graduação para todos os professores, tanto da rede municipal como da rede estadual. Portanto, parem de mexer na nossa UERN. Se querem falar da UERN, falem em investimento. Se querem falar da UERN, falem em defesa. Falem do que tem de bom. Se querem ajudar, coloquem emenda parlamentar lá. Divulguem os resultados positivos dessa instituição. Só mais um minuto, senhora presidente, para eu concluir. Façam isso pela UERN e não a coloque em rota de desgaste, de dizer que é gasto, de dizer que o Estado do Rio Grande do Norte não precisa de uma universidade do Estado, estadual. Pelo amor de Deus, lá estão os filhos da classe trabalhadora, lá estão os filhos de quem não pode vir para a capital. Se tantos dizem que defende o povo, pois o povo é a UERN, a UERN é povo. Lá já passaram mais de 60 mil filhos da classe trabalhadora. É lá que formam os professores. É lá que saem os profissionais que atuam nas prefeituras. Portanto, parem de querer fazer de conta que a UERN não presta um serviço para o nosso Rio Grande do Norte. Parem de querer dizer que ela não é necessária. Ela é fundamental para o desenvolvimento do Rio Grande do Norte. E se mexerem com a UERN, sabe do peso que significa e sabe que serão derrotados nesse discurso, porque está provado que a Universidade do Estado do Rio Grande do Norte é um patrimônio e que ninguém pode mexer, e ela é necessária, necessária para o nosso desenvolvimento e para o povo potiguar. Muito obrigada, senhora presidente.
1: Está encerrado o horário dos líderes, passamos ao horário destinado aos senhores deputados. Passo a palavra para o deputado Neilton Diógenes.
2: Senhora presidente, bom dia a todos, ouvintes, telespectadores e quem se faz presente nessa galeria. Quero iniciar essa minha fala dizendo que sou fruto da UERN também, 4 anos e meio, muito feliz as palavras quando se fala em democratização. Por quê? A UERN, com certeza, é a casa do ensino superior das famílias mais humildes, em especial do interior do Estado. Faço de mim as palavras a realidade. Eu que morava em Apodi, passei no primeiro vestibular de cotas da UERN, fui morar na casa de um tio meu em Mossoró e só pude fazer essa formatura de nível superior porque eu fui ingresso da UERN. Naquele tempo, não teria condição nenhuma de pagar um curso em qualquer uma que fosse faculdade particular. É uma defesa que não é minha, é do Rio Grande do Norte, pode ter certeza. A UERN é uma instituição forte, constituída, ao qual muito nos orgulha. Senhora presidente, nós mandamos um requerimento 1026/2026, a pedido do nosso vereador Willam, de Olho d'Água dos Borges, solicitando ao governo do Estado, tanto a governadora como a diretora do DER, a instalação de lombadas, né, de redutores de velocidade no perímetro urbano da cidade de Olho d'Água dos Borges, na rodovia, na RN-078. Entendendo que há uma necessidade extrema para a instalação dessas lombadas, porque em um lado está a população e do outro lado da RN está as necessidades dela, como UBS Francisca Belarmina da Conceição, a Escola Municipal Maria das Dores, a creche Rita Firmino de Souza. Então, você imagine que toda a população de Olho d'Água dos Borges precisa ultrapassar a RN para ter acesso a serviço de saúde, a educação, e isso muito tem prejudicado a vida com segurança da população de Olho d'Água dos Borges. Recentemente tivemos acidente com vítimas graves no trecho e não é difícil a cada mês termos ali os acidentes. Então, a proteção dos grupos vulneráveis, como crianças, idosos e pacientes, além de frequentadores, que também tem igreja do outro lado, praticam, e até a quem pratica atividade física, porque do outro lado também tem um ginásio. Então, é necessário e importante a instalação de lombadas lá na RN-78, no perímetro urbano do município de Olho d'Água dos Borges. Foi um pedido do nosso vereador, o Willam. Quero também aqui enaltecer o Pingo da Meio-Dia. Quero dizer uma coisa importante, é preciso, às vezes, né, um artista nacional como Bel Marques, dizer que o Pingo da Meio-Dia não é, né, uma micareta, mas sim um bloco junino, uma coisa típica e exclusiva do município de Mossoró. Muito nos orgulha o Mossoró Cidade Junina, ao qual aqui eu quero parabenizar a gestão do prefeito Marcos por mais um ano de um grande momento festivo junino do nosso estado. Tivemos um pingo com o melhor índice de segurança já registrado em todas as temporadas. Quero dizer que lá estava presente forças de segurança como bombeiro, polícia militar, polícia civil, guarda municipal, todos os agentes de trânsito envolvidos para que promovesse um pingo mais seguro, e foi. Parabenizar também pelo início lá do Parque do

0: Povo, né? Nós, o São João do Domingo, lá no Parque do Povo, já iniciou no domingo, um grande evento ao qual o povo mais, vamos dizer assim, o povo mais humilde se identifica, a própria população ali do município de Mossoró gosta do Parque do Povo ali, que é os finais de semana, sábado e domingo, pela parte da tarde, ao qual já teve o primeiro momento e foi um grande momento ali para finalizar o primeiro final de semana do Mossoró Cidade Junina. Enaltecer aqui de verdade, o Mossoró Cidade Junina é o nosso São João do Rio Grande do Norte, ao qual a cada ano se destaca nacionalmente e tem coisas que só em Mossoró acontecem. Então, que a gente saiba viver e saiba desse potencial sobre economia, sobre cultura, sobre a alegria do São João para todos nós ali que vive intensamente o Mossoró Cidade Junina. Parabenizar a todos da organização e pela segurança do evento.
1: Está encerrado o horário dos deputados. Anuncio a pauta da ordem do dia seguinte. Projeto de lei número 17/2026 reconhece como patrimônio material, cultural, histórico e turístico do Estado do Rio Grande do Norte a dança de São Gonçalo do município de Porto Alegre, Rio Grande do Norte. Iniciativa deputada Divaneide Basílio. Projeto de lei número 592/2025 institui a política estadual da gastronomia potiguar e da outras providências. Iniciativa deputada Divaneide Basílio. Projeto de lei número 506/2025 institui o programa Pop Ciência Potiguar, destinado à promoção, popularização e difusão da ciência, tecnologia e inovação no estado do Rio Grande do Norte e da outras providências. Iniciativa deputada Divaneide Basílio. Projeto de lei número 499/2025 institui a Semana Estadual de Alfabetização Digital e Segurança Online da Pessoa Idosa, no âmbito do Estado do Rio Grande do Norte. Iniciativa deputada Divaneide Basílio. Projeto de lei número 459/2025 institui a Rota da Agricultura Familiar e Produtos Orgânicos do Estado do Rio Grande do Norte, estabelecendo outras disposições. Iniciativa deputada Divaneide Basílio. Projeto de lei número 124/2026 reconhece como patrimônio histórico, cultural, material e imaterial do Rio Grande do Norte o Centro Cultural Trampolim da Vitória, CCTV, e da outras providências. Iniciativa do deputado Ezequiel Ferreira. Convoco uma sessão ordinária para amanhã, horário regimental. Anuncio que comparecerá esta sessão 20 senhores deputados. Está encerrada a sessão.

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3: 12:22. 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
3: 1:02. 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

0: Deus é muito bom.
1: É assim, meu filho. É só você dar um passo em direção a Ele, que Ele dará mil passos em sua direção.
0: Em nome do Pai, do Filho, do Espírito Santo.
1: Amém.
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5: 1:18.

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8: 1:32.

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1: 1:36.

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2: 1h48. 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
7: 2:03.

0: e o produtor rural pagando a conta. E o produtor rural do Rio Grande do Sul e do Brasil não aguenta mais. Não é uma questão ideológica, não é uma questão de lado. É uma questão de quem está lá no campo produzindo, quer trabalhar, não quer anistia, não quer perdão das dívidas. E aí a gente está há mais de 2 anos discutindo reunião e pouca ação. Vai para lá e vem para cá e o governo federal não sinaliza de forma resolutiva. Eu estou aqui vestindo essa camiseta porque o agronegócio brasileiro está em luto. Nós estamos no Rio Grande do Sul, desde 2024, depois da enchente, buscando solução. E o produtor, infelizmente, não enxerga mais, está descrente, indignado, porque não enxerga uma solução próxima. Amanhã, no Senado Federal, vai ser votado o PL importante 5122, mas já era para ter sido aprovado. O governo federal, que tem a chave do cofre, já era para ter dado auxílio. Repito, não é para perdoar. O produtor rural quer trabalhar. Todo produtor é grande. O que muda é o tamanho da sua propriedade. Quem está lá no interior do Rio Grande do Sul, produzindo lá em Tenente Portela, na região noroeste, vereador Marcos, quem está lá na região sul do estado, quem está na região central, seja onde for, ele quer trabalhar, ele quer acordar e poder saber que a lavoura dele vai estar produtividade, mas ele quer que o governo não atrapalhe e que possa incentivar no momento de dor, que foi isso que aconteceu em 2024 no Rio Grande do Sul. Infelizmente, não é isso que a gente enxerga. E aí eu vejo colegas aqui, ocupam a tribuna da esquerda falando mal da direita, a direita reclamando. O que a gente está vivendo hoje é que o governo atual, desde 2024, não abre as portas para dizer essa é a solução, esse é o encaminhamento necessário, essa é a pura verdade. O produtor rural não quer pedir esmola, o produtor rural não quer ficar fazendo mobilização aqui em Brasília. O produtor rural quer estar no campo produzindo. Se o Poder Executivo estivesse fazendo a sua parte, nós não estaríamos mobilizados, não teria reuniões, não teria movimentos aqui na capital federal, porque o lugar de produtor não é na beira de estrada manifestando. A estrada é o lugar para que possa escoar a safra. O produtor quer estar no campo, mais uma vez, que nós possamos estar...
1: Para concluir.
0: Que possamos estar mobilizados, que a pauta amanhã, item 4 do Senado Federal, possa ser aprovado e que depois possa ir para sanção do Presidente da República, porque, repito, o Brasil precisa do agronegócio, 40%

0: 40% da riqueza do povo gaúcho, 40% do PIB é do campo, vem do campo, e nós queremos solução já.
1: Com a palavra, deputado Júlio César. Com a palavra, deputado Dandara. Com a palavra, deputado Paulo Bilinski. Com a palavra, deputado delegado Matheus Laiola. Com a palavra, deputado Paulão. Deputado Paulão, com a palavra. Espera aí, será o próximo.
2: Senhor presidente, queria cumprimentá-lo, os colegas parlamentares, e destacar mais uma ação positiva do governo do presidente Lula. O MEC, Ministério da Educação, lança o programa MEC Idiomas, uma plataforma e aplicativo totalmente gratuitos para o ensino de inglês e espanhol, permitindo que estudantes aprendam um novo idioma nessa sociedade múltipla, bilíngue e de forma gratuita. Isso é fortalecer a juventude, é dar oportunidade, é qualidade de vida. Parabéns o MEC, parabéns o presidente Lula, e tenho certeza que a juventude e os adultos também, eles terão essa oportunidade de cada vez mais ter acesso à educação, inclusive resgatando o espanhol, que tem toda a sinergia com a nossa região, que infelizmente nunca foi priorizado. Isso é fundamental. Senhor presidente, outro assunto é a respeito dos entregadores de aplicativos. Nós tivemos a oportunidade de receber o ministro Boulos numa ação importante de entrega de políticas públicas à sociedade e, na parte da tarde, no conjunto Benedito Bentes, um complexo na parte alta, onde tem a maioria da classe trabalhadora, e reuniu com os entregadores de aplicativos, tanto relativo às motocicletas, os carros, bicicletas, anunciando que teremos, em média, 100 pontos de recepção para esse segmento tão importante. E Maceió deverá ser contemplado. E é importante a interação, dialogando com a categoria, verificando qual é esse ponto, se vai ser um espaço do município, do Estado, do governo federal, para que eles tenham uma qualidade de vida básica que não tem. Esse ponto de apoio, o local que eles possam ter banheiro, masculino e feminino, que ele possa ter uma TV, possa ter uma cadeira para um descanso mínimo, ponto de internet, acesso à água, possa ter um mínimo de cozinha para esquentar suas marmitas. É qualidade de vida de um segmento que fica fora dessa realidade do mundo do trabalho. Agora, o que é grave? Eu tive a oportunidade de receber o presidente do Sindicato dos Entregadores de Aplicativo dos Carros, que encaminhou o projeto de legalização para o Ministério do Trabalho, e essa demanda é uma demanda nacional que está paralisada, senhor presidente. Queria mais só 30 segundos. Ela está paralisada porque a orientação do Ministério do Trabalho e Emprego, tive hoje contato com o secretário executivo do Ministério do Trabalho e Emprego, Chico Macena, um amigo de caminhada, experiente, que vai dar só encaminhamento quando essa casa aqui encaminhar o projeto que está dormindo. Espero que, principalmente, a Câmara encaminhe os projetos.
1: Muito obrigado, deputado Paulão. Com a palavra, o deputado delegado Matheus Laiola, do União do Paraná.
3: Obrigado, presidente. Presidente, há alguns anos subiu no plenário desse Congresso Nacional um senador da República defendendo a rinha de galo. É isso mesmo, um absurdo. Não bastasse ele agir às escondidas, ele utilizou o plenário desse Congresso Nacional para defender essa crueldade contra os animais. Isso foi há alguns anos, e passando agora para 2024, 25 e 26, a gente está com um caso um tanto quanto semelhante, presidente, no nosso estado do Paraná, no município de Paranaguá. um vereador que agora assumiu a cadeira, ele estava como suplente, ele assumiu a cadeira, e é um vereador que defende a legalização de coisas ilegais, é isso mesmo. Ele, um dos motes da campanha dele era

0: a cadeira de vereador em Paranaguá, eu descobri que esse suplente que virou vereador é do União Brasil, que eu presido no Estado. Imediatamente, nós formalizamos um processo administrativo para expulsar esse vereador, conhecido no nosso litoral como Wilson da Rinha. Então, nós estamos em 2026, onde um vereador conhecido na cidade como Wilson da Rinha está num partido que eu presido. Então, a gente está trabalhando para expulsar esse vereador. Não representa, não tem como um político onde ele está como filiado no partido que eu presido e estar defendendo publicamente Rinha de Galo. Aí ele veio falar que não é defensor de Rinha de Galo, que, na verdade, ele é defensor da criação do galo que se pratica a rinha, que é o galo Mura. Isso é só papo furado. Na verdade, às escondidas, ele trabalha para promover a rinha e, publicamente, ele vem dizendo que não existe, que se trata de uma fake news, dizendo que ele não é defensor da rinha. É um covarde, é um bandido e a gente está trabalhando para tirar ele do partido. Obrigado, presidente.
1: Muito obrigado, deputado delegado Matheus Loyola. Eu vou chamar agora o deputado Antônio de Paula. Enquanto ele se dirige até a tribuna, eu vou conceder um minuto para o deputado Bongás.
2: Está para ser votado no Senado a autonomia do Banco Central. Sou contra. É a PEC 65/2023, da autonomia financeira, orçamentária e administrativa para o Banco Central. A definição de juro, crédito, inflação deve estar a serviço do povo, não do mercado. E quem decide esses juros e essa política? É o cupom. Quem ele ouve? Ele ouve consultoria dos bancos, economistas, instituições financeiras, consultorias, federações empresariais, o mercado. Ele não ouve o Brasil real do povo. E essa distância, essa autonomia, ela distancia cada vez mais o Banco Central do Brasil real, do povo. Eu olhei, presidente, eu peço só mais 30 segundinhos para poder colocar aqui o documento dos economistas falando sobre essa autonomia do Banco Central, onde eles dizem que fragiliza a fiscalização, o controle social e a responsabilização do Banco Central. Deixa o Banco Central mais vulnerável à interferência política de lobistas do setor financeiro sobre a nomeação de diretores e a composição do seu quadro funcional.

0: Claro que ele vai estar envolvido. Mas este homem, quando me tirou o governo em 2018, através de uma jogada suja no Poder Judiciário, já mostrava o quanto ele é forte no Poder Judiciário. E está mostrando agora, porque o Poder Judiciário se acovardou em não querer dar a prisão do Ibanez Rocha, que é o maior responsável por esse rombo bilionário do Banco Master e o BRB. Por isso, presidente, me dê só 15 segundos. Eu queria dizer ao povo do Distrito Federal que nós estamos esperando, com certeza, pacientemente, a prisão do ex-senador. Aí agora, ele vendo que a coisa está ficando feia, sempre atacou o ex-governador José Roberto Arruda, está falando em fazer coligação com o Arruda. É muita falta de vergonha na cara. Por isso que fique aqui o nosso registro e estou esperando a prisão do Ibanez já. Obrigado.
1: Muito obrigado, Coronel Fraga. Com a palavra, o deputado Antônio de Paula. Em seguida, a deputada Benedita da Silva.
2: É com imensa emoção que eu subo a essa tribuna, senhores deputados e senhoras deputadas. Uma semana após a morte do bravo sargento Adriano Pereira de Souza, mais uma vítima da errônea política de segurança pública do Estado do Rio de Janeiro. Sargento Adriano era um amigo, era pai de duas crianças, marido exemplar, morto com dois tiros na cabeça na comunidade do Faz Quem Quer, próximo à igreja que nós pastoreamos ali em colégio, próximo à Rocha Miranda, no Rio de Janeiro. A pergunta é: quantos sargentos Adrianos terão que morrer nesta guerra insana que nós vivemos no Rio de Janeiro? Nessas operações sem eficiência que nosso Estado propõe para enfraquecer os ratos do crime organizado, os ratos do tráfico de drogas. Quantos sargentos Adrianos precisarão morrer por causa desta política de enxugação de gelo? Esta política que transformou a morte de bravos policiais em apenas números e estatísticas. Até quando? Até quando nós teremos um Estado tão insensível diante do tombamento no campo de batalha desses soldados que saem de casa, beijam seus filhos, abraçam suas esposas como se aquela fosse a última vez? Nós não podemos ficar de braços cruzados enquanto políticos que somos nesse parlamento. Nós não podemos ficar assistindo de camarote esses soldados, a nossa polícia, ser manipulada por quem está nos palácios e nos gabinetes apenas dando ordens insanas. Precisamos de uma política pública de segurança com maior seriedade, com maior eficiência, com maior qualidade, com mais inteligência, porque se queremos matar traficantes, precisamos entender que esta mesma lógica mata os nossos policiais. Portanto, desta tribuna, a minha homenagem ao sargento Adriano, não somente a ele, mas a toda a sua família enlutada, não somente a sua família enlutada, mas a família de vários e vários, dezenas e dezenas de policiais que todos os anos morrem por causa de uma política de segurança pública, de enxugação de gelo, que não retoma território algum e que permite que no outro dia esses policiais sejam apenas números, números e números. Senhor presidente, eu quero, com todo respeito e carinho, pedir que Vossa Excelência conceda nesse plenário um minuto de silêncio em homenagem ao sargento Adriano

0: Pereira de Souza, mais um bravo soldado da nossa Polícia Militar que tombou no campo de batalha.
1: Concedido um minuto de silêncio a pedido do deputado Otônio de Paula ao soldado Adriano.
2: Agora em Brasília, 2 horas e 27 minutos. Você acompanha aqui pela Rádio Câmara e TV Câmara a sessão plenária de hoje. E foi pedido então pelo deputado Otônio de Paula, do PSD do Rio de Janeiro, um minuto de silêncio pela morte do policial militar Adriano Pereira de Souza, de 36 anos de idade, que morreu nesta segunda-feira pela manhã, durante confronto com criminosos na comunidade do Faz Quem Quer, em Rocha Miranda, na zona norte do Rio de Janeiro. O militar, ele foi atingido com um tiro na cabeça e socorrido de helicóptero para o Hospital Central da Corporação, no bairro do Estácio, mas já chegou sem vida. Adriano de Souza era lotado no 9º Batalhão da PM, na zona norte da cidade. A ação tinha por finalidade restabelecer a ordem por meio da desarticulação e também enfraquecimento das atividades criminosas locais e a retirada de barricadas, barreiras de concreto colocadas nas ruas das comunidades para justamente dificultar as ações policiais. Minuto de silêncio pedido pelo deputado Otônio de Paula, do PSD do Rio de Janeiro.
0: Salve o sargento Adriano Pereira de Souza.
1: Com a palavra, a deputada Benedita da Silva.
3: Senhoras e senhores deputados, eu venho a esta tribuna defender uma conquista que está na vida de quem mais precisa e apresentar a resposta que o Congresso deve dar a este momento de ataques estrangeiros, o projeto de lei PIX soberano. O PIX é uma conquista brasileira. É uma tecnologia pública desenvolvida por servidores do Banco Central para servir aos interesses nacionais e não ao lucro de corporações estrangeiras. Quando a trabalhadora transfere dinheiro sem pagar tarifa e o entregador recebe na hora, o que está em jogo não é apenas inovação, é respeito com o Brasil de verdade. E é por esse motivo que o PIX virou alvo de pressão de fora. Querem enfraquecer o que é nosso, porque provamos que o Brasil é capaz de criar soluções públicas e populares. O mais grave é ver aqueles que ontem tentaram se apropriar desse símbolo, agora ajudarem a colocá-lo na mesa de negociação com os Estados Unidos. Quem pede punição contra o Brasil não está defendendo a pátria, está nos traindo. E não adianta fazer musiquinha dizendo que o PIX é do papai. Todo o Brasil sabe quem são os traidores. Por isso, este projeto, ele protege a gratuidade, resguarda a soberania dos nossos dados e impede que esse patrimônio seja moeda de troca em negociações internacionais. O PIX já transformou a vida de milhões. Temos a obrigação de blindá-los em lei. Participei da Constituinte em 88 e sigo na mesma luta. Ao lado do presidente Lula, defenderei o PIX soberano nesta casa. Para quem veio da favela e conhece a vida como ela é, soberania não é palavra de enfeite, é proteção da nossa gente, do nosso trabalho, das nossas riquezas. O PIX é do Brasil e o que pertence ao Brasil, nenhum entreguista colocará as mãos. Por isso, senhor presidente, protocolei esse projeto de número 2929 de 2026, que trata do PIX soberano. Muito obrigado e peço divulgação no meio de comunicação e na Voz do Brasil. Obrigado.
0: Vosso pedido será plenamente atendido, deputada Benedita da Silva. Com a palavra, o nobre deputado Hildo Rocha.
1: Muito obrigado, deputado Otônio de Paula. Eu vou conceder um minuto lá para o deputado Coronel Assis, que vai relatar o projeto.
0: Deputado Coronel Assis precisa apresentar os seus companheiros que estão aqui em plenário, com a gentileza do deputado Hildo Rocha. Coronel Assis.
4: Senhor presidente, obrigado pela gentileza. Deputado Hildo, sempre um grande gentleman aqui dentro da nossa casa. Quero apresentar aqui dois grandes amigos que vieram lá do estado de Roraima, estão aqui acompanhando, né, a nossa semana legislativa na Câmara dos Deputados. O tenente Ronei, ele que é um policial militar de carreira, atuou por muito tempo dentro do sistema penitenciário lá do estado de Roraima e tem, né, uma experiência gigantesca na segurança pública e está conosco hoje aqui fazendo essa visita juntamente com o Dalai, que é um empresário da cidade também, lá de Boa Vista, e que ambos prestam um serviço social relevante ao nosso estado. E desejo a vocês boas-vindas, né, que vocês possam ter aqui nessa visita um pouco do que se trata aqui, né, justamente para que nós possamos fazer com que o Brasil cresça ainda mais. E leve o nosso abraço ao nosso querido povo do estado de Roraima. Muito obrigado, senhor presidente.
0: Sejam sempre bem-vindos, tenente Vanei e o senhor Dalai, e muito bem acompanhados pelo nosso querido coronel Assis, por quem nós temos um profundo respeito. Agora sim, a palavra com o nobre deputado e líder Hildo Rocha.
1: Muito obrigado, deputado Otônio de Paula, que preside a sessão nesse momento. Senhores deputados, senhoras deputadas, imensamente feliz e muito orgulhoso pelo Maranhão receber mais uma premiação em virtude das suas grandes belezas naturais. Dia 8 deste mês, a Praia de Atins foi eleita a melhor praia do Brasil e a sétima melhor praia do mundo entre 100 melhores praias pelo ranking Best Beach in the World 2025, eleita por uma escolha de 1.000 especialistas em praias, em destinos litorâneos. Essa praia de Atins, ela fica localizada no Parque Nacional dos Lençóis Maranhenses. Os Lençóis Maranhenses foi descoberto para o mundo a partir da construção da sua rodovia, que liga a cidade de Rosário até Barreirinha, por menos de 200 quilômetros, que foi construído pela governadora Rosiana Sarney. Construiu aquela rodovia, a partir daquele momento, os Lençóis Maranhenses, que não tinham acesso rodoviário, passou a ser conhecido pelos próprios maranhenses. Eu mesmo não conhecia, vim a conhecer depois da construção da rodovia feita pela governadora Rosiana Sarney e pelo mundo inteiro. Hoje é considerada uma das belezas naturais mais bonitas do mundo. E essa premiação favorece o turismo do Maranhão, principalmente o turismo lá dos Lençóis Maranhenses. Lençóis Maranhenses, que tem outras belezas além dos lençóis. Tem o Rio Preguiça, que é muito lindo, altamente conservado. Tem outras praias belíssimas ali em volta dos Lençóis Maranhenses, dentro da cidade Paulino Neves, própria Barreirinha, também Santo Amaro, Primeira Cruz, e temos ali vizinho Tutóia, aqui, Tutóia Araioses, onde está localizado o maior delta de mar aberto do mundo, que é o Delta das Américas. Vale a pena conhecer o Maranhão, esse período é muito propício para visitar o Maranhão, principalmente que é o festejo junino, e o Maranhão tem o melhor festejo junino do planeta, por causa da sua grande diversidade cultural. No Maranhão, além das quadrilhas, bandas de forró, só para concluir, quadrilhas e bandas de forró, nós temos a dança do cacuriá, que não tem em outro lugar, nós temos a dança do coco e nós temos o bumba meu boi. O Maranhão tem mais de 5 sotaques de bumba meu boi. É boi de orquestra, é boi de matraca, é boi de zabumba, é boi de costa de mão, é boi da Baixada Maranhense. Então, nós temos, além das belezas naturais, o nosso folclore, que é riquíssimo e reconhecido, inclusive o Bumba Meu Boi é um bem material da humanidade aprovado pela Unesco. Então, convido a todos que me escutam aqui nesse momento e os colegas deputados e deputadas que queiram ir nesse período, que é um período muito bom lá no

0: Maranhão, grande segurança que o governador faz, para ir lá conhecer. As outras cidades também foram feitas já as estradas, a maioria delas pela governadora Rosiana Sarney, Paulino Neves Tutóia e outras pelo governador Carlos Brandão. Muito obrigado e que esse pronunciamento seja divulgado pela Voz do Brasil.
1: Com certeza o vosso pedido será acatado por esta mesa, nobre deputado e líder Hildo Rocha. Com a palavra o nobre deputado Coronel Assis.
2: 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Coronel Assis agora.
3: Senhor presidente, eu sempre venho a essa tribuna para fazer alguns alertas, né? Principalmente na questão da segurança pública, que foi relegada a terceiro, quarto, quinto plano pela atual gestão do governo federal. Infelizmente, o governo Lula não entregou nada à segurança pública do Brasil. Nós temos hoje fronteiras extremamente abertas, nós temos o maior índice histórico de feminicídios em nosso país, nós temos 88 facções dominando, né, o nosso território e eles ainda querem falar de soberania. Mas hoje, o alerta, senhor presidente, é um alerta econômico. Nós, né, temos acompanhado, né, que o Brasil não vai bem das pernas. Nós tivemos uma política econômica extremamente debilitada, levada a efeito por um ministro da economia que não sabia patavinas de economia, que só procurou ferrar o bolso do contribuinte através de taxas, através de impostos, através, né, de expropriação do dinheiro desse contribuinte. E aqui no edital do Estado de São Paulo, hoje, eu quero chamar a atenção para 5 fatores que o Brasil vai quebrar, senhor presidente. A voz do povo é a voz de Deus. Está todo mundo falando que a economia vai mal das pernas. O Brasil vai quebrar. 5 fatores. Primeiro, a explosão dos gastos públicos acima da capacidade de arrecadação. Não tem como. É o nosso orçamento doméstico. Se você gasta mais do que você ganha, logo você vai viver em déficit. Por isso, o Brasil não aguenta mais esse governo gastador. Segundo, crescimento acelerado da dívida pública. Nunca antes na história desse país nós tivemos uma dívida pública tão gigantesca como essa que nós estamos tendo agora. E isso, com certeza, vai trazer um reflexo gigantesco na economia. Perda da confiabilidade de investidores nacionais e estrangeiros. Meus amigos, todo mundo está vendo. Empresas, empresários, pessoas estão indo para o Paraguai se estabelecer lá. Por quê? As condições econômicas no Brasil estão de mal a pior, senhor presidente. E ninguém faz nada. Ninguém fala nada. A extrema esquerda se cala, não ouve, não se manifesta. Juros elevados sufocando a economia. Não preciso nem falar. Taxa Selic é 14%. Um absurdo, senhor presidente. Você compra, financia uma casa, paga quase 3, né? E o risco de colapso orçamentário a partir de 2027. Senhor presidente, existem estudos, até mesmo do Tesouro Nacional, que apontam um colapso econômico em 2027. Culpa desse governo que não está nem aí para a economia em nosso país. Peço a Vossa Excelência que nosso... Peço a Vossa Excelência, senhor presidente, que o nosso pronunciamento também seja colocado nos meios oficiais de divulgação dessa casa. Muito obrigado.
0: Com a palavra, o deputado Luiz Lima.
2: Agora em Brasília, 2:41.
4: Obrigado, presidente Hildo. Coronel Assis foi muito feliz no seu pronunciamento. O déficit apontado hoje para o nosso país é de 9%, déficit nominal é de 9% do PIB. O que é isso? Toda a riqueza que o país produz, o Brasil vai gastar 9% a mais de toda a sua riqueza. Quer dizer, apesar de gerarmos muita riqueza num país territorialmente imenso, mais de 200 milhões de habitantes, o Brasil está falindo. O IPCA é o mais alto do mundo. Somente o México, que está em segundo, está a 3 pontos da gente. A gente bateu 7 pontos. 7 pontos. Os juros, a reunião semana que vem do Copom, a gente não sabe nem o que esperar.

0: Brasil é o banco master do mundo. Não tem como dar certo. Editorial que o Coronel Assis mencionou aqui, eu vou ler para vocês do Estadão de hoje, 9/6/2026, 3 horas da manhã e 2 minutos. Lula quebra o Brasil para se reeleger. Petista usa truques contábeis para esconder o aumento cavalar de despesas, lembrando as malfadadas pedaladas fiscais de Dilma. Mas a conta da dívida pública explosiva sempre chega. O editorial do Estadão lembra aqui o Orestes Quercia, que governou São Paulo de 87 a 91. Orestes Quercia disse o seguinte: quebrei o Banespa, mas elegi meu sucessor. Essa frase, atribuída ao ex-governador de São Paulo, Orestes Quercia, resume uma forma de usar os instrumentos à disposição do governo não para o bem comum, mas para o proveito próprio. É amplamente sabido que o governo Luiz Inácio Lula da Silva vem patrocinando uma série de medidas para tentar levantar sua popularidade e ajudar em sua reeleição, mas ninguém até o momento havia tido a paciência de somar todas as pequenas bondades eleitorais que, tomadas uma a uma, parecem inofensivas. O economista Marcos Mendes fez isso. Segundo o economista, somente neste ano foram nada menos do que 33 medidas diferentes, somando incríveis 215 bilhões em aumento de despesas ou redução de receita. Em comparação à malfadada PEC 126 de 2022, a chamada PEC da gastança liberou 168 bilhões de gastos. No ano seguinte, por fora do teto dos gastos, o que já foi um escândalo, pelo visto, o governo Lula perdeu a pouca vergonha que ainda tinha. É por isso que eu vou reforçar: o Brasil é o banco master do mundo. Não tem como um IPCA, o IPCA de 7 pontos, juros altíssimos, e aí a gente tem um déficit de 9% do PIB. É realmente de fechar o...
1: Com a palavra o deputado Helder Salomão, do PT do Espírito Santo.
2: Duas horas 44 minutos. 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
3: Foi para cima do governador, do covarde do governador Coronel Marcos Rocha, deu um chega para lá nele, da falta de insumos básicos no hospital de base do estado de Rondônia e também no hospital João Paulo. Faltando esparadrapo, faltando aquela fitinha de medir a glicemia para quem tem diabetes. Covardia do governador Coronel Marcos Rocha. Apesar que nem ele está mais governando o estado, porque ele só vive viajando. Ele terceirizou o governo do estado de Rondônia. Quem está governando agora é praticamente quem ele está apoiando agora para tentar ter o seu sucessor lá no estado de Rondônia. Eu estive fazendo a fiscalização lá, senhor presidente, no hospital de base, o qual tinha uma senhora lá de 80 anos de idade, com o braço quebrado há mais de 20 dias, 80 anos de idade. Isso é uma covardia. Eu fui lá, fiscalizei, denunciei. E só para concluir, senhor presidente, só mais 30 segundos para me concluir. Eu estive lá fiscalizando e fiz a denúncia. Uma senhora de 80 anos de idade. Isso é uma covardia. Eu quero deixar aqui as minhas palavras aqui ao Tribunal de Contas, ao Ministério Público, porque estão fazendo o trabalho dos deputados estaduais. Não tem deputado estadual lá no estado de Rondônia. E a verdade tem que ser dita. E eu estou aqui para não poder falar, porque eu não vou me calar. Eu vou para cima. No mais, muito obrigado, senhor presidente.
1: Com a palavra o deputado Helder Salomão, PT do Espírito Santo.
4: Obrigado, presidente. De banco master, a extrema-direita e a oposição entendem muito, inclusive de toda a falcatrua que ocorreu e que agora está sendo desvendada, em que a população brasileira está conhecendo o envolvimento de vocês com a maior fraude bancária da história do nosso país, que foi feita pelo Banco Master, com a participação direta da família Bolsonaro, inclusive do candidato de vocês à presidência da República, que, encurralado pelas denúncias, vai aos Estados Unidos com 4 objetivos muito óbvios para tentar enganar a população brasileira. O primeiro objetivo do filho do presidente, do ex-presidente, candidato a presidente, foi lá para desviar a atenção, para tentar chamar a atenção do povo brasileiro para outro problema.

0: para a relação deles com Donald Trump. Mas o que vem depois disso é que mostra que essa gente é traidora da pátria. Vende o país na bacia das almas e compromete a nossa soberania. Foi para lá negociar o PIX. O PIX, que é patrimônio do Brasil, que é uma criação dos técnicos do Banco Central, e foi para lá negociar o PIX, porque o PIX incomoda sobremaneira Visa, Mastercard, que estão perdendo espaço no meio comercial para o nosso PIX, que é fundamental para a economia e para o desenvolvimento do nosso país. Foram lá negociar o PIX e o Eduardo, inclusive, disse o seguinte: por que não colocar na mesa para discutir o PIX e o Zelle, que é uma ferramenta que eles têm similar ao PIX? Foram lá também para mais uma tarifas, impõem tarifas ao nosso comércio. Essa gente é traidora da pátria e vai lá também para negociar as terras raras, os metais críticos. Vai lá para entregar o que a gente tem de melhor, entregar as nossas riquezas. Eles querem desviar a atenção do povo brasileiro, porque as pesquisas indicam que nós vamos reeleger o presidente Lula para o seu quarto mandato. O Brasil cresce e se destaca no cenário internacional. E vocês ficam chupando o dedo, agarrados nesse cara que é do Master, nesse cara que é irmão da... vivendo aquilo que plantaram, estão colhendo o que plantaram. E o povo brasileiro vai dar a resposta mais uma vez, que enquanto o presidente Lula trabalha para as famílias brasileiras, vocês vão lá entregar o país para outro país lá nos Estados Unidos.
1: Com a palavra o deputado Coronel Crisóstomo. Com a palavra o deputado Evair Vieira de Mello. Com a palavra a deputada Daiane Bittencourt, do União do Ceará.
2: Boa tarde, senhor presidente. Eu vim falar aqui um assunto da moda, recontagem de votos. Desde 2022 que se fala em recontagem de votos para presidente. Mas quem poderia imaginar que 3 anos e meio depois das eleições, faltando 6 meses para o fim dos mandatos, não foi para a eleição de presidente da República. Contrariando a decisão do Tribunal Regional Eleitoral do Ceará, o TSE determinou a recontagem de votos para deputado federal. A decisão se deu porque, supostamente, um candidato da chapa do União Brasil teria feito uso indevido de recursos do fundo eleitoral. Mas vamos lá, o que é que eu tenho a ver com isso? O TRE decidiu, se o candidato errou, pune-se o candidato, mas não pune-se uma deputada atuante que já aprovou 10 projetos de lei aqui nesta casa, e alguns já viraram lei, como a lei que garante o benefício para as pessoas com fibromialgia. Pois é, mas quem pensa que eu vou entregar e desistir, caiu do cavalo. Para aqueles que comemoraram, alto lá, não vou desistir, lutarei até o fim. Não vamos aceitar calados uma decisão que feriu a ampla defesa e o contraditório. O processo do julgamento teve atropelos que não podem ser aceitos. 2 ministros que não poderiam votar nesse processo, votaram. No julgamento, teve sustentação oral de advogada habilitada nos autos. E depois de um voto, 1 ministro pediu vista. O outro, quando o processo voltou para a pauta, 2 ministros que iniciaram o julgamento foram substituídos. Essa substituição não é permitida, segundo o relator, o próprio presidente do TSE.

0: Ministro Cássio Nunes, em julgamento que aconteceu agora, no dia 26 de maio, há poucos dias. Neste julgamento, o ministro Dias Toffoli faz o questionamento se poderia votar... Neste julgamento, o ministro Dias Toffoli faz o questionamento se poderia votar por quem teria indiciado o julgamento. Foi seu substituto. E a resposta do presidente foi: a participação vincula quando é processo com sustentação oral.
1: Mais 30 segundos para concluir.
0: Ok. Acredito na correção, na coerência e na transparência do TSE. E por isso, aguardo ansiosamente o julgamento de pedido cautelar dos nossos advogados. No mais, quero agradecer a Deus, ao meu esposo, ex-deputado federal, capitão Wagner, aos meus filhos e à minha equipe, assessoria, principalmente ao povo do Ceará, que me deu a oportunidade de representá-los. Obrigado, senhor presidente.
1: Muito obrigado. Com a palavra, nesse momento, o deputado Tadeu Venere. Em seguida, eu vou resgatar o tempo do delegado Paulo Bilisque.
2: Duas horas e 53 minutos. 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
3: Senhor presidente, senhores deputados, senhoras deputadas, nós estamos tendo agora a sessão da CCJ, que faz um debate a respeito de um tema, obviamente, contraditório, a meu ver, totalmente inconstitucional, que é a redução da maioridade penal. E eu quero aqui colocar... não a questão da redução da maioridade penal, que isso nós vamos debater lá na CJ, mas colocar por que que esse tema está vindo agora. Nesse mesmo momento em que nós acompanhamos que, por uma iniciativa do ministro Nunes Marques, o candidato Flávio Bolsonaro, ou Tariflávio Bolsonaro, teve a pesquisa que o apontava, a pesquisa Datas Intel, que o apontava bem abaixo do presidente Lula nas eleições agora, no primeiro turno, suspensa. Mas o interessante é que esse mesmo candidato que chamava o STF, de ditadura do STF, calou-se diante da suspensão. Parece que ela é conveniente. Agora haverá uma nova pesquisa que deve ser também já dita com viés de baixa do candidato, porque vão ter que suspender todas elas, porque não há pesquisa que dê jeito para que esse candidato que foi aos Estados Unidos pedir que nós fôssemos tarifados, que foi aos Estados Unidos dizer, e o seu irmão falou claramente, que nós tínhamos o PIX, mas deveriam colocar uma alternativa para que os Estados Unidos pudessem aqui implantar o seu modelo, que é pago, diga-se passagem, que só pode ser feito se você for cliente do banco para o qual a transação será executada, e que Eduardo Bolsonaro falou claramente, alguns meses atrás, quando fugiu para os Estados Unidos, que era possível que ele tivesse queimado a fiel camarada que quer ser presidente da República. Este é o candidato que não fala absolutamente nada sobre projetos, sobre programa, mas diz que está aqui apenas para barrar o PT. Esse é o candidato que, na cara dura, arruma todo dia uma desculpa para tirar o foco do Banco Master e das suas implicações, que, aliás, amanhã os senhores saberão o que diz novamente o Intercept e os recibos que o Intercept tem. E aí só um detalhe. Eu acho que todos aqui sabem que o PIX é um tipo de transação, ou seja, 600 bilhões de reais seriam transferidos para os Estados Unidos, se esses cartões tivessem sido utilizados e não o PIX. E aí fica a última pergunta. No meu estado do Paraná, o aliado maior de Bolsonaro, Sérgio Moro, o seu lugartenente, Deltan Dallagnol, o candidato

0: que pretende ganhar as eleições, e o seu governador, governador Ratinho, estão no modo silencioso, absolutamente super bonde. Abre a boca, senhor presidente, para dizer absolutamente nada. Parece que fizeram um voto de silêncio, mas silêncio conveniente e um silêncio que mostra de que lado estão. Vamos denunciar todos os dias esse silêncio obsequioso, mas silêncio conveniente desse que tem a super bonde na boca. Obrigado, senhor.
1: Muito obrigado. Com a palavra, deputado Paulo Pinisco.
2: Muito obrigado, senhor presidente. Um grande dia para todos nós. No dia que o presidente do PSOL em Teresina foi preso por estuprar criancinhas de 2 anos, ele era o diretor da creche municipal. O PSOL, presidente, que está aqui todos os dias falando mal do homeschooling, proibindo o homeschooling, querendo que as mães e pais de homeschooling sejam presos. Eles querem que as mães e pais parem com o homeschooling para continuar estuprando criancinha na creche. É exatamente isso. Nesse dia, presidente, que a gente tem essas comparações maravilhosas, a marcha para Jesus no dia de Corpus Christi com 2 milhões de pessoas, a parada LGBT já sem patrocinadores com 30 mil pessoas. O Brasil está indo no caminho certo. O Brasil está pedindo aquilo que é necessário. É a presença de Deus, é a liberdade e é o combate ao crime organizado. Enquanto o Lula está lá de joelhos implorando para o Trump, por favor, não classifique nossas organizações como terroristas. Meus meninos, meus eleitores, porque o Lula é sempre o mais votado nas cadeias. Não só o Lula, o PSOL também, o PT também, sempre o campeão de votos nas cadeias. Ele agora, desde 5 de junho, tem que sim aturar o presidente Trump, tratando CV, Comando Vermelho e PCC como organizações terroristas, como aquilo que eles realmente são, terroristas, que têm que ser tratados como terroristas. Essas comparações são muito importantes, presidente. O Brasil está indo para o caminho certo, o caminho em que o Lula, o PT e a sua corja são responsabilizados pelos crimes e que Flávio Bolsonaro se torna presidente do Brasil para a glória, para que todos sejam realmente seguros, felizes e livres. É isso que o brasileiro quer. O brasileiro quer segurança, o brasileiro quer liberdade, o brasileiro quer tranquilidade para saber que o futuro dele está sendo bem cuidado e não explorado pelos petistas e seus amiguinhos. Muito obrigado, presidente. Se Vossa Excelência permitir, gostaria que fosse transmitido em todos os meios de comunicação disponíveis por essa casa. Muito obrigado.
1: Seja divulgado pela Voz do Brasil o pronunciamento do delegado Paulo Bilinski. Com a palavra, o deputado Capitão Alberto Neto, deputado Adail Filho, deputado Alexandre Lindemeyer, deputado Robson Faria, deputado Márcio Gerri, deputado Heitor Schuch, deputado Alberto Fraga, deputado Sérgio Turra, deputado Eduardo Bismarck.
3: Agora em Brasília, 3:01. 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Na presidência dos trabalhos está o deputado Hildo Rocha.
4: Cultivar o solo é servir a pátria. Se essa frase, se esse lema estivesse na cabeça do presidente da República, do ministro da Fazenda, enfim, do atual governo, produtores gaúchos não estariam aqui de camisa preta, chamando atenção, luto pelo agro, buscando uma solução para vários anos de seca, uma enchente devastadora no nosso estado. E o governo federal, insensível ao tamanho da crise, vem postergando com a barriga uma solução. Os produtores rurais gaúchos e brasileiros acordam cedo, trabalham, geram emprego, produzem, garantem a segurança alimentar do país. O agro não pode ser comemorado só quando dá frutos, quando dá resultados. Ele precisa ser auxiliado em momentos de crise, como o que estamos vivendo. E eu quero aqui chamar a atenção, porque muito provavelmente amanhã o Senado deverá, e eu espero que assim faça, aprovar o PL 5122, que não é um favor, é uma medida de justiça a produtores rurais honrados, alguns inclusive que estão tirando a própria vida. Mais de 43 produtores rurais fizeram isso no Rio Grande do Sul, infelizmente. Eu espero que o Senado aprove sem ponto e vírgula, sem nenhuma pegadinha, sem nenhuma mudança, que o governo federal não venha com mais nenhuma tentativa de enxertar algo no projeto que está pronto e que, repito, é o plano A, é o único plano possível para que os produtores rurais, gaúchos e brasileiros, possam seguir na sua atividade. Defender o agro, meu caro presidente, é defender a economia, é defender empregos, é defender o desenvolvimento, é defender o futuro do país. Defender o agro, presidente, auxiliar o agro, é defender quem serve a pátria. E é isso que o Congresso Nacional precisa fazer amanhã e nem um dia a mais, para que os produtores rurais voltem aos campos produzir e que não vistam mais o preto, mas sim que possam colorir os nossos campos com o ardor do seu trabalho e a produção. Muito obrigado, senhor presidente, e peço também que esse pronunciamento possa ser divulgado na Voz do Brasil.
1: Muito obrigado. Que seja divulgado esse pronunciamento, deputado Sérgio Turra. Com a palavra, o deputado Eduardo Bismarck. Com a palavra, o deputado da Vitória. Com a palavra, o deputado Raymond. Com a palavra, o deputado Newton Tato. Com a palavra, o deputado Leonardo Monteiro. Com a palavra, o deputado Vavá. Com a palavra, a deputada Clarissa Técio. Com a palavra, o deputado Raimundo Santos. Vou conceder um minuto, deputado Luiz Lima, até que o deputado Raimundo Santos se dirija à tribuna.
5: Obrigado, presidente Hildo. Presidente Hildo, é com muito orgulho, a gente tem que registrar quando a gente recebe pessoas competentes, corajosas, disciplinadas, suboficial do Rio de Janeiro, Marcelo do Judô, pré-candidato a deputado estadual pelo Partido Novo no Rio de Janeiro, e o capitão Marques, representando o estado do Paraná, pré-candidato a deputado federal pelo Partido Novo no Paraná. É o Partido Novo vindo com nominatas cheias no Brasil inteiro. A verdadeira direita é direita de verdade. É direita que preza pela pátria, pela disciplina, pela responsabilidade com a contribuição do mais simples trabalhador brasileiro, que não tolera barricada no Rio de Janeiro, que classifica, assim, Comando Vermelho e PCC como movimentos terroristas. São 12 mil mortos nos últimos 3 anos civis no Rio de Janeiro, enquanto na guerra da Ucrânia tivemos 7 mil. É a força do bem ao lado do Brasil e com o Partido Novo. Obrigado, capitão Marques. Obrigado, suboficial Marcelo.
1: Sejam bem-vindos, pré-candidatos do Partido Novo, um grande partido, um partido que também vai lá no Maranhão, tem uma chapa muito competitiva e que tenho certeza que irá fazer um representante maranhense do Partido Novo. Com a palavra, o deputado Raimundo Santos.
6: Senhor presidente, caros deputados, deputadas, hoje é 9 de junho, o Dia Nacional da Música Gospel, instituído pela Lei 14.998 de 2024. Tenho a honra de ter sido o autor do projeto que culminou com a edição desta lei. Isso, senhor presidente, em reconhecimento do que o gênero gospel se destaca, independente do arranjo, independente da produção, independente do ritmo, como aquele gênero que graçou as ruas, saiu dos púlpitos, saiu dos templos, para ir para as praças, para as solenidades, de ponta a ponta do Brasil hoje, nos aniversários de municípios, temos sempre um dia em que a música gospel é entoada. Isso é pela importância das mensagens transmitidas pela música gospel, porque são mensagens de paz, mensagens de conforto, mensagens de amor, mensagens de esperança para a alma humana. E a Bíblia Sagrada diz que, além disso, da música despertar os diversos afetos, ela também é entoada atraindo a presença divina, porque Deus, ele habita no meio dos louvores e no meio dos louvores do seu povo. A data escolhida, senhor presidente, é uma data que faz homenagem a Frida Wingren, uma compositora renomada do século XX, esposa de um dos fundadores da Assembleia de Deus em Belém do Pará, que vai completar 115 anos na próxima semana, no próximo dia 18. E a Frida Wingren é uma referência, uma mulher além do seu tempo, uma mulher que era enfermeira, compositora, cantora, instrumentista, e por isso foi escolhida essa mulher para referenciar essa data. O dia do aniversário da Frida Wingren é o Dia Nacional da Música Gospel. Eu quero, senhor presidente, portanto, como autor do projeto, e agradecer também ao deputado Antônio de Paula, que esteve presente nas diversas instâncias, inclusive no momento da sanção da lei, eu quero parabenizar a todos os músicos desse país, cantores, compositores, compositor na figura do Benedito Dias de Oliveira, um grande compositor nacional. Quero cumprimentar bandas, corais, aqueles que lá na área ribeirinha, lá na cidade, lá no campo, em qualquer lugar, fazem da música uma propagação da fé e do amor. Finalizando, excelência, que Deus abençoe o Brasil, que Deus abençoe a família brasileira. Feliz Dia Nacional da Música Gospel.
1: Muito obrigado. Com a palavra, a deputada Dandara, do PT de Minas Gerais. 3 minutos.
7: Obrigada, presidente. Hoje é um dia histórico. Acabamos de aprovar no Senado o projeto da minha autoria, 2379, que cria o Dia Nacional dos Congadeiros e Reinadeiros. Por isso, eu fiz questão de vir com essa camiseta, a fé que canta e dança. Nós precisamos valorizar os congados, os reinados, que são importante manifestação afrocultural e religiosa. Aprovamos no Senado e agora segue para a sanção presidencial. Eu também quero aqui deixar muito registrado o meu repúdio a PEC que nesse momento está na CCJ. Redução da maioridade penal é uma grande falácia. 70% das pessoas que vão para o sistema carcerário são reincidentes. Prisão não corrige. As cadeias do nosso país não resgatam ninguém. Jogar jovens, crianças de 16 anos no sistema carcerário é entregar na mão do crime organizado, das grandes facções, porque hoje grande parte dos presídios desse país são, na verdade, escolas do crime. Há uma mentira que diz que crimes graves não são punidos. O ECA prevê prisão até 21 anos para crimes correlatos a crimes hediondos. Nós precisamos, nesse momento, é debater mais infraestrutura, educação, oportunidades de empregabilidade, de formação, valorizar e reconstruir o nosso sistema socioeducativo. Agora é a hora de mostrar de que lado os deputados aqui estão. Se querem entregar mais adolescentes e jovens na mão do crime organizado para serem formados e irem atuar no PCC, no Comando Vermelho, nas grandes facções, ou se querem salvar a juventude desse país, gerando oportunidades, corrigindo, dando formação. Nós precisamos defender o futuro do nosso país. Defender o futuro é defender oportunidades e não a criminalização. Nós também atuamos de forma firme para avançar no projeto de lei que criminaliza a misoginia. Eu sou autora do projeto 872, apresentado nessa casa. Criminalizar a misoginia fecha uma lacuna histórica de

0: exclusão, opressão e violência. No Brasil, o racismo já é crime, a LGBTfobia é crime, mas a misoginia ainda não. Nós precisamos avançar nessa legislação. A misoginia é o ódio direcionado contra a mulher. É a raiz do preconceito, da intolerância, da violência doméstica e também do feminicídio. Nós temos que aprovar, antes das eleições, ainda esse ano nessa casa, que o...
1: Para concluir.
0: Temos que aprovar nessa casa, o quanto antes, que o preconceito contra a mulher, o ódio, tem que ser crime. A misoginia não pode ser naturalizada e, muito menos, banalizada. A misoginia tem que ser crime já. Peço que essa minha fala seja divulgada nos canais de comunicação dessa casa. Obrigada.
1: Seu pleito foi acatado, senhora deputada. Com a palavra o deputado Marcos Polon. Com a palavra o deputado Sidney Leite. Com a palavra a deputada Lídice da Mata. Com a palavra a deputada Adriana Ventura. Com a palavra o deputado João Daniel. Com a palavra o deputado... Agora vou resgatar o tempo do deputado Júlio César Ribeiro. 3 minutos.
2: Senhor presidente, boa tarde ao senhor, boa tarde a nobres colegas. Colegas, hoje eu subo a esta tribuna para tratar de um tema sensível e que precisa ser debatido com equilíbrio e responsabilidade. Quero aqui deixar claro, combater a violência contra a mulher é dever do Estado e compromisso de todos nós. E nisso não existe discussão. Mulher agredida, ameaçada ou assassinada precisa de proteção e de punição rigorosa aos criminosos. Sempre defendi isso e continuarei defendendo. Tenho projetos, posicionamentos e histórico parlamentar voltados justamente à proteção das mulheres brasileiras. Mas uma coisa é combater crimes reais e concretos. Outra é completamente diferente, é criar tipos penais vagos e subjetivos que possam servir para perseguir opiniões, criminalizar pensamentos e restringir a liberdade de expressão e a liberdade religiosa. E é exatamente essa preocupação que muitos brasileiros têm em relação ao PL 869 de 2023, aprovado lá no Senado Federal, que trata do chamado crime de misoginia. Hoje, o nosso ordenamento jurídico já possui instrumentos severos para punir violência, ameaça, perseguição, injúria e feminicídio. O problema é quando a lei passa a trabalhar conceitos amplos demais, abrindo margem para interpretações perigosas e insegurança jurídica. E quando a lei deixa de punir uma conduta objetiva para começar a punir percepção, interpretação, opinião, nós entramos em um terreno muito delicado para qualquer democracia. Não podemos permitir que o medo substitua o debate. Não podemos criar um ambiente em que cidadãos, professores, religiosos, comunicadores ou até mulheres passam a ter receio de expressar opiniões por medo de sofrer acusações graves e desproporcionais. E essa preocupação aumenta quando analisamos propostas como o PL 6194 de 2025, que tramita na Comissão de Educação e traz definições altamente subjetivas, inclusive ampliando o conceito legal de mulher com base de identidade de gênero. Peço mais 1 minuto, senhor presidente, para terminar a minha fala. Na prática, isso pode criar um ambiente em que discordâncias filosóficas, biológicas ou religiosas sejam tratadas como discurso criminoso, e isso é grave. Liberdade religiosa e liberdade de expressão são garantias constitucionais. Nenhum brasileiro pode ser silenciado por defender sua fé, seus valores ou suas convicções, desde que sem violência e sem perseguição. Nós não podemos transformar divergência em crime. Não

0: podemos. Não podemos usar a lei para silenciar pessoas. Inclusive, houve tentativa de votação de urgência para o PL 6194 de 2005 e o nosso posicionamento foi contrário, justamente porque entendemos que um tema tão delicado precisa ser debatido com profundidade e responsabilidade. Portanto, reafirmo aqui minha posição. Serei sempre favorável à proteção das mulheres e ao combate firme contra qualquer tipo a mulher, senhor presidente. Muito obrigado.
1: Muito obrigado. Com a palavra, deputado Antônio de Paula. Até o deputado se deslocar ali à tribuna, vou conceder um minuto ao deputado Márcio Gerri, do PCdoB do Maranhão.
2: Obrigado, presidente. É para homenagear aqui, neste momento em que a Assembleia Legislativa do Maranhão o faz também, o médico psiquiatra doutor Hamilton Raposo. Ele que é um pioneiro da psiquiatria do Maranhão, uma pessoa que tem realmente uma presença muito forte na cena da medicina em nosso estado, da cena acadêmica também. Uma iniciativa do deputado estadual Carlos Lula, que concede a ele o mérito legislativo Jackson Lago, que é o mérito legislativo que, por sua vez, também homenageia o ex-governador do Maranhão e médico Jackson Lago. Portanto,

0: Paula, um minuto, deputado. Pode sair agora.
1: Muito obrigado, presidente. Eu quero só aqui registrar o nosso papel de fiscalizadores do Poder Executivo e dos poderes. Assim como os senadores representam os estados, os deputados federais representam os cidadãos na fiscalização e também dos demais poderes. Nós encaminhamos ao TCU um pedido de abertura de investigação, de apuração para apurar aquela bagunça, aquela farra lá do tal de Gilmar Palusa, um fórum jurídico que fizeram lá em Lisboa. Eles não querem discutir os problemas do Brasil aqui no Brasil, querem discutir lá em Lisboa, lá, né, na Península Ibérica, a 7 mil quilômetros do Brasil. Deputado Zucco, eles vão lá para discutir, torrando dinheiro. E aí nós fizemos a representação, dezenas de servidores públicos brasileiros foram para lá com dinheiro do contribuinte, passagens aéreas, hospedagens, alimentações. Isso não dá para aceitar e jamais admitir. Só para concluir, presidente. Então, o TCU agora... O TCU instaurou o procedimento. Nós encaminhamos final do mês passado. Agora o TCU abriu a apuração e tenho certeza que os técnicos, auditores, técnicos que são imparciais, vão sim encontrar o fio da meada, como se diz, e fazer com que aqueles abusadores que acham que estão acima da lei devolvam os dinheiros, os recursos, melhor, mal havidos, e a população seja respeitada.
0: Com a palavra o deputado Antônio Paula.
2: Meu candidato à presidência da República chama-se Ronaldo Caiado. Nunca votei em Lula, eu nunca votei no PT. Bolsonaro já votou em Lula e no PT. Eu nunca votei, porque Lula sempre foi Lula, PT sempre foi PT, e eu sempre fui um conservador de direita. E por que que eu não posso votar no Flávio Bolsonaro? Porque o senador Flávio Bolsonaro, para mim, se tornou o maior traidor da direita brasileira. E eu digo por quê. Mesmo sabendo que o celular de Vorkaro já estava com a Polícia Federal, e mesmo sabendo que as conversas de Daniel Vorkaro poderiam ser dado à presidência da República com a única intenção: não permitir que a direita tenha uma outra opção que não seja consanguíneo do presidente Bolsonaro. É só isso. É só isso. E eu já afirmo mais: perder para Lula já está no cálculo da família Bolsonaro. Eles só não podem permitir é que se levante uma outra liderança na direita. Agora está piorando ainda mais, porque as transações financeiras entre Daniel Vorkaro e Flávio Bolsonaro, que antes alguns diziam, mas não tem prova, não tem documento, agora tem documento, de controle financeiro, de cronograma financeiro, de pagamento a Flávio Bolsonaro. O primeiro arquivo registra uma operação de quase 24 milhões de reais, aqueles 134 que foi pedido, mas o filme só custou 69 milhões. Ora, se o filme só custou 69 milhões, como é que pede 134 milhões? E 10 milhões e 600 milhões de dólares, cerca de 61 milhões de reais, que é o que entrou na conta para o advogado do Eduardo Bolsonaro. Enfim, a lama agora está se oficializando. Aí alguém diz, não, mas é dinheiro privado. Dinheiro do Vorkaro privado? Vai falar para o servidor do Rio de Janeiro? Para o aposentado e pensionista do Rio de Janeiro? Que por causa do amigo do Flávio Bolsonaro, o senhor Cláudio Lalau, colocou 3 bilhões.

0: Master. Onde tem dinheiro privado nessa transação, minha gente? É só colocar o seguinte, tira Flávio Bolsonaro, só mais 30 segundos, presidente, tira Flávio Bolsonaro e coloca Lulinha. Vamos aqui fazer um exercício de imaginação. Tira Flávio Bolsonaro e coloca Lulinha. Lulinha fez contato com Daniel Porcaro, o maior fraudador do sistema bancário brasileiro, pedindo a ele 134 milhões para pagar o filme do Lula. E aí? Só que nós temos moral seletiva, viramos à esquerda. Nós agora temos moral seletiva. Se é o nosso, a gente esconde. Se é o deles, a gente acusa.
1: Com a palavra.
2: Presidente, boa tarde aos que nos assistem pelas redes da casa, muito especialmente ao querido povo do Maranhão. Primeira coisa que a gente viu esses dias recorrerem à censura, à divulgação de uma pesquisa. E o que tinha nessa pesquisa? A constatação, a comprovação do desmoronamento desse projeto master, da candidatura do filho do ex-presidente condenado e preso, o Bolsonaro. O Flávio Bolsonaro, miliciano, ligado a milicianos, como já todos sabemos, o Brasil inteiro sabe, com que o nosso país tivesse um apagão administrativo de 4 anos nessa gestão tão desastrosa que foi a de Jair Bolsonaro. E os fatos mostram que nós estamos caminhando para, pela primeira vez nos últimos anos, eleger o presidente da República, o presidente Lula, reelegê-lo em primeiro turno. E olha que nem ainda estão colocadas, muito afirmativamente, as ações todas que comprovam o rumo certo do país, o acerto da reconstrução do Brasil liderada pelo presidente Lula. A reeleição de Bolsonaro, engolfada até a medula no escândalo, nesse escândalo master do Porcaro. Relações íntimas, promíscuas, criminosas, os une. E isso o povo brasileiro jamais vai aceitar. Eu vejo desmoronar a candidatura do Flávio, como no meu Maranhão vejo lá também desmoronar, já por apodrecimento precoce, o projeto de tentar reeditar oligarquias no Estado. O sobrinho do governador do Estado, que é todo dia forçado, impulsionado pela máquina pública, pelo abuso do poder político, pelo abuso do poder econômico, mas que tem a reação do povo e não consegue deslanchar, não consegue decolar, não consegue ter uma performance capaz de que alguém veja que poderá vir a ser o governador do Estado. E temos a candidatura muito forte do nosso querido companheiro vice-governador, para concluir, presidente Otton de Paula, mais 30 segundos, o Felipe Camarão, procurador federal, professor doutor da Universidade Federal do Maranhão, foi secretário de Educação de muito êxito, muita competência, de elevada performance no governo exitoso, de grandes ações do ex-governador Flávio Dino. Portanto, uma pessoa que tem as condições todas de ser aclamado, eleito pelo povo do Maranhão, nosso próximo governador. E no Brasil e no Maranhão, no Brasil vai dar Lula, no Maranhão vai dar Lula e Camarão. Obrigado, presidente.
3: Um minuto, senhor presidente. Um minuto.
0: Isso aí, com a palavra o nobre deputado Vavá. Enquanto o nobre deputado se dirige à tribuna, deputado Zuco, um minuto, e logo depois deputado Júlio.
3: Senhor presidente, estamos na véspera de aprovar o projeto da securitização no Senado. Alongamento.

0: da dívida, juros menores, dá crédito para esses produtores que estão com o nome sujo. Mas pasmem, recebemos mais de 100 produtores rurais aqui, parlamentares unidos, mas nenhum deputado da esquerda apoiando a securitização. E o pior, o governo estadual não está em Brasília para articular, para fazer a boa política, para não só aprovar o projeto, mas para que ele venha rapidamente para a Câmara e a gente possa sancionar. São produtores rurais que não têm dinheiro para comer, não têm dinheiro para pagar água, luz, e nós não temos o apoio da bancada federal como um todo. Presidente, finalizo dizendo que o agro não tem bandeira partidária. Falam que o agro é pop, que alimenta o mundo, que é o celeiro do mundo, mas na hora de respeitar o produtor rural, eles o desrespeitam. E para terminar, senhor presidente, 43 gaúchos, 43 produtores rurais tiraram a própria vida em função dessa dívida que não consegue.
1: Com a palavra o nobre deputado Vavá.
2: Senhor presidente, senhoras e senhores deputados, há um Brasil que parece não ter sido notado pela janela do poder em Brasília. Um Brasil que acorda às 4 da manhã, pega a criança no colo, enfrenta deslocamentos por estrada de terra, por rio e algumas vezes a pé. E chega numa fila do INSS, antes do sol nascer, para ouvir o fim do dia, mais uma vez o benefício foi negado. Eu vim falar hoje, senhor presidente, vim falar desse Brasil, o Brasil das famílias neurodivergentes, da comunidade autista. Mais de 2 milhões de brasileiros vivem com transtorno do espectro autista e que pedem, não piedade, mas estrutura, política pública, dignidade e, acima de tudo, visibilidade. E o que encontram essas famílias? Encontram um país sem centros especializados, suficientes e adequados para o atendimento. Nos vales do Jequitinhonha e do Mucuri, que é a minha região, a região a qual eu represento, uma mãe percorre mais de 600 quilômetros para uma consulta com um neuropediatra na capital. O Brasil reconheceu recente em lei que a pessoa com autismo é pessoa com deficiência. Mas direito que não chega na ponta vira promessa vazia. Para milhares de famílias nas regiões mais vulneráveis, o que existe é renunciar aos seus sonhos, seus sentimentos, seus desejos, enfim. E o que é receber? Elas recebem a ausência do Estado. Muitas dessas mães, por sinal, senhor presidente, elas foram abandonadas pelo esposo, pelos parceiros, pelos companheiros que não suportaram mais a realidade e foram embora. Ficaram sozinhas, sem renda, sem apoio, sem rede. E aí vem o absurdo que precisa ser dito em voz alta nessa casa. Essas mães tentam acessar o BPC, a qual seus filhos têm direito por lei. E o INSS exige laudo especializado, exige diagnóstico, exige comprovação técnica de uma condição que escancarou a vida dessas famílias de sofrimento. Mas como apresentar laudo especializado quem não consegue chegar a um especialista? Quem não tem centro de referência no município, na região ou em localidades próximas? É como se a gente acionasse os bombeiros e eles pedissem a prova do incêndio enquanto que as pessoas estavam queimando ali no fogo. E mesmo aquelas mães que conseguem a documentação têm um benefício negado ou aguardam meses, anos para um direito que no papel não virou realidade. Como se a condição pudesse esperar, se a criança pudesse pausar o seu desenvolvimento. Como se essas mães, senhor presidente, não tivessem sido desafiadas todo dia pela falta da comida, pela fralda, pela falta do preconceito, pelo preconceito, pela discriminação. Esse ciclo perverso é uma crueldade institucionalizada e nós aqui temos responsabilidade sobre ele. Precisamos de centros regionalizados, de diagnóstico, de teto aplausos. Elas precisam de resposta, de cuidado, de respeito e, acima de tudo, de dignidade.
1: Com a palavra o nobre deputado e líder Hildo Rocha, mas antes um minuto, o nobre deputado Júlio César Ribeiro.
3: Senhor presidente, senhoras e senhores, eu queria rapidamente registrar uma importante conquista. Foi sancionada ontem a Lei 15.000.

0: conscientização sobre a importância do acompanhamento odontológico de crianças de 6 a 12 anos. A prevenção e o diagnóstico precoce fazem toda a diferença, permitindo tratamentos mais simples e contribuindo para a saúde e autoestima e a qualidade de vida das nossas crianças. Fico muito feliz em ver mais essa iniciativa transformada em lei, em benefício das famílias brasileiras. Muito obrigado, senhor presidente. E aproveitando, eu usei 3 minutos agora há pouquinho, presidente Wido, queria colocar a voz do Brasil. Obrigado, senhor presidente.
1: O pedido de Vossa Excelência será acatado por esta mesa. Deputado Wildo Rocha e logo depois, deputado Luiz Lima, o Simões, deputada enfermeira Rejane e deputado coronel Crisóstomo, nesta ordem. Deputado Wildo Rocha.
2: Muito obrigado, deputado Antônio de Paula, que preside a sessão nesse momento, senhora deputada, senhores deputados. Sair e entrar da ilha de São Luís está crítico. Nós temos ali instalado, sobre o Estreito dos Mosquitos, que une a ilha ao continente brasileiro, que une a ilha de Upão-Açu ao Brasil, que a ilha de São Luís é constituída de 4 municípios, São Luís, Pasto Lumiar, Raposa e São José de Ribamar. São 2 pontes, uma construída na década de 70, ainda no governo do governador Zé Sarney, outra construída na década de 90. Essas 2 pontes, quando foram construídas, os caminhões de transporte eram os caminhões truque, que transportavam até 23 toneladas. De lá para cá, nós passamos a usar, principalmente no começo da década, deste século, da década de 2000, século 21, portanto, não se transformou, graças a Deus, num dos estados mais produtores de grãos, de carne bovina, o estado do agro. Várias frentes agrícolas surgiram, Balsas, Baixo Parnaíba, entre outros. E a ponte não suporta, uma delas não suportou mais. E a outra, foi necessário o DENIT instalar sensores para monitorar, para ver a situação em que se encontra, porque a situação é crítica. Mas já estive no DENIT, o DENIT vai destruir, vai detonar, vai dinamitar a ponte mais antiga e construir uma nova ponte ali. Está ultimando os projetos para iniciar ainda este ano a construção da nova ponte. Com os próprios parlamentares do Maranhão, que não lutam pelas rodovias, pelas nossas pontes, lutam mais por outros interesses. E aqui ficam poucos deputados brigando para levar dos 500 milhões, meio bilhão de reais que nós temos por ano de emenda de bancada, uma migalha para nossas rodovias. Eu tenho lutado muito, quero mais só 1 minuto, senhor presidente, para concluir. Eu tenho lutado muito pelas nossas rodovias. Quem é atento e acompanha a vida política do Maranhão, vê eu sempre no DENIT nacional, falando com o ministro, indo no custeio e manutenção e investimento nas nossas rodovias federais em mais de 15 vezes do que foi no governo do Jair Bolsonaro. E agora nós estamos pagando pato por governos que não têm interesse em investir nas nossas rodovias e também muito por culpa dos representantes que os meus... Só concluir. Que os meus conterrâneos colocam aqui. Porque tem alguns deputados que só quer saber de dividir emenda de bancada para poder fatiar e voltar uma parte. Não vou dar o nome aqui, que o nome é que faz a fofoca.

0: a nossa ilha de São Luís, bombando São João, com turismo lá em cima e essa dificuldade do transporte do povo de São Luís para o Lençóis Maranhense, por causa da incompetência e da falta de compromisso de muitos políticos que nós elegemos no Maranhão. Eu posso dizer que não compartilho com essa bandidagem, com esse tipo de uso de recursos públicos que não são usados para o bem do povo maranhense. Então, deixo aqui meu desabafo e que esse pronunciamento seja divulgado pela Voz do Brasil. Que outros deputados venham aqui dizer que já defenderam e vão no DENIT defender as nossas estradas.
1: O pedido de Vossa Excelência será acatado por esta mesa, nobre deputado e líder Hildo Rocha. Em termos na ordem aqui de chamada, o nobre deputado Merlon Solano, que não está aqui no plenário. Agora sim, deputado Rogério Correia e logo depois, deputado Luiz Lima.
2: Presidente, mais uma bomba hoje do Intercept. Costumo dizer que o Intercept mata a cobra e mostra o pau. E hoje, Intercept trouxe vários documentos, comprovando, inclusive, pagamento. E o de Eduardo Bolsonaro é quem regulamenta e é quem controla este fundo. Aliás, o próprio Eduardo Bolsonaro controlava esse fundo. E hoje, o Intercept traz toda a documentação. Tem um cronograma de financiamento. Este cronograma financia 24 milhões de dólares, que à época era exatamente os 134 milhões de reais que foram prometidos, segundo eles, para fazer o tal filme. Esses 134 milhões de reais estão, portanto, num cronograma de financiamento. 14 desembolsos de janeiro de 2025 a janeiro de 2026. As duas primeiras de 2 milhões de dólares. E depois 12 parcelas de 1 milhão 660 mil dólares. Que vão dar exatamente o que foi pago: 10,6 milhões de dólares ou 61 milhões de reais. Vocês se lembram, deputados e deputadas, 134 milhões de reais. É o que Flávio Bolsonaro cobrava de Vorcaro. Diz ele que do filme, mas ao que tudo indica, eu vou falar depois, era de propina. E ele já havia recebido, e aqui tem exatamente a escala de pagamento, 61 milhões de reais. A primeira parcela, presidente, foi paga para o lá fugir da toga. Foi fugir da toga, não. Ele foi lá para controlar o recurso que ia chegar das negociatas que fizeram com o Vorcaro. E está lá até hoje para isso, hoje, com o advogado dele. Não é coincidência. Ele foi para lá para gerenciar o fundo, gerenciar as propinas que estavam recebendo, do bolo que significou e o inchaço dos recursos ao Master. Tem mais coincidência. O Rio Previdência, se olhar os pagamentos, Vossa Excelência é do Rio de Janeiro, faça esse exercício, olhe o que saiu do Rio Previdência e foi para o Banco Master. E o que saiu do Banco Master para ir exatamente para o Fundo Revengate. Peço a Vossa Excelência só 30 segundos para terminar, porque é importante. Vai envolver o enrolado governador ou ex-governador do Rio e tudo que ele passou para o Vorcaro e a parte do Vorcaro que ia para Flávio Bolsonaro, ia para Eduardo Bolsonaro e para um filme que é apenas um álibi. Hoje, o The Intercept mostrou ponto a ponto. Tem aqui, inclusive, deputados e deputadas, algo muito interessante, que é um recibo. Eles conseguiram o recibo de 2 milhões, que foi o primeiro deles, em que Flávio Bolsonaro

0: de Flávio Bolsonaro, melhor, de Eduardo Bolsonaro, posteriormente para o advogado dele. Hoje, o Intercept matou a cobra e mostrou o pau.
1: Com a palavra, o nobre deputado, a nobre deputada enfermeira Rejane, logo após o nobre deputado Luiz Lima, e logo após o deputado Luiz Lima, na ordem, deputado Rafael Simões, Coronel Crisóstomo e Beto Preto.
2: Senhor presidente, demais deputados, eu queria fazer uma pergunta aqui muito simples. Até que ponto a gente consegue trabalhar num hospital no país, né? Os profissionais de saúde, hoje, eles estão enfrentando uma coisa que foi criada nos hospitais públicos, chamada de organização social. E quem cuida da vida, é difícil a gente falar aqui, porque quem cuida de ser humano, no pior momento da vida dele, um momento de vulnerabilidade, ele está cuidando de uma pessoa fragilizada. E as organizações sociais, elas não levam em conta o ser humano que está ali do outro lado. Ela leva em conta a rigidez das cobranças, ela solicita o controle de metas e destrói essa essência do cuidado. Então, criaram em todo o país uma verdadeira indústria da terceirização da saúde. No Rio de Janeiro, nós conseguimos aprovar uma lei que acabava com as OSs em 2024 e o governo Cláudio Castro, um governo do PL, prorrogou a vida das organizações sociais até julho de 26. E, infelizmente, senhoras e senhores, com a saída das OSs, eles já implementaram um outro sistema para contratar profissionais de saúde, através das fundações de saúde. Quando a gente pensa que acabou, né, que as pessoas, os profissionais, não vão mais padecer, não vão mais adoecer, vão conseguir cuidar da vida de uma pessoa, a gente vê que essas fundações hoje estão quarteirizando o serviço através da pejotização, através de um outro contrato que expolia muito mais, só para terminar, senhor presidente, que tira o direito dos profissionais de saúde de atender a nossa população. Então, hoje, eles estão sofrendo com a falta de salário, com atraso, com a falta de pagamento do 13º, com os seus direitos trabalhistas sonegados. Nós precisamos fazer alguma coisa. E é por isso que eu dei entrada no Rio de Janeiro na solicitação à deputada estadual Lilian Bering, enfermeira Lilian Bering, para que fosse criada uma CPI das OSs no Rio de Janeiro. Nós não podemos mais aceitar esse tipo de precarização na área da saúde. Vamos defender os trabalhadores da saúde, custe o que custar, porque, enfim, em defesa da nossa saúde pública. Muito obrigado.
1: Com a palavra, o nobre deputado Luiz Lima.
3: Obrigado, presidente Ottoni de Paula. Presidente Ottoni, recentemente o diretor-geral da Polícia Federal deu uma entrevista à Rede Globo de televisão, mais especificamente para o filho da Miriam Leitão. E ele classificou o governo americano em classificar as nossas organizações criminosas como um equívoco grosseiro. E aí, presidente Ottoni, eu faço a seguinte pergunta: quantas barricadas tem em Brasília? Nenhuma. Nenhuma. Sabe quantas barricadas tem no Rio de Janeiro? 13.604 barricadas.

0: concentradas na cidade de São João de Meriti, Duque de Caxias, São Gonçalo, Rio de Janeiro. Esse é um equívoco. 12 mil cidadãos brasileiros foram mortos no Rio de Janeiro nos últimos 3 anos, devido a mortes violentas ligadas direta ou indiretamente com tráfico, com milícia, com terror. Sabe quantos civis morreram na guerra da Ucrânia e da Rússia nos últimos 3 anos? 7 mil. 12 mil mortos devido a mortes violentas no Rio de Janeiro contra 7 mil na guerra da Ucrânia. Sabe quantos brasileiros morreram nos últimos 3 anos devido a mortes violentas ligadas ao tráfico de drogas? 130 mil. Sabe, se isso não é terror, o que é terror? A negligência do governo federal com o Rio de Janeiro. Aí os deputados vão falar aqui: ah, mas o governo do Rio de Janeiro é PL. Seja o que for, é um Estado semi-independente dentro da nossa nação brasileira. Lembrando que em 1995, eu tinha 18 anos, torcedores do Santos, quando foram assistir a final contra o Botafogo no Maracanã, se perderam e foram assassinados na Vila do João. 1995, cabeça. Ano passado, a Diele, turista de Jundiaí, se perdeu em Vargem Pequena, dentro de um Uber, entrou na comunidade do Fontelli, ali em Vargem Pequena, assassinada. Olha, enquanto a gente não mudar o governo que rege esse país, a gente vai continuar tendo mais pessoas sendo assassinadas dentro do Brasil do que em qualquer outra guerra. Eu peço mais 30 segundos e eu encerro. E o mesmo diretor-geral da Polícia Federal, na entrevista, ô Tony, mais 30, eu encerro, ele disse o seguinte: essa classificação do governo norte-americano não vai mudar a nossa política pública de enfrentamento ao crime organizado. Quer dizer, nada vai mudar. E na mesma entrevista ele fala o seguinte: terrorismo tem movimento, tem iniciativa, né, devido à ideologia, à religião. Eu posso arriscar que no Brasil, com mais de 90% dos presidiários votando no PT, estão registrados nas urnas do TSE, naquelas localidades, vocês podem buscar à vontade na internet. Olha, eu não posso afirmar, mas quando você tem 90% dos presos votando num determinado partido, e esse partido gastando tanta energia em não classificar essas organizações como o PCC e o Comando Vermelho como terrorista, olha, eu posso arriscar e eu fico em dúvida. Será que não é uma iniciativa ou uma movimentação política criminosa no nosso país? Obrigado, presidente Antônio.
1: Com a palavra o nobre deputado Rafael Simões. Em seguida, Coronel Crisóstomo, Beto Preto, Eduardo Bismarck e Robson Faria, nesta ordem.
2: Vemos lá na Gameleira, em Belo Horizonte, a realização da maior feira agropecuária da América Latina, direcionada à pecuária de leite, a 21ª Mega Leite. E aqui eu quero registrar meus cumprimentos ao presidente do Girolando, o nosso doutor Alexandre Lacerda, e na pessoa dele cumprimentar todos os diretores e funcionários daquela associação pelo show que deram lá. Nós tivemos na Gameleira mais de 1.400 animais expostos, das mais diversas raças, da Girolando, do Girleiteiro, do Holandês, do Guzolando, do Cindy, do Búfalo. Tivemos também a presença do Buzerá de Leite. Foi um show imenso. E a feira, presidente, começou na terça-feira. E todos lá presentes na expectativa de que lá estivessem todos os pré-candidatos a presidente da República. Isso não aconteceu, porque lá

0: Faltou aquele que poderia levar uma notícia de alívio para o nosso produtor de leite, que é o atual presidente da República. No evento esteve Flávio Bolsonaro, esteve Caiado, esteve lá o Zema, esteve o governador de Minas Gerais, mas não tinha um representante sequer do governo federal. Isso logo após nós ficarmos sabendo de que o leite que entra no Brasil através da Argentina e do Uruguai tem um dump de 60%. E que no dia 28 de maio esse dump foi constatado e nós estávamos aguardando que alguém do governo federal fosse lá e pudesse dar notícia para os nossos produtores de leite que essa concorrência desleal iria acabar. Mas ninguém lá apareceu. Mas estão suspensas as ações anti-dumping. Sabe por quê? Porque nós queremos ver a galinha dos ovos de ouro morta. Será que esse governo não entende que esse país ele é feito do agro? Que se a balança comercial hoje está positiva, é porque os nossos produtores eles lutam de sol a sol para poder fazer isso acontecer? Será que ele esquece que essa comida que chega na mesa de todos os brasileiros e que é exportada, é produzida por esses produtores que estão morrendo a mim? Mas esses produtores, eles não se entregam. Nós tivemos 12 leilões, a porteira para dentro, ele está fazendo a sua parte, mas ele precisa muito que o governo federal olhe para ele, porque ele não pode continuar socorrendo todos os seus recursos para um lugar onde o governo não vê nada a fazer a não ser explorá-lo. Na verdade, o que o presidente da República e toda a equipe do PT quer é comida barata em véspera de eleição. Mas sabe às custas de quem essa comida barata? Do coitado produtor rural. E amanhã nós temos lá no Senado a necessidade de aprovarmos o projeto de lei da securitização, porque senão nós de fato vamos matar a Voz do Brasil e as redes sociais.
1: Vosso pedido será atendido e acolhido por esta mesa, nobre deputado Rafael Simões. Deputado Coronel Crisóstomo.
2: Agora em Brasília, 3 horas e 57 minutos.
3: Senhor presidente, agradeço por mais essa oportunidade. Olá, Rondônia. Olá, Brasil. Lendo o jornal, o Estadão. Lula quebra o Brasil para se reeleger. Caramba. Hoje, 9 de junho. Meu Deus, só que o jornal eu acho que falou um pouco mais. Para se reeleger, eu digo o seguinte, Lula quebra o Brasil para tentar se reeleger diferente. Porque já está escrito, meu amigo, um outro jornal, presidente, disse o seguinte, Flávio já alcançou o patamar para vencer no primeiro turno. Flávio, parabéns, Flávio Bolsonaro. Você está no caminho certo, rapaz. Continue lutando, batalhando. E é fácil saber porque o Flávio está avançando. E vai avançar mais, hein? Sabe por quê, Brasil? Flávio defende a segurança pública para cuidar da segurança do povo brasileiro. Ele se preocupa com isso? Flávio defende o agro. Os gaúchos estão correndo os corredores aqui, ó, os produtores gaúchos precisam de apoio e não tem desse governo. O Flávio está chegando. Aguardem. Deus vai conduzir para isso. Tem mais.

0: que é importante. O Flávio não tem como deixar de vencer no primeiro turno, porque o outro derrete. O outro está sendo derretido por tudo que está fazendo contra os brasileiros. Vamos em frente, senhores. E Flávio defende ainda mais. Flávio defende a família, papai, mamãe, filhinhos. Flávio defende a liberdade. Coisa difícil no Brasil, hein? Tá difícil, hein? As pessoas terem liberdade. Nós precisamos lutar pela liberdade, Flávio. Flávio defende os cristãos evangélicos e católicos. Presidente, solicito que, se possível, mais um minutinho, não tem quase ninguém aqui, excelência. CPI do roubo dos aposentados, meu presidente. O senhor sabe que este parlamentar foi o criador dela. Criei a CPI para fazer justiça aos aposentados pensionistas. Eu tive essa coragem, graças a Deus, para proteger os nossos idosos, os nossos enfermos, cadeirantes, pessoas mais velhas, os pensionistas, que precisam do seu pouco dinheiro, 30 segundos para eu concluir, excelência, que precisam do seu pouco dinheiro para ajudar a comprar o seu pão de cada dia. Eu cuido dos idosos, eu provei isso, e vou continuar lutando, porque é necessário, as pessoas precisam, o Brasil é pobre, o Brasil tem muitos idosos que precisam do nosso apoio, e eu vou continuar fazendo o meu dever. Presidente, que minha voz vá à voz do Brasil e aos meios de comunicação da casa. Muito grato.
1: O pedido de Vossa Excelência será acatado por essa mesa, nobre deputado Coronel Crisóstomo. Deputado Beto Preto, logo após deputado Eduardo Bismarck e deputado Robson Faria.
2: Presidente Otônio de Paula, eu venho a esta tribuna agradecendo Vossa Excelência pela oportunidade e registrar que dei entrada com o projeto de lei 2665-2026, que trata, em poucos parágrafos, da extinção do Conselho Administrativo de Recursos Fiscais do Ministério da Fazenda, o CARF, antigo Conselho dos Contribuintes. O CARF, que eu até com muito respeito, mas gostaria de dizer que deveria se chamar Conselho Administrativo de Postergação dos Recursos Fiscais, hoje remonta mais de 70 mil processos para serem julgados e, detalhe, só atinge aquelas dívidas acima de 60 salários mínimos, ou seja, devedores com menos de 60 salários mínimos são julgados diretamente nas dentro das prerrogativas que me são conferidas, no sentido de dialogar, debater, atualizar e modernizar algo que não pode, em nenhum momento, em nenhum caráter, substituir a oportunidade da discussão judicial destas dívidas. Então, porque as decisões do CARF, muitas vezes, ao término destes delongados processos, vão ainda à justiça. Então, por que causar essa delonga, essa demora e não atualizar, modernizar? Vou dizer aqui uma palavra que era utilizada até no processo, fazendo com que os contribuintes possam rapidamente acender à justiça para obter, assim, o julgamento necessário das dívidas em contestação. É isso que prevê o nosso projeto de lei, mas, principalmente, o que eu gostaria de chamar a atenção, longe daqueles que vêm, nesse momento, querer criticar antecipadamente ou ainda emitir artigos em blogs, tudo isso secundariamente,

0: principalmente as corporações que cercam este assunto, eu vou direto ao ponto, dizendo a necessidade da gente desburocratizar, criar um instrumento novo e, quem sabe, facilitar e falar mais ainda a voz do contribuinte brasileiro de uma maneira efetiva diante do que se coloca aí com a Receita Federal, Ministério da Fazenda, diante da Receita Federal, para que nós possamos falar uma linguagem mais simples junto aos contribuintes brasileiros. Eu gostaria de solicitar a Vossa Excelência que esta fala fosse transcrita para a Voz do Brasil e para as mídias sociais da Casa. Muito obrigado, presidente Otônio de Paula.
1: Com a palavra o nobre deputado Eduardo Bismarck.
2: Está com a presença de Vossa Excelência, deputado Otônio de Paula. Eu subi essa tribuna hoje para poder falar de um assunto que, como aracatiense e do litoral leste, do Vale do Jaguaribe, me preocupa. E eu tive a alegria de passar esse último feriado na minha região do Aracati, onde nós tivemos festas juninas, não só lá, mas também no município de Itaiçaba, estive também no município do Fortim, portanto, visitando, como sempre faço, toda a região. E por esse motivo, por várias vezes, tive que trafegar pela BR-305, pontes, portanto, uma ao lado da outra, paralela, mas que, muito recentemente, passaram por reformas do DENIT, lá na nossa ponte, reformas que eram necessárias. Ocorre que o DENIT, na oportunidade que foi fazer a reforma, instalou na entrada da ponte, portanto, de uma pista duplicada da BR-304, duas lombadas físicas. E essas lombadas hoje sequer estão sinalizadas, prejudicando e levando aí um perigo para quem trafega por essas pontes. O apelo que faço, primeiramente ao DENIT, ali naquela localidade, é que, muito urgentemente, retire essas lombadas físicas, substituindo ali pelos radares que já existem ali eletrônicos, mantendo apenas os radares eletrônicos, se o objetivo é fazer com que os carros entrem com menor velocidade nessas duas pontes. Isso porque, quem não conhece a região, como eu, às vezes está vindo na BR-304 numa velocidade acentuada, tendo que fazer um freio brusco, podendo até perder o controle do veículo nessas lombadas físicas que, volto a dizer, não estão sinalizadas. E aí, senhor presidente, pedindo a tolerância de Vossa Excelência, já para colocar um pouco mais de tempo, preciso falar desse trecho da 304 que liga Boqueirão do Cesário até a nossa divisa do Rio Grande do Norte. No nosso município de Aracati, de 80 mil habitantes praticamente, nós temos a entrada das praias, como nós chamamos lá, que vai à região de Canoa Quebrada, Majorlândia e Quixaba. Canoa Quebrada, senhor presidente, é uma praia internacionalmente famosa que chega a receber mais de 70 ônibus em alguns dias, portanto, uma vasta quantidade de turistas. Porém, a entrada desse trecho não é bem sinalizada, não conta com rotatória. No nosso mandato de deputado federal, nós conseguimos, junto ao DENIT, depois de algum esforço, colocar todo esse trecho como trecho crítico. E estamos esperando agora que seja implantada essa rotatória, porque sequer tem um acostamento mais largo nessa região, fazendo com que diversos carros esperem, causando a possibilidade de um acidente ali, ônibus de turismo que estão se dirigindo às praias. Só mais 30 segundos, senhor presidente. Isso, portanto, é de extrema relevância. Eu já estive conversando com o superintendente do DENIT no estado do Ceará por diversas vezes, desde o início dessa legislatura, para que isso seja alocado, e até agora nós não vimos um esforço do DENIT no sentido de iniciar essa rotatória que pode trazer mais segurança e também uma melhor trafegabilidade. Concluindo, senhor presidente, nós vamos ter, a partir do dia 1º de outubro,

0: ainda mais turistas. E esses turistas que vão sair do aeroporto de Aracati para as praias de Canoa Quebrada, Majorlândia e Quixaba, necessitam dessa dignidade, além de todos que vêm trafegando por carros e ônibus de turismo nos feriados, como foi o caso nesse final de semana. Portanto, meus dois pleitos, peço que a gente vai protocolar o DENIT, mas peço também que sejam divulgados nos meios de comunicação da casa e na Voz do Brasil. Muito obrigado.
1: O pedido de Vossa Excelência será acatado prontamente por esta mesa, nobre deputado Eduardo Bismarck. Com a palavra, nobre deputado Robson Faria.
2: Senhor presidente, senhores deputados, deputadas, ocupo hoje a tribuna desta casa, movido por um sentimento de tristeza e também de indignação. Trago aqui um relato lá do meu estado, do meu amado Rio Grande do Norte, de Natal, onde eu fui procurado, senhor presidente, por uma mãe de família, dona Isabela, mãe de dois filhos autistas, que no seu condomínio, é onde ela mora com seu marido e sua família, cuidando dessa missão que Deus lhe deu, de dois filhos autistas, ela começou a ser humilhada, começou até a ser ameaçada, onde bateu na sua porta, no meio da noite, um policial fardado para reclamar do barulho que eventualmente um filho de um autista faz. Eu sou pai atípico e o conheço muito bem, que em alguns momentos há um certo tom de voz mais elevado de um filho autista ou um neurodivergente. E eu fiquei indignado, fiquei triste, fiquei perplexo com essa humilhação, com essa injustiça que aconteceu em Natal, no Rio Grande do Norte, e que deve acontecer em muitos lares do Brasil, diariamente. Encontrei uma luz e estou aqui trazendo para esta casa um projeto de lei de nossa autoria, projeto de lei 2300/2026, onde essa lei do silêncio, que está sendo utilizada para perseguir, para humilhar, para intimidar famílias autistas em todo o Brasil, ela, a partir da uma vez aprovada nesta Câmara, onde eu venho aqui hoje, como pai atípico, aqui tem muitas mães atípicas, essa casa é a casa que faz justiça ao Brasil, aos que mais precisam, temos que criar leis para aqueles que mais precisam, e eu acho que uma lei que vai defender uma família autista tem que ser abraçada pelo parlamento maior do nosso país, que é a nossa Câmara Federal. E no projeto meu, projeto de Robson Faria, a partir da sua aprovação, na lei do silêncio, será excluído de ser multado uma casa, um lar brasileiro, por conta de um barulho, senhor presidente, para terminar, de uma criança autista, onde a sua mãe já sofre diariamente aquela missão dura, ainda mais que tem dois, que é o caso dela, e ser multada e ser ameaçada de ser expulsa do seu apartamento por conta de um eventual barulho que incomoda pessoas que não têm a menor sensibilidade, nem são solidárias a uma causa autista, a uma família. Então, senhor presidente, eu peço aqui a aprovação desta casa. Aos meus pares, independente aqui de partido, de convicções ideológicas, não importa. O que importa é que eu estou aqui hoje como parlamentar, onde assumi um compromisso comigo, com Deus e com meu coração, como pai atípico, de o meu mandato ser uma defesa, ser uma arma em favor da causa autista. Tenho 8 projetos da casa tramitando na causa autista, mas esse projeto, senhor presidente, é o mais importante de todos.

0: Vamos acabar com essa injustiça na casa, na família de todo o Brasil. Que tiver uma criança, não poderão ser punidos, humilhados, execrados com a famosa. Peço aqui a aprovação e agradeço aqui a boa vontade do presidente e peço para colocar o nosso pronunciamento na voz do Brasil. E que Deus abençoe esta casa, ilumine os nossos pares para que seja aprovado o nosso projeto. Muito obrigado.
1: Seu pedido será prontamente acolhido por esta mesa, nobre deputado Robson Faria. Deputado Ricardo Maia, deputado Raimon, eu vou usar a tribuna e logo depois o deputado Eduardo Bismarck.
2: Senhor presidente, venho usar a tribuna da Câmara Federal para legitimamente parabenizar uma cidade importante no interior da Bahia, lá nos rincões do sertão da Bahia, a cidade de Cícero Dantas. 151 anos de emancipação política. Uma cidade importante no nosso território, uma cidade de um comércio pujante, de um povo lutador, de agricultura familiar. E aqui eu venho parabenizar a todo o povo de Cícero Dantas como legítimo deputado federal da Santa de feriado. Mas Ricardo Maia saiu do sertão para ir para o sul da Bahia. Chegando à cidade de Itabuna, em encontro com os comerciantes, sendo recebido pelo comerciante Rogério, onde eu agradeço todo o acolhimento. E lá naquele dia, depois de um ato de conversar com a população, me veio na minha mente uma lembrança. Uma lembrança que quando eu ia ao sul da Bahia, que não tinha condições financeiras de ir passear no final, passar a minha adolescência de 14 para 15 anos lá nas minhas férias. São lembranças boas que trouxe frutos e eu estava naquela cidade como deputado federal. De lá seguimos para a cidade de Aurelino Leal, onde encontramos com o nosso grupo político, com o nosso líder político, Jones, que foi candidato a prefeito naquela terra, que fizemos reuniões produtivas. De lá seguimos para a missa de Santo Antônio, na cidade de Ubaitaba, onde temos o vice-prefeito, nosso primo Beto, Beto da Padaria, que acompanhado de várias lideranças, e um deles é Paulo de Bidão, ex-prefeito daquela terra, Alexandre e todos os vereadores daquela cidade. E de lá direcionamos, rodando 600 quilômetros, chegando na cidade de Tucano, às 8 horas da manhã, para participar da inauguração de uma creche construída pelo prefeito Ricardo Maia Filho, prefeito mais jovem da Bahia e um dos mais jovens do Brasil. Entregando equipamento de berçário, com crianças até 8 meses de idade sendo entregue ao poder público para segurar essa questão de educacional. Presta mais 30 segundos, presidente. E no sábado, começamos a maratona em Ribeira do Amparo, lá juntamente com a prefeita Tete, com o vice-prefeito Wilson, juntamente com todos os vereadores. E à tardezinha participamos de um grande ato cultural que a nossa terra tem, que é Ribeira do Pombal, a cultura do São João, que as pessoas vão às ruas festejar. E participei calorosamente junto com toda aquela população, sendo abraçado pelos meus conterrâneos, que fui 8 anos prefeito e 4 anos vereador. Só para concluir, presidente, 4 anos vereador. E no domingo, logo cedo, já participei de várias associações, reuniões na cidade de Paripiranga, com George, juntamente com

0: Fizemos uma maratona que eu chamo Maratona do Bem. Uma maratona de estar junto com o povo da minha terra, junto com os pombalenses, junto com o povo do nosso sertão. E esse é o seu deputado federal. Agora com a palavra a deputada Clarissa Técio.
1: Obrigada, presidente, e muito boa tarde a todos. Onde vem? Mas que continuam chocando o nosso Brasil. E eu falo da parada gay. Muita. E dentre isso tudo, eu gostaria de destacar a marcha da criança trans. Beira ao ridículo, senhor presidente, usar crianças, levar crianças para um lugar que elas nunca deveriam estar. Eu repito, levar crianças para um lugar que elas nunca deveriam estar. Usar crianças como instrumento de militância político-ideológica. Crianças presentes numa parada que a gente sabe que é um evento destinado ao público adulto, com performance para o público adulto, com fantasia para o público adulto, um lugar absolutamente inapropriado para menores, mas ali estava a marcha da criança trans. E a gente sabe que a esquerda ela fala em criança trans como se isso fosse um fato estabelecido. Mas criança, ela não tem identidade de gênero consolidada. Criança trans não existe. Simples assim. E o que acontece é que a gente vê ONGs, patrocínios, inclusive através de emendas de deputados desta casa, usando dinheiro público, investindo em ONGs, e são influenciadas muitas vezes de uma maneira completamente inadequada. Mas o que me chamou, o que realmente me chamou a atenção na parada gay desse ano, foi a deputada Érica Hilton. A deputada que subiu no trio elétrico para pedir voto para o presidente Lula. Em um ato de campanha antecipal, perdão, campanha eleitoral antecipada, pedindo voto para o presidente Lula. Ela gritou aqui, ocupando lugares que são nossos por direito e afrontando essa cis-heteronormatividade escrota. Perdão a palavra, eu não ia ler essa parte. Mas é típico dela. Cafona, outro palavrão. E ela diz assim, vamos conclamar, porque a rua chama e a urna confirma. Vamos reeleger o presidente Lula. Teto.
2: Com a palavra o deputado Raymond. Para concluir.
1: Para concluir, presidente, e agradeço. Muito bem votado. Então, nós estamos entrando com uma representação na Procuradoria Geral Eleitoral contra a deputada federal Érica Hilton por propaganda eleitoral antecipada. Porque a lei vale para todos, inclusive para quem se acha que está.
2: 3 minutos.
3: 4 horas e 23 minutos. Deputado Antônio de Paula.
4: Há muito tempo eu decidi andar na verdade, como todo cristão deve fazer. Se eu vejo verdade em algum movimento vindo da esquerda, eu vou defender. Se eu vejo verdade em movimento vindos da direita, a qual eu pertenço, eu vou defender. Eu não sou daqueles que propaga mentira para assim combater o adversário político. Eu não vou fazer isso. É verdade que Lula nunca fechou igrejas. É verdade. É verdade que Lula nunca perseguiu pastores. É verdade. É verdade que Lula aprovou a lei da liberdade religiosa. É verdade. É verdade também que Lula sancionou leis que beneficiam

0: beneficiam a igreja na questão tributária, não somente a igreja, mas qualquer entidade religiosa e filantrópica. É verdade que Lula sancionou o Dia da Música Gospel, a Marcha para Jesus. Agora, a pergunta é, por que então há tanta resistência da igreja com Lula? Fizeram agora o movimento Evangélicos com PT, um movimento pequeno. Por que isso? Porque o voto evangélico, o governo pode promover de resultados positivos para a igreja, como isenção tributária, por exemplo. O nosso voto é um voto baseado em princípios, é um voto moral. Portanto, não adianta o governo Lula querer ser abraçado pelos evangélicos, que são a favor da vida, enquanto setores do governo Lula abraçam o aborto. Não adianta o governo Lula querer ser abraçado pela comunidade evangélica de uma maneira geral, se setores do governo Lula apoiam a pauta identitária LGBTIQIA+, que é um movimento que tem como a família tradicional seu maior adversário a ser destruído. Não adianta o governo Lula querer o apoio da grande massa evangélica se está comprometido com pautas que, na verdade, ofendem os princípios cristãos e bíblicos. Portanto, é por isso que o PT, é por isso que o governo Lula, embora fazendo tantas sinalizações para a comunidade evangélica, tem esta resistência. Portanto, não dá para acender vela, só 30 segundos.
1: Para concluir, deputado.
0: Portanto, eu vou dizer ao governo Lula, não há como acender vela para dois santos. Eu uso as palavras de Jesus, não dá para servir a dois senhores. Com isso, eu não estou falando que eu estou demonizando o governo Lula, não é isso. Eu só subo a essa tribuna para explicar como é o voto evangélico. É um voto baseado em princípios morais e cristãos.
1: Com a palavra o deputado Raymond, mas até ele se dirigir à tribuna, vou passar a palavra por um minuto para o deputado Ricardo Maia, do MDB da Bahia.
2: Senhor presidente, quero destacar aqui no último domingo uma maratona que nós fizemos. Fizemos uma maratona na cidade de Paripiranga, especificamente, com um grande líder político daquela terra. 8 anos ex-prefeito, candidato a prefeito na última eleição pelo nosso MDB, que temos uma cidade com 11 vereadores e nós temos a maioria, a presidência da Câmara é do MDB, 6 vereadores do MDB e saímos entregando equipamentos em 3 associações. Juntamente com todo o grupo político. E a diferença de você ter um mandato, de não ter um mandato. Com o mandato, nós podemos proporcionar aquelas pessoas de agricultura familiar, proporcionando equipamentos agrícolas e também reservatórios. E eu, como deputado federal, daquele sertão, daquele turrão, de conhecer a realidade daquele povo, me senti útil como um parlamentar. Um parlamentar que pôde proporcionar a 242 famílias daquelas associações, porque o benefício foi diretamente para elas, graças às políticas públicas do nosso presidente Lula. E é dessa forma que nós continuaremos trabalhando e continuaremos lutando pelo nosso povo do sertão da Bahia.
1: Muito obrigado, deputado. Com a palavra, deputado Raymond.
3: Presidente, deputado Hildo Rocha, muito boa tarde. Cumprimentar também os outros deputados presentes aqui no plenário, ou acompanhando à distância, cumprimentar os trabalhadores e trabalhadoras da Câmara Federal. Presidente, tem algumas coisas que soam praticamente como piada. O senador Flávio Bolsonaro disse em entrevista, certamente acuado pelo seu declínio nas pesquisas, disse que o presidente Lula é o chefe do PCC. Imagine. Logo, o Flávio...

0: do Bolsonaro, que empregou milicianos, traficantes, criminosos no seu gabinete na Assembleia Legislativa do Estado do Rio de Janeiro. É muito interessante. Eu estava conversando com umas pessoas lá no Rio de Janeiro, eles começaram a numerar, porque eu tenho uma certa dúvida assim, do número dos filhos do Bolsonaro, porque são numerados, né? Aí me disseram, não é assim. O Flávio é o número 1, é o 01, o Carlos é o 02, o Eduardo é o 03, o Renan é o 04 e o Vorcaro é o 05. Só que o Vorcaro, na verdade, está virando o 00, né? Porque é o cara que financia tudo isso, articulado pelo Flávio Bolsonaro. Na verdade, o que disse hoje, né? O que disse hoje o Intercept? Vorcaro está falando hoje, dia 9 de junho, que participou de uma operação financeira para enviar recursos, nós estamos falando de quase 11 milhões de dólares para os Estados Unidos, portanto, evasão de divisa. Recurso de quem? Recurso que foi pensado e elaborado pelo Flávio Bolsonaro junto ao governador do Rio de Janeiro, Cláudio Castro, ex-governador do Rio de Janeiro, tirando dinheiro dos aposentados e dos pensionistas do Fundo de Previdência do Rio de Janeiro. Olha só, 10, quase 11 milhões de reais, o Vorcaro disse que estava enviando para os Estados Unidos, comandado pelo Flávio Bolsonaro. Eu quero aqui dizer que esse dinheiro, que era para financiar o filme chamado Cavalo Azarão, né? O Dark Horse, Cavalo Azarão, aquele cavalo que ninguém aposta nele, que é exatamente o ex-presidente da República e o seu filho que está de ladeira abaixo. Lembrando que também o Flávio Bolsonaro pediu e o Nunes Marques concedeu, o presidente do TSE, que uma pesquisa que mostra ele de ladeira abaixo não seja divulgada. Quer dizer, tem censura, a pesquisa interessa quando ela é favorável, quando ela é desfavorável, eu vou lá na cúpula do STF e digo, olha, meu pai que indicou você para o STF, portanto, breca a divulgação dessa pesquisa. Eu tenho para mim, depois daquilo que o próprio Flávio Bolsonaro disse, ele disse assim, olha, fui eu quem enviou para os Estados Unidos um relatório confidencial sobre o Brasil, quer dizer, lutando contra o Brasil. Eu não tenho dúvida nenhuma, na verdade é dúvida zero. A PGR tem todos os elementos para prender o Flávio Bolsonaro. A PGR tem todos os elementos, porque Flávio Bolsonaro, ele mesmo disse com as próprias palavras, é de viva voz, eu entreguei o Brasil na bandeja para os Estados Unidos. Isto é lesa pátria. Isso não é patriotismo, pelo contrário, entregar o Brasil é crime. E, portanto, eu quero dizer à PGR, essa instituição tem todos os elementos para prender o senador Flávio Bolsonaro.
1: Obrigado, deputado Raimundo. Com a palavra, vou chamar aqui o delegado Caveira, chamar o deputada Carla Dixon, deputado Bibo Nunes, deputado Marcos Feliciano, chamar também aqui o deputado Eduardo Bismarck.
2: Senhor presidente, senhoras deputadas, senhores deputados, sobre essa tribuna hoje, numa preocupação muito grande com relação às nossas estradas federais no estado do Ceará. Nós temos aí a BR-116, que atravessa todo o nosso estado, saindo de Fortaleza, e que passa muito fortemente pelo Vale do Jaguaribe, região que eu tenho a honra de ter a minha família toda ali espalhada pelos municípios do Vale do Jaguaribe. Mas o que me chama a atenção é que os governadores Cid Gomes, governador Camilo Santana, nossa ex-governadora Isolda e o governador Elmano tiveram por política pública do estado do Ceará espalhar hospitais regionais por todo o estado do Ceará e que atendem muito fortemente a nossa população. Nosso governador Elmano, a título de exemplo, levou a oncologia para mais perto da população, nos hospitais regionais, em todo o estado do Ceará. E o nosso hospital do Vale do Jaguaribe, regional de Limoeiro do Norte, que é um equipamento ímpar e que traz aí, salva muitas vidas, cuida de muitas pessoas do Vale do Jaguaribe, tem um acesso pela BR-116, que conta nada mais, nada menos, de que 11 lombadas físicas naquele trecho. Imagine só, uma ambulância carregando um enfermo, com muito ali grave,
3: com muita

0: necessidade de chegar rápido ao hospital, ter que passar e chacoalhar em 11 lombadas físicas. O apelo que faço ao DENIT, portanto, é que substitua essas lombadas físicas por lombadas eletrônicas, por uma boa sinalização, que traga segurança e trafegabilidade, mas que não prejudique os pacientes do estado do Ceará que necessitam ter acesso àquele enorme e tão bom equipamento inaugurado pelo nosso ex-governador Camilo Santana, por ele construído, e que salva tantas vidas, que faz tratamento oncológico, que faz cirurgias eletivas e que para a gente é um equipamento que orgulha todos nós cearenses. E por fim, lembrar ainda da BR-304, onde nós temos o trecho crítico que liga Buqueirão do Cesário até a divisa do Rio Grande do Norte, com duas lombadas físicas na ponte duplicada que passa pelo Rio Jaguaribe, que não estão sinalizadas e que acabam causando acidentes, assim como lá no trevo do Hospital Regional do Vale do Jaguaribe da 116, onde muitas mortes já aconteceram. Então eu peço uma atenção do DENIT para 304 e para 116 na entrada do hospital e peço a divulgação nos meios de comunicação da casa.
1: Aceita a solicitação do deputado Eduardo Bismarck, seja divulgado pela Voz do Brasil o pronunciamento dele. Com a palavra, deputado Merlon Solano. Com a palavra, o deputado... Bom Gás, do PT do Rio Grande do Sul.
2: Agora em Brasília, 4 horas e 36 minutos, sessão deliberativa daqui a pouco aqui na Câmara dos Deputados.
1: Do ex-senador da República, ex-deputado federal de vários mandatos aqui, ex-assessor de 2 presidentes da República, Chiquinho Skoski, que foi secretário executivo também do Ministério da Integração, está nos visitando. Seja bem-vindo, senador Francisco Skoski.
3: Senhores deputados, senhor presidente Hildo Rocha, presidente dos trabalhos nesse momento, áudio bomba do Flávio Bolsonaro junto ao Vorcaro. Esta é a pergunta do Atlas. Como o povo brasileiro reagiu diante da prova de que Flávio Bolsomaster ganhou 61 milhões e ainda pediu mais dinheiro ao chefe da máfia que fez a maior fraude financeira da história do Brasil? Pois foi esta pergunta sobre a qual o PL diz que induziu as respostas e pediu a suspensão da pesquisa. O ministro foi tarde demais, porque o Brasil já tinha visto que Flávio Bolsonaro, não só nesta pesquisa, mas nas demais, já estava derretendo. A BEP, que representa empresas de pesquisa, diz que a suspensão é inconstitucional. Veremos se o plenário do TSE vai concordar com Nunes Marques nessa decisão. Mas se o PL queria esconder a verdade, o tiro saiu pela culatra. A pesquisa virou assunto do Brasil. Então, quem não sabia, ficou sabendo a negociata com Vorcaro que Bolsonaro fez ele despencar nas pesquisas. Afinal, o Brasil viu que ali era a verdade. Flávio discursa contra a corrupção, mas pratica a corrupção. Diz que é contra o sistema, mas negocia milhões com o próprio sistema. Mente de manhã e é desmentido de tarde. Este é o verdadeiro filho do Jair, cujo sobrenome, agora nas ruas, a partir de todo esse conhecimento das mentiras e das armações, das negociatas feitas com o Vorcaro, mais notícias estão vindo dos financiamentos sujos que ele fez, agora o povo já não fala mais o sobrenome de Bolsonaro, mas está cravando o nome de Bolsomaster por causa dessas negociatas. Então eu repito a pergunta, se ela não faz todo sentido.

0: povo brasileiro reagiu diante da prova de que Flávio ganhou 61 milhões e ainda pediu mais dinheiro ao chefe da máfia que fez a maior fraude financeira da história do Brasil?
1: Convido para fazer uso da palavra o deputado Sargento Gonçalves. Chamo também para fazer uso da palavra o deputado doutor Francisco. Convido o deputado José Medeiros. Convido também a deputada Érica Cocai. Convido para fazer uso da palavra a deputada Jaque. Convido para fazer uso da palavra o deputado Reginaldo Lopes. Convido para fazer uso da palavra o deputado Marcel Van Hatten. Convido para fazer uso da palavra a deputada Adriana Ventura.
2: Agora em Brasília, 4 horas e 40 minutos. Nesse momento, essa sessão plenária registra 389 presenças.
3: Presidente, eu acabo de sair da reunião de líderes, né, e eu fiz uma solicitação muito explícita ali para a inclusão na pauta, porque a pauta está trancada, né, por conta da urgência constitucional da 6x1, e nada pode ser votado a não ser PDLs, PECs e afins. E meu pedido foi muito explícito. Eu fiz dois pedidos. O primeiro para colocar o projeto de decreto legislativo para assustar a aberração de dois decretos desse governo, o 12975 e o 12976, que é o governo tentando regular a rede e acabar com liberdade de expressão. Censura explícita, dando poderes para a AGU, responsabilizando plataformas, terceirizando o que deveria ser respeitado, está na nossa Constituição em 4 artigos diferentes. Né? Então, isso é realmente uma aberração. Já não basta o governo ter terceirizado para a Advocacia Geral da União a Procuradoria Nacional, né, da Defesa da Democracia, né, que vai resolver o que pode, o que é verdade ou não. Então, isso é uma vergonha. É o governo tentando reprimir pessoas, parlamentares, críticos, imprensa, e realmente dá vergonha de ver. E o meu segundo pedido na reunião de líderes, pasmem, há 8 anos, vergonhosos 8 anos, é aquela PEC que para, deixa o Congresso parar de rastejar com o Supremo Tribunal Federal. É a PEC que determina o fim do foro privilegiado, todos iguais perante a lei. É aquela PEC onde todos respondem na mesma régua. É aquela PEC onde parlamentares aqui, que cometem crimes, que fazem coisa errada, vão parar de ficar ali debaixo da asa do Supremo Tribunal Federal para ser julgado na justiça comum. Porque com isso equilibra os poderes. A gente não fica com o legislativo rastejando para o Supremo Tribunal Federal. Supremo esse que precisa ser julgado. Supremo esse que tem ministros suspeitos de corrupção. Então eu pergunto, por que não instalou a CPMI do Banco Master? Me contem, por que não? Tem CPMI aqui, lá no Senado, com o Alcolumbre, com o deputado Hugo Mota. E aí, por que não instalou? É simples, por causa de rabo preso e um monte de gente não querendo. Então, a gente precisa sim votar. PEC 333... PEC 333, fim do foro privilegiado, todos são iguais perante a lei. Isso é o mínimo que o nosso país precisa ter. Por isso, passou da hora da gente restabelecer o equilíbrio dos poderes e votar essa proposta de emenda à Constituição tão importante. Até para termos coragem, digo, o Senado principalmente, de colocar, fazer impeachment de ministro e colocar o Supremo Tribunal Federal aonde ele precisa.
1: Muito obrigado. Com a palavra, o deputado Rodrigo Hollenberg. Com a palavra, a deputada Jandira Fegali. Com a palavra, a deputada professora Luciene Cavalcante. Com a palavra, o deputado Ayrton Faleiro. Com a palavra, a deputada...

0: Heloísa Helena. Com a palavra, a deputada Juliana Cardoso. Com a palavra, o deputado Ranieri Paulino. Com a palavra, o deputado Alexandre Leidemaia.
1: 4:45. Nesse momento, o painel registra a presença de 389 deputados e deputadas.
2: Senhores deputados, senhoras deputadas, aqueles que nos assistem. Primeiro, senhor presidente, nós temos que resgatar na memória a grande conquista que os trabalhadores e trabalhadoras do nosso Brasil tiveram há 2 semanas atrás nesta casa, quando quase por unanimidade, nós tivemos a aprovação do final da escala 6x1. Quase unanimidade. Tivemos em torno de 22 votos contrário ao final da escala 6x1. Depois de 38 anos, onde o Brasil trabalhou com uma jornada de 44 horas, nós damos avanços importantes com a perspectiva de uma redução para 40 horas semanais, com 2 dias de descanso, sem perda de remuneração. Agora, eu quero aproveitar essa oportunidade, senhor presidente, para chamar a atenção dos brasileiros e brasileiras, todas aquelas que comemoraram esse momento histórico nesta Casa Legislativa, porque nós vemos na outra casa, no Senado Federal, movimentos que vão de forma contrária à aprovação que tivemos aqui. Foi apresentado pelo senador Rogério Marinho, coordenador da campanha de Flávio Bolsonaro, uma PEC que vem no sentido de flexibilização, de tal maneira que os trabalhadores passem a receber pelo número de horas trabalhadas, generalizada, onde os trabalhadores não vão ter previsibilidade de jornada de trabalho que vão exercer e salário que vão receber. Nós temos que atentar os trabalhadores e trabalhadoras, principalmente neste momento da história, para que nós não tenhamos um retrocesso na Casa do Senado Federal. Então, senhor presidente, fica aqui o nosso chamado de atenção, de mobilização das centrais, dos trabalhadores e trabalhadoras brasileiros, dos deputados e deputadas que aqui estiveram, que votaram e que defenderam desde o início pelo final dessa escala que escraviza, que distancia as pessoas do direito da convivência com a família, do estudo, do acesso à cultura, do lazer, de mais tempo de vida, mais qualidade de vida. Por isso, senhor presidente, chamamos a atenção do povo brasileiro, digamos não à continuidade da escala 6x1, digamos sim ao final da escala 6x1 e mobilização em relação a essa PEC que estão tentando impor dentro do Senado Federal. Não à escala 6x1, sim à qualidade de oportunidade.
0: Com certeza, deputado. O seu pronunciamento será divulgado pelos meios de comunicação desta casa, inclusive pela Voz do Brasil. Agora eu convido para fazer uso da palavra o deputado Helder Salomão.
1: A Câmara, o painel da Câmara, registra agora 392 deputados e deputadas que marcaram presença.
3: Presidente, deputado Hildo Rocha, demais parlamentares que acompanham no plenário Ulisses Guimarães, a nossa sessão. Mais informações valiosas que desmentem a família Bolsonaro. O Intercept Brasil divulga recibos, documentos, planilhas que comprovam pagamentos de Vorcaro a fundo ligado a Eduardo Bolsonaro. Eles disseram o tempo inteiro, deputado Alexandre, não tem

0: em comprovação. Isso é informação para tentar nos incriminar, mas não existe provas, pois as provas apareceram. Há poucas horas, o perfil do Intercept Brasil revela, e hoje à noite vai estar em todos os noticiários, a planilha que comprova que 61 milhões de dólares foram repassados. Está aqui, olha, depósito por depósito, tudo registrado. E, além disso, uma outra informação que é valiosíssima. Na planilha aparece a informação de que 2 milhões de dólares foram transferidos para um fundo ligado ao deputado traidor da pátria, Eduardo, ex-deputado Eduardo Bolsonaro. Ou seja, tudo aquilo que eles negaram agora aparece formalmente numa planilha comprovando as transferências bancárias para a realização do filme. O problema é que um filme não custa esse valor absurdo e até agora não comprovaram que o dinheiro foi efetivamente utilizado para a produção do filme. Mas, como tem agora a comprovação de que 2 milhões de dólares, 2 milhões de dólares, nós estamos falando de mais de 10 milhões de reais, foram transferidos para um fundo ligado ao ex-deputado desta casa, Eduardo Bolsonaro. O rei está nu, as provas estão aqui, não há mais o que dizer, as provas estão aqui. Eu estou lá na CCJ discutindo matéria em pauta e os parlamentares ligados à família Bolsonaro, ao ex-presidente, agem como se nada tivesse acontecendo. Fazem cara de paisagem, tentam ludibriar a opinião pública com uma reunião realizada nos Estados Unidos, primeiro para desviar a atenção do povo brasileiro desse grave esquema de corrupção liderado pelo filho do ex-presidente, pretenso candidato a presidente da República. Segundo, foi lá para negociar o nosso PIX, que é um patrimônio nacional. Terceiro, foi lá aos Estados Unidos, além de negociar o PIX, de tentar desviar a atenção da população, foi lá para tentar negociar as terras raras brasileiras. São traidores da pátria. E o pior, envolvidos em esquemas de corrupção que não tem mais como negar. Nós estamos falando de planilhas que acabam de ser divulgadas comprovando que 61 milhões de dólares foram transferidos, sim, para essa suposta produção do filme, e 2 milhões de dólares, mais de 10 milhões de reais, foram transferidos para um fundo ligado ao ex-deputado Eduardo Bolsonaro. A casa está caindo e daqui a pouco essa gente vai pagar pelo que...
1: Presidente, um minuto, presidente.
2: Um minuto, deputado Kim Kataguiri.
1: Senhor presidente, eu estou aqui com o Matheus Batista, que é meu amigo, meu colega de Movimento Brasil Livre, vereador em Joinville. Queria agradecer, saudar a presença dele, veio participar hoje de uma audiência pública na Comissão de Finanças e Tributação em relação ao Bolsa Família, uma preocupação que ele tem visto muito em Santa Catarina, até de traficantes tomando, né, esses cartões do benefício e moradores de rua sendo reféns desses traficantes, utilizando esse benefício para comprar droga, quando na realidade ele deveria ser um instrumento de enfrentamento à pobreza, de enfrentamento à miséria. Ele me trouxe essa preocupação, eu trouxe essa preocupação aqui para a Câmara dos Deputados, porque é um problema que também afeta muito o meu estado, o estado de São Paulo, a cidade de São Paulo, região metropolitana de São Paulo de maneira geral. Então, agradecer ao vereador Matheus Batista, dar as boas-vindas aqui em Brasília. Eu não tenho a menor dúvida de que é uma questão de tempo dele estar aqui, não como vereador, mas como deputado federal. Obrigado, presidente.

0: A lista de presença registra o comparecimento de 395 senhoras deputadas e senhores deputados. Está aberta a ordem do dia. Requerimento de urgência número 1750 de 2023. Requeremos, com base no artigo 155 do Regimento Interno, regime de urgência na apreciação do projeto de lei número 4.503 de 2019, que altera o decreto-lei número 2848 de 7 de dezembro de 1940, o Código Penal, e o decreto-lei número 3689 de 3 de outubro de 1941, Código de Processo Penal, para dispor sobre proibição temporária de uso ou acesso à rede mundial de computadores ou conexão semelhante nos crimes cometidos por esse meio e da outras providências. Para encaminhar o requerimento a favor, deputado Mário Heringer. Para encaminhar a favor, deputada Adriana Ventura. Em votação, aqueles que forem pela aprovação do requerimento de urgência permaneçam como se acham. Aprovada a urgência. Requerimento de urgência número 5.728 de 2025. Requeremos, com base no artigo 155 do Regimento Interno, regime de urgência na apreciação do projeto de lei número 5.815 de 2025, que institui e cria o Programa Nacional de Acompanhamento Anual Pediátrico, Médico e Emocional Psicossocial da Infância e Adolescência. Para encaminhar a favor do requerimento, deputado Gilberto Abramo. Em votação, aqueles que forem pela aprovação do requerimento de urgência, permaneçam como se acham. Aprovado o requerimento. Requerimento de urgência número 1187 de 2026. Requeremos, com base no artigo 155 do Regimento Interno, regime de urgência na apreciação do projeto de lei 5.478 de 2025, que institui a Política Nacional de Diagnóstico Laboratorial, estabelece diretrizes para sua implementação no Sistema Único de Saúde e dá outras providências. Para encaminhar o requerimento, deputado Pedro Westphalen. Em votação, aqueles que forem pela aprovação do requerimento, permaneçam como se acham. Aprovado. Requerimento de urgência número 1362 de 2026. Requeremos, com base no artigo 155 do Regimento Interno, regime de urgência na apreciação do projeto de lei número 1446 de 2025, que altera o artigo 326B da Lei 4.737, de 15 de julho de 1965, Código Eleitoral, para incluir na sua capitulação o período de pré-candidatura, visando proteger as mulheres do assédio eleitoral para fins de sua debandada da disputa eleitoral e da outras providências. Para encaminhar o requerimento, a deputada Renilce Nicodemos. Orientação de bancadas. Em votação, aqueles que forem pela aprovação do requerimento de urgência, permaneçam como se acham. Aprovado o requerimento. Requerimento de urgência número 2399 de 2026. Requeremos, com base no artigo 155 do Regimento Interno, regime de urgência na apreciação do projeto de lei número 1893 de 2026, que dispõe sobre a negociação das relações de trabalho no setor público e a representação sindical dos servidores e empregados públicos, e altera a lei número 8.112 de 11 de dezembro de 1990. Para encaminhar o requerimento, a favor, deputado líder Paulo Pimenta. Orientação de bancadas. Em votação, aqueles que forem pela aprovação do requerimento de urgência, permaneçam como se acham. Aprovado o requerimento. Requerimento de urgência número 2737 de 2026. Requeremos, com base no artigo 155 do Regimento Interno, regime de urgência na apreciação do projeto de lei 5.673 de 2026, que institui a Política Nacional de Saúde Integral da Mulher. Para encaminhar o requerimento, deputada Ana Paula Lima. Orientação de bancadas. Em votação, aqueles que forem pela aprovação do requerimento de urgência, permaneçam como se acham. Aprovado o requerimento. Requerimento de urgência número 2850 de 2026. Requeremos, com base no artigo 155 do Regimento Interno, regime de urgência na apreciação do projeto de lei complementar número 80 de 2026, que prorroga o prazo de vigência da não incidência do adicional ao frete para renovação da marinha mercante, previsto no artigo 17 da lei número 9.432 de 1997, nas navegações de cabotagem, interior fluvial e lacustre, desde que a origem ou destino seja porto localizado na região norte ou nordeste do país. Para encaminhar o requerimento a favor, deputado Capitão Alden, orientação de bancadas, em votação, aqueles que forem pela aprovação do requerimento de urgência, permaneçam como se acham. Aprovado o requerimento. Requerimento de urgência número 2888 de 2026. Requeremos, com base no artigo 155 do Regimento Interno, regime de urgência na apreciação do projeto de lei número 2427 de 2026, que dispõe sobre a possibilidade dos fundos constitucionais de que trata o artigo 159, inciso 1º, alínea C, da Constituição Federal e do Fundo de Desenvolvimento do Nordeste, FDNE, instituído pela medida provisória número 2156/5 de 24 de agosto de 2001, oferecerem garantias a operações de crédito voltadas à execução de projetos estruturantes. Para encaminhar o requerimento, deputado Pedro Lucas Fernandes. Orientação de bancadas. Presidente, em votação.
1: Presidente, a federação tem uma dificuldade com o mérito. Por esta razão, nós vamos orientar não a urgência e vamos discutir melhor o mérito.
0: Agradeço a Vossa Excelência. Em votação, aqueles que forem pela aprovação do requerimento de urgência, permaneçam como se acham. Aprovado o requerimento de urgência. Requerimento de urgência número 3.239 de 2026. Requeremos, com base no artigo 155 do Regimento Interno, regime de urgência na apreciação do projeto de lei número 3.099 de 2024, que institui o Protocolo Indígena Nacional de Adaptação, Resposta e Recuperação em Situações de Risco e Desastres Climáticos, Ambientais e Sanitários e o Comitê Gestor para Elaboração de Protocolos Indígenas Locais. Para encaminhar o requerimento, deputada Juliana Cardoso. Para encaminhar o requerimento, deputada Célia Chacriabá. Orientação de bancadas. Em votação, aqueles que forem pela aprovação do requerimento de urgência, permaneçam como se acham. Aprovado o requerimento de urgência. Requerimento de urgência número 3.253 de 2026. Requeremos, com base no artigo 155 do Regimento Interno, regime de urgência na apreciação do projeto de lei número 5.961 de 2025, que autoriza a criação do Fundo de Crédito à Exportação e altera a lei número 5.662 de 1971. Para autorizar a constituição de subsidiárias e controladas pelo Banco Nacional de Desenvolvimento Econômico e Social e a Lei nº 12.712, de 2012, para adequar normas operacionais de garantia para operações de seguro de crédito à exportação. Para encaminhar o requerimento, deputado líder do MDB, Isnaldo Bulhões Júnior. Em votação, orientação de bancadas, aqueles que forem pela aprovação do requerimento de urgência, permaneçam como se acham. Aprovado o requerimento de urgência. Requerimento de urgência número 3.383 de 2026. Requeremos, com base no artigo 155 do Regimento Interno, regime de urgência na apreciação do projeto de lei número 2.119 de 2019, que cria o título de Cidade Amiga do Idoso, a ser conferido às cidades que se destacarem na adoção de políticas e iniciativas que visam assegurar um tratamento mais digno às pessoas idosas. Para encaminhar o requerimento, deputado Pompeu de Matos. Em votação, orientação de bancadas. Aqueles

0: que forem pela aprovação do requerimento de urgência, permaneçam como se acham. Aprovada a urgência. Requerimento de urgência número 3.404 de 2026. Requeremos, com base no artigo 155 do Regimento Interno, regime de urgência na apreciação do projeto de lei número 2.653 de 2026, que dispõe sobre a concessão de prêmio às jogadoras da Seleção Brasileira da Copa do Mundo Feminina da FIFA de 1995. Orientação de bancadas. Em votação.
1: Senhor presidente, é uma orientação a favor da...
0: Para orientar pela Federação Pessoal Rede, deputado Chico Alencar.
1: Eu queria preceder a orientação de um pedido em função do acontecimento trágico que nos levou a jovem jornalista de 40 anos de idade, que nós conhecíamos do trabalho aqui na Câmara, durante uma década no Brasil de Fato e agora, mais recentemente, na assessoria de comunicação da própria casa, Cristiane Sampaio. Ela, subitamente, coração parou no domingo e nos deixou, o que mostra a brevidade da vida e a necessidade da gente vivê-la como Cristiane sempre fez, com empenho, com dignidade, com consciência de classe, com ajuda à sua categoria de jornalistas e com o sentimento do mundo. Que Deus a tenha. Eu pediria, então, a Vossa Excelência, que todos fizéssemos um minuto de silêncio.
2: Não, sei lá.
0: Concedo
1: minuto. Jornalista Cristiane Sampaio, que cobria a Câmara, que nos deixou ontem.
0: Um minuto de silêncio concedido em memória da servidora da casa, Cristiane.
3: O plenário da Câmara dos Deputados está fazendo um minuto de silêncio em homenagem a Cristiane Sampaio, jornalista, que faleceu ontem. Ela era produtora aqui na TV Câmara. Ela foi encontrada morta ontem aqui em Brasília. Cristiane Sampaio se formou em jornalismo na Universidade Federal do Ceará em 2008. Ela era natural do Ceará, mas morava aqui no Distrito Federal desde 2016. Cristiane Sampaio faleceu aos 40 anos. Segundo a família, informações preliminares indicam que ela teve um mal súbito. A homenagem a Cristiane Sampaio foi requerida pelo deputado Chico Alencar, do PSOL, do Rio de Janeiro, e prontamente atendida pelo deputado Hugo Mota, presidente da Câmara.
0: Mais algum partido deseja orientar esse requerimento de urgência? Em votação. Aqueles que forem pela aprovação do requerimento de urgência, permaneçam como se acha.
4: Presidente, só marcar o voto não da missão.
0: Aprovado o requerimento de urgência com o voto contrário do partido Missão. Projeto de decreto legislativo número 571 de 2026. Discussão em turno único do projeto de decreto legislativo número 571 de 2026, que aprova o texto do Acordo de Livre Comércio entre o Mercado Comum do Sul, Mercosul, e a República de Singapura, assinado no Rio de Janeiro em 7 de dezembro de 2023, pendente de pareceres. Para oferecer parecer ao projeto pelas Comissões de Relações Exteriores e de Defesa Nacional, Indústria, Comércio e Serviços, Desenvolvimento Econômico, Finanças e Tributação e Constituição e Justiça e de Cidadania, concedo a palavra ao eminente deputado Kim Kataguiri, que também preside a Frente Parlamentar Brasil-Singapura. Vossa Excelência tem a palavra.
3: O plenário da Câmara acaba de aprovar 12 requerimentos de urgência para a tramitação de projetos de lei e agora está analisando um projeto de decreto legislativo que aprova o texto de um acordo firmado entre o Mercosul e a República de Singapura. É um acordo de livre comércio assinado no Rio de Janeiro em 2023.

0: O relator é o deputado Kim Kataguiri, do Missão de São Paulo. Esse projeto de decreto legislativo contendo esse acordo de livre comércio foi apresentado pela representação brasileira no Parlamento do Mercosul.
1: O Congresso tem que se questionar qual é o projeto de segurança do PT para o Brasil. Acabei de vir da fronteira do meu estado, Amazonas, município de Tabatinga, Tríplice Fronteira, ao lado de Peru e Colômbia, os maiores produtores de droga do planeta Terra, e justamente naquela região da Amazônia. Tabatinga é uma área de livre comércio, mas, infelizmente, o único comércio que está acontecendo naquela região é o comércio da droga. A porta de entrada do nosso país está sendo a porta de entrada da cocaína para o Brasil e para o mundo. E a gente pergunta, qual é o projeto do PT para a segurança pública? E a gente escuta um silêncio apenas, não tem projeto nenhum. A base Anzol da Polícia Federal desativada. E quando os Estados Unidos classificam as organizações PCC e Comando Vermelho, que disputam a rota da cocaína dos rios da Amazônia, onde policiais morrem todos os dias nessa guerra, o Lula se levanta a favor dessas organizações criminosas, enquanto nosso país padece em programas de segurança pública. Já foi provado, o PT não tem programa de segurança pública. A gente precisa tirar o PT do poder para colocar ordem nesse país.
2: Presidente.
3: Deputada Adriana Ventura.
2: Eu queria pedir uma gentileza para Vossa Excelência, até porque, como a gente saiu da reunião de líderes e as urgências foram votadas, a gente não quis obstruir votação, mas eu gostaria de consignar... Eu gostaria, por gentileza, que Vossa Excelência consignasse o voto contrário do Novo em todas as urgências, com exceção da 1, 11 e 13. Pode ser, presidente?
3: Vossa Excelência poderia repetir? Eu estava aqui falando.
2: Muito obrigada. Eu gostaria de consignar o voto contrário do Novo em todas as urgências, com exceção dos itens 1, 11 e 13, que, como a gente veio direto para o plenário, a gente não conseguiu nem ler do que se tratava. Então, agora, eu gostaria que ficasse consignado o voto contrário do Novo e só votar favorável à urgência 1, 11 e 13, por gentileza.
3: Vossa Excelência será atendida nos termos regimentais.
2: Quais são os termos regimentais? É voto contrário, certo, presidente?
3: Okay.
2: Muito obrigada.
3: Concedo a palavra pela liderança do PT ao deputado Pedro Kizai. O deputado Pedro Kizai não está no plenário.
0: O plenário da Câmara dos Deputados está analisando agora um projeto de decreto legislativo que aprova um acordo de livre comércio entre o Mercosul e Singapura.
4: Gostaria de fazer uma fala com relação ao aniversário à cidade de Magé, no estado do Rio de Janeiro, cidade na Baixada Fluminense, que completa hoje 461 anos de um povo aguerrido, trabalhador, um povo que sai na madrugada, pega o ônibus lotado, o trem lotado, vai para o centro da cidade, trabalha, um povo que tem mulheres marisqueiras, mulheres quilombolas, um povo que precisa de melhor infraestrutura na sua cidade, mas que está sempre lutando pelo bem-estar, pela reestruturação e fortalecimento da cidade. Então, eu queria parabenizar toda a população de Magé, todos os funcionários públicos, todas as autoridades eclesiásticas e civis daquela cidade que fazem a nossa sociedade tão forte, que é o povo de Magé. Parabéns ao povo magiense. Que Deus abençoe e felicidades.
0: O plenário aprovou agora há pouco 12 requerimentos, né, requerimentos

0: De urgência para apreciação de 12 projetos de lei, está analisando um projeto de decreto legislativo que trata de um acordo internacional e deve apreciar ainda nesta sessão um outro projeto de decreto legislativo tratando de outro acordo internacional. Vale dizer que a pauta da Câmara dos Deputados está trancada desde o dia 30 de maio por conta de um projeto de lei apresentado pelo Poder Executivo com regime de urgência.
1: Desse projeto de decreto legislativo, que se trata de um acordo...
0: Deputado Helder Salomão, do PT do Espírito Santo.
1: O Mercado Comum do Sul, o Mercosul, e a República de Singapura. Esse acordo foi assinado no Rio de Janeiro em 7 de dezembro de 2023. Isso é importante porque fortalece as nossas relações comerciais, as relações do Mercosul com um país asiático e que nós sabemos representa uma força econômica e comercial importante. Estabelecer um acordo de livre comércio com Singapura fortalece a nossa estratégia de fortalecimento do Mercosul e da economia brasileira no cenário internacional. Por isso, a nossa orientação é favorável a esta matéria.
2: Para oferecer parecer ao projeto, pelas Comissões de Relações Exteriores e de Defesa Nacional, Indústria, Comércio e Serviços, Desenvolvimento Econômico, Finanças e Tributação e Constituição e Justiça e de Cidadania, concedo a palavra ao eminente deputado Kim Kataguiri.
3: Senhor presidente, senhores deputados, hoje me dirijo a este plenário com a missão de relatar um importante instrumento de fortalecimento da economia do Brasil e dos nossos parceiros do Mercosul. Trata-se do Acordo de Livre Comércio entre o Mercado Comum do Sul, Mercosul, e a República de Singapura, instrumento assinado pelos Estados parte do Mercosul, Argentina, Brasil, Paraguai e Uruguai, e por Singapura, na cidade do Rio de Janeiro, no dia 7 de dezembro de 2023. O acordo constitui o primeiro instrumento de livre comércio firmado entre o Mercosul e um país da região da Ásia-Pacífico, o que constitui oportunidade comercial única por se tratar de região de maior dinamismo econômico do mundo. Com esse acordo, o Brasil e os países do Mercosul terão acesso privilegiado a um dos mais relevantes polos comerciais da atualidade, com potencial de se converter em porta de entrada para o amplo mercado de bens e serviços formado pelos demais países asiáticos. O texto traz ainda avanços significativos da estruturação de arcabouço jurídico aplicável aos investimentos, em consonância com o paradigma contemporâneo dos acordos de cooperação e facilitação de investimentos. O acordo estabelece uma área de livre comércio em conformidade com o artigo 24 do GATT, 1994, artigo 5º do GATT. Para tanto, as partes acordaram a eliminação substancial das tarifas de importação aplicáveis ao comércio bilateral. Com a entrada em vigor do acordo, a República de Singapura consolidará a isenção tarifária imediata e integral à totalidade dos produtos exportados pelo Mercosul. O Mercosul, por sua vez, compromete-se a eliminar progressivamente as tarifas incidentes sobre 95,8% das linhas tarifárias, percentual que representa aproximadamente 91% do valor histórico das importações originárias de Singapura. Essa desagravação tarifária pelo Mercosul será conduzida gradualmente em até 15 anos após a entrada em vigor do instrumento. No entanto, produtos nacionais considerados particularmente sensíveis ficam excluídos desse compromisso, a exemplo de máquinas e aparelhos elétricos, instrumentos óticos, fotográficos e cinematográficos, entre outros. O acordo também trará benefícios diretos ao agronegócio brasileiro, ao estipular regras que asseguram previsibilidade, transparência e celeridade aos procedimentos aduaneiros de importação, exportação e trânsito de bens por meio da adoção de padrões internacionais e do uso intensivo de tecnologia da informação. São disposições que favorecem a inserção de produtos agropecuários brasileiros nos mercados do Sudeste Asiático, diversificando os destinos das nossas exportações e consolidando Singapura como parceiro estratégico para a agropecuária brasileira. Na temática ambiental, o preâmbulo do acordo já reafirma o compromisso das partes com a promoção do comércio internacional de forma a contribuir com o desenvolvimento sustentável em suas dimensões econômica, social e ambiental. O texto incentiva a responsabilidade corporativa e a conduta empresarial diligente quanto à mitigação de impactos adversos ao meio ambiente. O Brasil resguarda ainda o seu

direito inerente de regulamentar a proteção do meio ambiente e a conservação de seus recursos naturais para atingir objetivos legítimos de bem-estar público. O acordo também avança na modernização dos processos de contratações públicas, no fortalecimento da segurança jurídica

0: soberania do Estado. Em um cenário econômico mundial extremamente complexo, esse acordo nos abre novas oportunidades, nos aproxima de outras regiões do mundo e fortalece os laços econômicos e políticos que unem os países do Mercosul. Em perspectiva mais ampla, a aprovação e a ratificação deverão consolidar a vigorosa expansão da nossa rede comercial, alicerçado no diálogo qualificado e na igualdade soberana entre os Estados. Em um complexo cenário econômico global, esse acordo nos abre novas fronteiras e oportunidades, ao mesmo tempo que torna enfiado no respeito mútuo. Ante o exposto, no âmbito das Comissões de Relações Exteriores e de Defesa Nacional, Indústria, Comércio e Serviços de Desenvolvimento Econômico, voto pela aprovação do Projeto de Decreto Legislativo 571 de 2026. No âmbito da Comissão de Finanças e Tributação, voto pela adequação financeiro-orçamentária e no mérito pela aprovação do Projeto de Decreto Legislativo 571 de 2026 e pela Comissão de Constituição e Justiça e Cidadania, voto pela constitucionalidade, juridicidade e boa técnica legislativa do PDL número 571 de 2026. Só para fazer uma consideração, presidente, sou presidente da Frente Parlamentar Brasil-Singapura, tive a oportunidade de conhecer esse que é o país que eu pessoalmente conheci mais rico daqueles que eu tive a oportunidade, né? E me lembro, inclusive, que na semana em que eu fui tinha saído um estudo mostrando que o salário dos trabalhadores mais pobres de Singapura estava em torno de 15, 20 mil reais. Então, um país riquíssimo, um país baseado numa economia de mercado, ao mesmo tempo que possui um Estado que atuou fortemente na formação de mão de obra, na educação, país exemplar na educação, aliás, um país que nós tivemos a oportunidade de visitar a Universidade Lee Kuan Yew, que é uma das referências, uma das primeiras da Ásia a ingressar, né, nas melhores do mundo. Então, um país que é exemplo, o Sudeste Asiático é a região hoje do mundo, uma das regiões que mais crescem, exemplo de desenvolvimento. O Brasil tem muito a aprender com isso, e esse é um acordo extremamente benéfico, inclusive mais benéfico para nós do que para Singapura, mais benéfico para o Mercosul do que para Singapura. Nós ainda impusemos condições mais duras de negociação do nosso lado da mesa e ainda assim a República de Singapura aceitou. Então eu acho que o Brasil tem muito a aprender com os países da ASEAN e esse acordo vem numa linha de que nós precisamos, porque cada vez mais a gente precisa se libertar da dependência que nós temos de determinados polos econômicos e nos relacionarmos com a maior parte de atores políticos e econômicos possível do mundo, porque a gente não sabe, no atual clima que nós vivemos da geopolítica, qual o momento que o mundo pode entrar em conflito, quais cadeias que nós podemos perder acesso. Portanto, o maior número de parceiros comerciais que a gente puder, melhor, ainda mais considerando a ASEAN, que hoje é a região do mundo que mais cresce. Obrigado, presidente.
1: Deputado Kim Kataguiri, do Missão de São Paulo, relator desse projeto de decreto legislativo que está sendo analisado agora pelo plenário. Deputado Hugo Mota.
2: Para discutir a favor, deputado Chico Alencar.
1: Esse projeto de lei aprova, projeto de decreto legislativo aprova um acordo de livre comércio firmado entre Mercosul e Singapura em 2023, no Rio de Janeiro.
3: Representação, o deputado Kim já relatou e deu um parecer completo sobre a importância dessa relação do Brasil e do Mercosul com Singapura, que é uma cidade-estado de pouco menos de 6 milhões de habitantes e que tinha uma vinculação muito estreita com a ordem capitalista, tanto que quando muitos aqui não eram nascidos, no tempo da Guerra do Vietnã, Singapura se alinhava com o Vietnã do Sul. Com a Constituição da República Socialista do Vietnã e a expulsão dos imperialistas, mais uns, né, que antes o Vietnã já tinha sido alvo da França, da China, enfim, uma espécie de área de ataque e dominação, mas com a Constituição da República Socialista do Vietnã, Singapura, num realismo pragmático, passou a ter relações com esse país e tem uma economia pujante, modernizada em muitos aspectos. Isso vai nos fazer bem. Portanto, o apoio do PSOL a essa integração crescente. Mas, por falar em política externa,

0: Eu quero deplorar aqui a postura do presidente dos Estados Unidos da América do Norte. Estamos a 2 dias do início da Copa do Mundo. Os Estados Unidos serão uma das sedes desse evento esportivo de congraçamento, mas ele é o anti-Copa, ele é o anti-esportividade. Ele representa o que há de mais retrógrado e odioso no mundo hoje. E, além de atacar jornalistas, ele faz uma política de imigração absolutamente violenta, brutal, restritiva. E, no âmbito da Copa do Mundo, o que que Donald Trump fez? Faz, discrimina países, como, obviamente, o Irã. Ele, inclusive, submeteu a 7 horas de interrogatório na política de imigração um jogador de futebol da seleção do Irã. Ele restringiu totalmente o acesso de torcedores do Irã aos jogos da sua nação. Ele disse que os iranianos não podem sequer dormir uma noite nos Estados Unidos, disputam suas partidas, deputado Patrus, deputada Benedita, lá nos Estados Unidos, mas tem que voltar para o México, que os acolheu. Uma coisa horrorosa. Agora ele deportou um juiz somali, que é o melhor juiz da África, para que ele não entrasse nos Estados Unidos. E a FIFA aceita essas imposições absurdas. Então, olha, uma série de medidas contra o Haiti. Quem só tem um jogador na seleção do Haiti que joga no próprio Haiti. Pois... completar. Obrigado. Pois o que é que sua excelência, o troglodita, o que se julga dono do mundo, inclusive querendo nos tarifar e atacar o nosso PIX, Donald Trump disse: não, jogador do Haiti, vindo do Haiti, não pode entrar nos Estados Unidos, tem que fazer um périplo pela Europa para poder entrar lá. E assim ele está agindo. É um inimigo da Copa do Mundo e do congraçamento das civilizações. É um adversário do espírito esportivo. É um truculento que não pode ter a admiração de nenhuma pessoa do mundo e, notadamente, de nós brasileiros, que enfrentamos seguidamente suas tentativas de impor o seu domínio aqui no país. Tenhamos dignidade, soberania, vençamos a Copa da Paz Mundial e da Justiça. Trump é inimigo.
1: Senhor presidente, um minuto.
2: Deputada Jaque.
1: Senhor presidente, peço um minuto nesse momento para fazer uma fala a pedido da nossa querida colega parlamentar Fátima Pelaz, que nesse momento ela se encontra ali, na Alameda dos Estados, fazendo uma manifestação pela memória da sua sobrinha Daniela, moradora aqui de Brasília, que foi assassinada com 52 facadas na frente dos seus 2 filhos. A sobrinha da deputada federal Fátima Pelaz representa tantas mulheres brasileiras que muitas vezes, pelo silenciamento, pela violência velada, perdem a vida. E amanhã é o julgamento deste assassino, senhor presidente, desse homem que se utilizou simplesmente de achar que deveria ter poder sobre uma mulher, tirar a vida da sobrinha da deputada federal, Fátima Pelaz. Portanto, nesse momento, eu gostaria... só para poder concluir, que nós pudéssemos também, enquanto parlamentares, externar nossa solidariedade à deputada federal Fátima, à sua família, aos seus filhos, aos filhos da Daniela, que naquele momento passam por um trauma e continuam passando por isso, e que o julgamento que acontecerá amanhã aqui no Fórum de Brasília possa dar o verdadeiro sentido da justiça que a sua família e tantas famílias brasileiras merecem. Muito obrigada.
2: Quero expressar nossa solidariedade à deputada Fátima Pelaz, uma querida amiga, representante do povo do Amapá aqui na casa, e dando a resposta que a sociedade espera no combate a crimes bárbaros como esse, crimes de feminicídio.

0: que esta casa tem ajudado a combater, no pacto nacional que temos com o governo federal, com o Senado Federal, o Supremo Tribunal Federal, para que justamente possamos mudar essa triste realidade de vermos as nossas mulheres serem violentadas, assassinadas praticamente todos os dias em todas as regiões do Brasil. Nós precisamos mudar essa realidade e só vamos conseguir fazer isso com muita firmeza, disposição, e eu não tenho dúvidas que com a ajuda importante da bancada feminina desta casa, bem como com as lideranças partidárias independentes, para mudarmos essa triste realidade. Cumprimento Vossa Excelência por trazer mais uma vez esse assunto tão relevante à tribuna desta casa. Declaro encerrada a discussão. Passa-se à votação. Em votação, o projeto de decreto legislativo número 571 de 2026. Orientação de bancadas. Como orienta o Bloco, União, PP, PSD, Republicanos, MDB, Federação PSDB Cidadania, Podemos.
1: Sim, senhor presidente. PDL importante, esse acordo entre Mercosul e Singapura, PDL muito bem relatado aqui pelo deputado Kim, explicou bastante. É de grande importância para a indústria brasileira, para o agro brasileiro, porque nós vamos poder vender através do Mercosul sem tarifa, sem nenhuma cobrança, vai baratear os nossos produtos lá em Singapura. Singapura, como ele mesmo disse, tem um PIB altíssimo, renda alta, portanto, bons clientes que vão comprar produtos brasileiros. O bloco é sim.
0: O bloco orienta o voto sim. Como orienta o Partido Liberal? Deputado Silvio.
2: Partido Liberal vota sim. Senhor presidente, eu quero, nesse momento, agradecer a Vossa Excelência a confiança. Estou encerrando essa semana mais um período de mandato, tirando a licença da deputada Detinha. Tive a oportunidade de servir essa casa, presidir algumas ordens do dia e agradeço a Vossa Excelência a confiança e poder contar comigo, e assim que eu puder estarei sempre à disposição da Câmara Federal e desta mesa. Muito obrigado.
0: Quero cumprimentar a Vossa Excelência no período em que ficou aqui, representou muito bem o povo do Maranhão nesta casa, fazendo votos que na próxima legislatura Vossa Excelência possa estar aqui com um mandato efetivo, representando tão bem o seu Estado, e agradeço a parceria e a cooperação que nós estabelecemos aqui numa relação sempre muito franca e verdadeira em favor do nosso país. Como orienta a Federação PT, PCdoB e PV?
3: Presidente, a Federação orienta favorável, orienta sim. Trata-se de um acordo de livre comércio assinado em dezembro de 2023, no Rio de Janeiro, que será ratificado por esta casa. Isso é importante porque fortalece a nossa estratégia de ter o Mercosul cada vez mais fortalecido nas relações com outros continentes, com outros países, e é fundamental para nós fortalecer a economia brasileira, fortalecer o Mercosul como um bloco econômico que precisa se abrir e se articular e realizar parcerias e acordos de livre comércio com outras no cenário do comércio internacional.
0: Como orienta o PSB, como orienta a Federação Pessoal Rede?
4: Senhor presidente, a Federação Pessoal Rede orienta sim. Né? Eu tive a oportunidade de ir junto com a Comissão Especial do Plano Nacional de Educação a Singapura nesse ano e pude inclusive verificar o que temos lá, inclusive de importância de um Estado que é muito rico e que investe fortemente em algumas políticas sociais importantes, como por exemplo a questão da política de moradia. Na política de educação, nós vimos inclusive, deputada Efêmera Rejane, um avanço sobre a preocupação de que os

0: rankings e os exames padronizados, o que gera na saúde mental dos estudantes. Portanto, uma reflexão sobre isso. Mas, ao mesmo tempo, as contradições muitas vezes ficam meio escondidas, como os trabalhadores que são de outras nacionalidades e têm que vir para trabalhar de forma sazonal para fazer os piores serviços em Singapura e não podem casar, não podem namorar, problemas. Mas nada disso impede que a gente vote sim a esse acordo internacional.
1: Como orienta o PDT, como orienta o Avante, como orienta o Solidariedade, como orienta o PRD, como orienta o Partido Novo, como orienta o Partido Missão.
2: Presidente, missão orienta sim, agradecer Vossa Excelência pela confiança e demonstrar minha alegria aqui de ter o voto do Novo e do PSOL. Todas as pontas, o acordo será aprovado unanimemente, deputado Tarcísio.
1: Como orienta a maioria, deputado Arlindo Schinali.
3: Senhor presidente, eu creio que é relevante falarmos algum pouquinho sobre Singapura. É um dos maiores centros de negócio do mundo, portuários, e que é também uma porta de entrada para toda a Ásia, em função dos seus outros acordos, como este que fizemos, Singapura e Mercosul. Para se ter uma ideia também, Singapura vai desgravar 100% das exportações brasileiras. E, de nossa parte, Mercosul, nós vamos desgravar 95% em até 15 anos, quando Singapura vai desgravar de forma imediata. Finalmente, é bom dizer das relações comerciais. Passa de 8 bilhões, 7 bilhões de exportações brasileiras e cerca de 900 bilhões de importações nossas. Portanto,
1: sou aqui em nossa casa, no Congresso Nacional, que foi extremamente diligente na aprovação de mais esse acordo, que com certeza irá beneficiar bastante o nosso país e os países que compõem a organização do Mercosul.
3: Obrigado.
1: Sem dúvida alguma, a abertura desse mercado com Singapura vai trazer, de certa forma, um intercâmbio também logístico com esse país, como Vossa Excelência registra a atividade portuária eficiente desse parceiro comercial que passaram o país, as exportações, ajudando a gerar riquezas, a gerar emprego, a gerar renda aqui no Brasil. Cumprimento Vossa Excelência por mais esse acordo internacional. Como orienta a minoria?
4: Senhor presidente, aproveitar esse tempo de orientação para chamar a atenção dos parlamentares, deputados e senadores da República, em especial o presidente do Congresso Nacional, senador Davi Alcolumbre, para a próxima sessão do Congresso Nacional, a urgência de derrubarmos o veto do PL 1469-2020, que trata da idade máxima para ingresso nas polícias militares e bombeiros militares de todo o país. Tem diversos, centenas, milhares de homens e mulheres, porque já ultrapassaram os 30 anos de idade, estão impedidos de prestar concurso. Homens e mulheres vocacionados, com desejo de ingressar nas fileiras da honrosa polícia militar e bombeiros militares de vários estados do país, mas que infelizmente não podem, porque o atual presidente vetou esse projeto tão importante que leva para a idade máxima de 35 anos para que esses homens e mulheres ingressem na polícia militar para poder combater o crime no nosso país. A minoria orienta voto sim nesse PDL.
1: Como orienta a oposição, deputado Cabo Gilberto Silva?
5: A oposição orienta sim, senhor presidente. Vamos fazer um alerta mais uma vez ao Congresso Nacional e ao povo brasileiro do que vem ocorrendo no país, onde as facções criminosas dominam os territórios, senhor presidente. Hoje, 60 milhões de brasileiros vivem sob o domínio do tráfico de drogas. Isso sim é ataque à nossa

0: comportamentos criminosos, chamando de nossos menininhos criminosos, chamando os traficantes de vítimas, defendendo assaltantes de celular. Uma vergonha ter um presidente da República que age dessa forma na maior crise de segurança pública da história do Brasil, que, de fato, quem manda hoje no Brasil são as facções criminosas, sobretudo lá na Paraíba, com vários ataques, senhor presidente. Obrigado.
1: Senhor presidente.
2: Gostaria de cumprimentar aqui, a pedido da deputada Simone Marqueto, a presença do vereador da cidade de Lorena, estado de São Paulo, vereador Patrick Dantas. Seja muito bem-vindo aqui ao plenário da Câmara dos Deputados. Deputado Tadeu Venetti.
3: PEC de redução da maioridade penal de 18 para 16 anos. Já foi suspenso, o debate foi suspenso porque iniciou a hora do dia, mas há alguns argumentos aqui que estão sendo colocados por desconhecimento. Eu não gosto de falar por má-fé, porque acho que não é má-fé, deputado, mas é por desconhecimento. O Brasil tem 888 mil pessoas hoje privadas de liberdade, 157 mil com tornozeleira. Desses 888 mil, 12 mil têm menos de 18 anos. 12 mil. Dos 12 mil que têm menos de 18 anos, senhor presidente, em 2017, nós tínhamos, dos meninos e meninas que ficam entre 18 anos e menos de 18 anos com prisão temporária ou com tornozeleira. No sistema prisional é 48% a reincidência. Só para concluir, senhor presidente, obrigado. Não há que se falar em proteger bandido, em proteger isso, proteger aquilo, porque nós estamos, inclusive, eu convido o deputado a ler o relatório de Sinase. O relatório de Sinase é completo e mostra exatamente quem está sendo hoje vítima desse processo. Não há que se falar aqui, porque senão a população fica achando que alguns defendem bandido. Ah, se fosse assim, nós teríamos outras razões para fazer debate. Eu acho que é preciso ir com calma, senhor presidente, para não fazer afirmações que são fantasiosas e não são verdadeiras. Obrigado, senhor presidente.
2: Como orienta o governo? Como orienta o governo? Em votação, aqueles que forem pela aprovação permaneçam como se acham. Aprovado. Em votação, a redação final. Aqueles que forem pela aprovação permaneçam como se acham. Aprovada. A matéria vai ao Senado Federal. Convido à tribuna para falar pela liderança do PT, o deputado Pedro Kizai. Antes disso, um minuto para o deputado Pedro Westphalen.
4: Muito obrigado, presidente. Esta minha manifestação é em agradecimento a Vossa Excelência, ao Colégio de Líderes, que hoje aprovou a votação de regime de urgência do projeto da Política Nacional de Diagnóstico Laboratorial, projeto construído na nossa frente parlamentar em defesa do serviço da saúde durante 2 anos. Em acordo com o Ministro da Saúde também, é um projeto que vem dar visibilidade e qualificação no serviço de diagnósticos laboratoriais. Então, essa minha manifestação não poderia deixar de ser feita em público, porque essa Casa, mais uma vez, cumpre com a sua função de qualificar os serviços de saúde brasileiros. É um grande passo para aquelas pessoas que anonimamente trabalham para que nós, médicos, possamos fazer um tratamento adequado. Muito obrigado, presidente. Muito obrigado, Colégio de Líderes. Eu tenho convicção que, a partir desse momento, esta Casa votará com a brevidade necessária esse projeto de lei, já acordado, inclusive, com o Ministério da Saúde. Agradecer a todos os partidos que foi unanimidade a aprovação da urgência. Muito obrigado, presidente.
5: Senhor presidente.
2: Deputado Pedro Kizai, pela liderança do PT.
5: Senhor presidente, senhores deputados, senhoras deputadas. Presto contas aqui como líder da nossa bancada, da Federação, deputada Jandira, junto com André Janones, junto com Pedro Campos e Jandira Fegali, estivemos nos Estados Unidos, com uma missão oficial, pública e divulgada publicamente. Fomos lá para defender a soberania do nosso país, a soberania e a autodeterminação dos povos e da América Latina. Vamos lá defender e denunciar mais uma tarifa do presidente Trump. Já não bastasse o ano passado na articulação de Eduardo Bolsonaro

0: para ter uma tarifa contra o empresariado brasileiro, contra os trabalhadores brasileiros. Flávio Bolsonaro, numa semana anterior, esteve lá também para buscar interferir na nossa soberania nacional e veio a resposta do Trump com um tarifaço contra o Brasil, contra os brasileiros. Ficou evidente também o interesse do governo Trump de usufruir de um mecanismo de pagamento de norte-americano para manter a hegemonia do dólar no mundo. Portanto, esse que está em discussão e debate nos Estados Unidos. Denunciamos também para senadores e deputados federais a relação do crime organizado, do PCC, do Comando Vermelho e dos processos de corrupção como o do Banco Master, que transfere recursos para fundos como o Fundo do Texas e que a polícia, o FBI, o Departamento de Estado norte-americano investigam e colaboram num acordo de cooperação internacional e deixamos dois documentos públicos de acordo de cooperação entre os Estados Unidos e o Brasil no combate do Rio de Janeiro, Benedita. Vem dos Estados Unidos. Os fuzis apreendidos no Rio de Janeiro vêm dos Estados Unidos. Portanto, essa missão que tivemos, mostramos a força do Brasil, reafirmamos a soberania, reafirmamos que o PIX é do Brasil e é dos brasileiros. Trump não vai interferir na nossa economia, na nossa soberania. E mais do que isso, solicitamos que seja efetivamente investigado o financiamento de um filme do ex-presidente Jair Bolsonaro. Por que que se faz um filme e manda o dinheiro para um fundo dos Estados Unidos? Onde foi parar os 61 milhões? Também para comprar uma mansão para Eduardo Bolsonaro nos Estados Unidos? Tivemos o apoio de parlamentares para fazer as investigações. Por isso, em nome da nossa bancada, de todas as lideranças que tivemos nos Estados Unidos, reafirmamos a democracia no nosso país, a transparência e a lisura no processo eleitoral, o PIX é nosso, soberania nacional, investigação do crime organizado e do narcotráfico, mantendo a nossa soberania, portanto, essa é a concepção que temos, e investigar os 61 milhões de Flávio Bolsonaro, que mandou para o advogado de Eduardo Bolsonaro lá nos Estados Unidos. E vai ter investigação, logo, logo teremos notícias, informações sobre as investigações que vão ser construídas lá nos Estados Unidos. Eu quero concluir, senhor presidente, também, nós voltamos e estamos mobilizados enquanto bancada, enquanto federação, mobilizando a sociedade brasileira pelo fim da escala 6x1. Nós precisamos mobilizar, porque tem 40 senadores inimigos do fim da escala 6x1, querem trabalho por hora, 7x0, manter 44 horas, muita vigilância, povo brasileiro, muita vigilância. Queremos 2 dias para viver, 2 dias para descansar, para ficar com a família, sem redução de salário. Fim da jornada 6x1.
1: Requerimento de urgência número 3.410 de 2026. Requeremos, com base no artigo 155 do Regimento Interno, regime de urgência na apreciação do projeto de lei número 2.301 de 2026, que inclui no rol dos crimes hediondos as figuras agravadas de homicídio doloso, latrocínio e extorsão, praticadas por integrantes de organização criminosa ultraviolenta, grupo paramilitar ou milícia privada, introduzidas pela Lei nº 15.358, de 24 de março de 2026.

0: para encaminhar o requerimento a favor do deputado Átila Lira. Em votação, aqueles que forem pela aprovação do requerimento de urgência permaneçam como se acham. Aprovado o requerimento de urgência.
1: Só um minuto da oposição, presidente.
0: Deputado Cabo Gilberto Silva, votação já foi consolidada, mas darei um minuto para que Vossa Excelência possa comentar a urgência.
1: Perfeito, senhor presidente. Justamente eu não interrompi Vossa Excelência para dar andamento ao processo.
0: Agradeço a Vossa Excelência.
1: Senhor presidente, importantíssimo esse projeto. Já solicito a Vossa Excelência para que possamos aprová-lo hoje ainda, já que praticamente é um consenso desta casa, porque as facções criminosas, senhor presidente, estão avançando como nunca na história do Brasil, dominando literalmente estados inteiros. Veja o Nordeste, comandados pela esquerda, infelizmente, todo esse tempo. No estado da Bahia, senhor presidente, mataram um bebê de 1 ano e 5 meses com vários disparos para dar um recado à facção rival. A família inteira foi executada. Isso é crime de terrorismo, como aconteceu lá com Hamas, quando invadiu o Estado de Israel, senhor presidente. Então a gente precisa, como Congresso Nacional, dar uma resposta dura para que o povo brasileiro se sinta representado. Muito obrigado, senhor presidente.
2: Presidente, presidente.
0: Deputado Helder Salomão.
2: Isso. E nós queremos só fazer uma observação e uma solicitação à Vossa Excelência. Nós queremos sugerimos apensar o projeto de lei 2920 de 2026, que altera a lei 8072 de 90, que trata dos crimes hediondos, para que ele seja considerado no momento agora do relatório que será apresentado. Então, nós estamos solicitando que o PL 2920 de 2026, então, para que tramite junto e a gente tenha aí apreciação pelo relator também do nosso projeto de lei 2920 apresentado por parlamentar da nossa bancada. Muito obrigado.
0: Agradeço a Vossa Excelência. Irei analisar a possibilidade de fazer o apensamento, só registrando que votamos esse requerimento de urgência porque ele faz um ajuste importante ao projeto de lei antifacção, que foi aprovado por esta casa e que também já foi sancionado pelo presidente da República, para que não possamos permitir que as novas tipificações criminais que foram criadas nesse projeto de lei não venham a estar dentro do rol de crimes hediondos, conseguindo assim, caso fiquem fora, redução de pena. O deputado Derrite nos trouxe. E a ideia é fazermos a adequação legislativa para que não haja dúvida sobre o nosso interesse de combater de maneira muito firme o crime organizado em nosso país.
2: E nossa intenção, presidente, é exatamente...
0: Eu sei disso.
2: ...fazer os ajustes para que a gente tenha uma lei que possa efetivamente significar o enfrentamento às facções criminosas. E o nosso projeto propõe exatamente esse ajuste no texto. Muito obrigado.
0: Muito importante. Requerimento de urgência número 3.134 de 2026. Requeremos, com base no artigo 155 do Regimento Interno, regime de urgência na apreciação do de 1º de maio de 1943, consolidação das leis de trabalho CLT, para ampliar o direito à ausência justificada do empregado por doação voluntária de sangue, para encaminhar o requerimento do deputado doutor Luizinho.
3: Senhor presidente, senhoras e senhores deputados, venho aqui pedir a esse plenário o apoio a esse projeto para a gente ampliar a captação de sangue no Brasil. Esse projeto, deputada Amanda, o presidente Hugo falou, de 1940. Bruno, possa se ausentar do trabalho? A gente tinha uma população brasileira. Hoje nós temos mais, presidente, que o dobro da população. E a cada dia...

0: O número de acidentes com motocicletas, acidentes nas estradas, leva no aumento da necessidade de captação de sangue. Esse projeto visa que nós possamos ter o ato de amor, de doar sangue, a cada 6 meses, uma ausência do trabalho, Bruno. Na maioria dos trabalhadores, Ani Ortiz, não necessitam se ausentar do trabalho por completo para fazer a doação de sangue, mas permitirá, certamente, presidente, que a gente quase dobre a nossa capacidade de captação de sangue no Brasil. Por isso, a gente pede a aprovação desse requerimento de urgência e o apoio aqui do plenário para esse ato de amor, o ato de salvar a vida, que é a doação de sangue, presidente.
1: Cumprimento o deputado Dr. Luizinho. Essa semana nós temos a semana que trata da homenagem aos doadores de sangue no Brasil. Essa matéria, com a aprovação da urgência, nós vamos, de certa forma, na discussão do mérito, definir os critérios, mas é uma maneira de podermos incentivar a doação de sangue no Brasil, fortalecendo, assim, uma política pública fundamental para salvar vidas em nosso país. Cumprimento Vossa Excelência pela autoria do requerimento e do projeto. Em votação, aqueles que forem pela aprovação do requerimento de urgência, permaneçam como se acham. Aprovado o requerimento de urgência. Presidente, projeto, deputado Cabo Gilberto Silva, quero registrar o voto contrário do Partido Novo à urgência recém-aprovada. Deputado Cabo Gilberto Silva, 1 minuto.
2: Quero parabenizar o deputado Dr. Luizinho, senhor presidente, pela iniciativa, esse projeto, inclusive, deputado Luizinho, já sugiro que possamos votar ele hoje, é importante sim, só quem sabe, senhor presidente, é quem precisa, meu telefone não para pedindo para que eu divulgue nas redes sociais doação de sangue de milhares de pessoas que precisam lá no estado da Paraíba, e eu tenho certeza absoluta que isso acontece, meu querido comandante, em todos os estados da Federação Brasileira. A questão das doações de sangue, às vezes no Brasil, reduz o ritmo, e sobretudo nas questões de sempre prontos para atender a demanda da sociedade. Então, parabéns, deputado Dr. Luizinho, conto com a aprovação da liderança da oposição. Obrigado, senhor presidente.
3: Presidente, quando puder, eu queria 1 minutinho só.
1: Deputada aqui. Jandira, 1 minuto.
3: Senhor presidente, apenas para valorizar o trabalho que a Câmara fez, quando votou, por amplíssima maioria, apenas com 22 votos contrários, o fim da escala 6-1. Isso foi uma resposta da Câmara dos Deputados ao Brasil. Agora a gente olha para o Senado. Primeiro, a PEC ainda sequer foi despachada para a relatoria ou para a Comissão de Constituição e Justiça, e entram lá, assinado por Flávio Bolsonaro, Rogério Marinho, Magno Malta e outros, uma proposta de emenda constitucional que piora a situação atual dos trabalhadores, retira direitos, reduz salário, paga por hora. É uma PEC baseada, inclusive, no regime norte-americano em relação ao trabalho. Então, é preciso que a sociedade se mobilize, mas é preciso que também a Câmara se mobilize para defender o acordo que foi aprovado aqui, em acordo também com as centrais sindicais, e que a gente derrote a PEC dos patrões que está lá e a gente consiga, este ano ainda, ter o fim da escala 6-1. Obrigada, presidente.
1: Projeto de decreto legislativo número 570 de 2000, do Acordo de Livre Comércio entre o Mercado Comum do Sul, Mercosul, e os Estados da Associação Europeia de Livre Comércio, EFTA, assinado no Rio de Janeiro em 16 de setembro de 2025, pendente de pareceres. Para oferecer parecer ao projeto, pelas Comissões de Relações Exteriores e de Defesa Nacional, Indústria, Comércio e Serviços, Finanças e Tributação e Constituição e Justiça e de Cidadania, concedo a palavra ao deputado Davi Soares.
4: Senhor presidente, senhores deputados, eu gostaria de ir diretamente ao voto desse relatório e, sem antes agradecer aqui o papel fundamental que a Comissão do Mercosul desempenhou,

um projeto tão importante dessa envergadura que venha complementar o que já se iniciou com o acordo Mercosul e União Europeia. Com a aprovação do mesmo, nós fechamos aquela área e abrimos zonas para o exportador brasileiro continuar a ter um desempenho brilhante. Eu já começo falando do meu, diretamente ao meu voto, que fala sobre a compatibilidade e a admissibilidade financeira orçamentária. Primeiro dizendo que compete a posição, nos termos do regimento interno da Câmara dos Deputados, da norma interna da Comissão de Finanças e Tributação. O exame deve considerar a conformidade da matéria com o plano plurianual, a lei de diretrizes orçamentárias, a lei orçamentária anual, a Constituição Federal e a lei complementar número 101, de 4 de maio de 2000, que é a lei de responsabilidade fiscal. Diante do exposto, somos pela compatibilidade e adequação orçamentária e financeira do projeto de decreto legislativo número 570/2026, sobre a constitucionalidade, juridicidade e boa técnica legislativa. Observa-se que não existe qualquer objeção quanto aos pressupostos de constitucionalidade e São Europeia de Livre Comércio, EFTA, que foi assinado no Rio de Janeiro em 16 de setembro de 2025. O acordo e o PDL atende aos preceitos constitucionais formais concernentes à competência legislativa da União, às atribuições da Presidência da República e do Congresso Nacional, nos termos do artigo 49, inciso 1º, combinado com o artigo 84, inciso 8º, da Constituição da República. No que respeita à constitucionalidade material, também a armadilha revela-se, o projeto revela-se adequado. O meio escolhido é apropriado para atingir o objetivo pretendido. E no tocante à técnica legislativa, a proposição se amolda aos preceitos da Lei Complementar número 95 de 1998, que dispõe sobre a elaboração, alteração e consolidação das leis. Sobre o mérito, o acordo de livre comércio entre o Mercosul e a EFTA constitui um passo relevante na estratégia de abertura internacional do Brasil e do bloco sul-americano. A conclusão das negociações expande a rede de pactos comerciais do Mercosul com nações desenvolvidas, reforça sua posição no cenário global e consolida as relações econômicas euroatlânticas. A EFTA reúne economias de alta renda, grande capacidade importadora e mercado consumidor de cerca de 15 milhões de pessoas, com um PIB estimado em 1,5 trilhão de dólares e importações anuais em ordem de mais de 475 bilhões de dólares. Trata-se de mercado sofisticado, ideal para produtos brasileiros de maior valor agregado. O acordo ganha ainda mais relevância após o Pacto Mercosul-União Europeia, demonstrando capacidade negociadora do bloco, ampliando a institucionalidade das relações euro-sul-americanas e consolidando uma inserção internacional baseada na diversificação de mercados, integração produtiva e fortalecimento do comércio exterior. Diante de um contexto global marcado por fragmentação, imprevisibilidade e erosão dos mecanismos tradicionais de coordenação internacional, o protagonismo brasileiro torna-se urgente. A aproximação com a EFTA é estratégica, pois seus países têm relevado desenvolvimento, estabilidade institucional, forte capacidade de investimento e demanda por produtos agroindustriais e industriais de qualidade, ampliando oportunidades para exportadores brasileiros. O acordo beneficia setores chaves, como agronegócio, agroindústria e indústria de transformação, serviços e investimentos produtivos, ampliando acesso preferencial a mercados de alto poder aquisitivo e reduzindo barreiras tarifárias e regulatórias. Mais de 97% das exportações entre os blocos terão condições

0: condições preferenciais, como eliminação substancial de tarifas conforme regras da OMC. O instrumento estabelece uma área de livre comércio abrangente, cobrindo bens e serviços, investimentos, compras governamentais, propriedade intelectual, medidas sanitárias e fitossanitárias, defesa comercial, solução de controvérsias e desenvolvimento sustentável. Destacam-se dispositivos sobre transparência regulatória, facilitação de comércio, harmonização técnica, cooperação sanitária, proteção de investimentos, sustentabilidade ambiental, direitos trabalhistas, participação feminina, valorização de conhecimentos tradicionais e de povos indígenas, mecanismos de simplificação administrativas, cooperação técnica e diálogo permanentes são previstos. No setor agropecuário, são relevantes as regras sanitárias, pré-listagem, regionalização, equivalência de medidas, que facilitam o acesso de carnes, milho, derivados vegetais, mel e outros produtos, reduzindo barreiras injustificadas. O capítulo sobre comércio e desenvolvimento sustentável veda o uso arbitrário de medidas ambientais como barreiras disfarçadas, exigindo base científica e compatibilidade com normas da OMC. O acordo fortalece o Mercosul como plataforma regional, amplia a presença sul-americana nas relações euroatlânticas e atrai investimentos, cooperação tecnológica e integração a cadeias globais de valor. A abertura para produtos agrícolas brasileiros atende à alta renda dos consumidores da EFTA e à demanda por itens sustentáveis e de qualidade por meio de cotas tarifárias, reduções preferenciais e facilitação comercial. A gradualidade das concessões e salvaguardas, defesa comercial, consultas, mitiga impactos sobre valores sensíveis. O acordo estimula também investimentos estrangeiros diretos em inovação, infraestrutura, energias renováveis, tecnologia e indústria verde, seguindo o modelo brasileiro da ASFIAS e preservando a margem regulatória do Estado. Comitês conjuntos e mecanismos permanentes de governança garantem acompanhamento, coordenação, solução de controvérsias e estabilidade jurídica. A autonomia regulatória em saúde, segurança, meio ambiente e economia é preservada. Nas compras governamentais, o Brasil manteve salvaguarda para o SUS, micro e pequenas empresas, encomendas tecnológicas e política industrial. Dispositivos sobre transparência, governança e combate à corrupção reforçam a integridade. Efeitos positivos esperados, tais quais expansão do comércio, investimentos produtivos, dinamismo econômico, tendem a compensar os impactos fiscais. O acordo atende ao interesse nacional, fortalecendo a integração regional, a competitividade e a inserção brasileira em mercados de alta renda e sofisticação tecnológica. E, pela conclusão do voto, ante o exposto, no âmbito da Comissão de Relações Exteriores e Defesa Nacional, no mérito, somos pela aprovação do projeto de decreto legislativo número 570 de 2026, que aprova o texto do Acordo de Livre Comércio entre o Mercosul e os Estados da Associação Europeia de Livre Comércio, EFTA, assinado no Rio de Janeiro, em 16 de setembro de 2025. Na Comissão da Indústria, Comércio e Serviços, no mérito, somos pela aprovação do PDL 570 de 2026. Na Comissão de Finanças e Tributação, somos pela compatibilidade e adequação orçamentária e financeira do projeto de decreto legislativo número 570 de 2026 e do texto do acordo e no mérito pela aprovação deste PDL. Na Comissão da Constituição, Justiça e Cidadania, somos pela constitucionalidade, juridicidade e boa técnica legislativa no projeto de decreto legislativo número 570, número de 2026 e do texto do acordo. É o nosso voto, senhor presidente.
1: Passa-se à discussão da

0: Senhor presidente, deputado Hugo Mota, senhores deputados, senhoras deputadas, nesse momento nós estamos apreciando o projeto de decreto legislativo 570 de 2026, de grande importância para o nosso país. Trata-se de um acordo de livre comércio entre dois blocos econômicos, o Mercosul e o EFTA, que é formado por 4 países: Suíça, Liechtenstein, Islândia e também a Suíça. Esse altíssimo de 1,4 trilhão de dólares. Dentro desse tratado bilateral entre os dois blocos, são criados fóruns de cooperação técnica, o que vai colaborar muito para o aprimoramento da nossa produção. Isso vai fazer com que as normas, os padrões exigidos na Europa, também sejam adotados em nosso país no que diz respeito ao agro. Nós temos um agro muito forte. Nós temos a produção de grãos, que é a maior do mundo. Hoje nós somos o maior exportador de diversos produtos agropecuários. E nós precisamos cada vez melhorar a nossa produtividade, a qualidade, mas também a sanidade animal e o maior cuidado com a nossa produção agrícola. Então, isso vai melhorar a nossa produção, vai dar mais qualidade, inclusive para nosso próprio consumo, porque vai exigir que os produtores produzam dentro daquele padrão, além de que nós vamos ter mais empregos aqui no Brasil, porque nós vamos produzir mais. Esse acordo complementa o acordo do Mercosul com a Comunidade Europeia, porque esses 4 países formam um bloco separado. É de fundamental importância a aprovação desse acordo, para que nós ratifiquemos esse acordo. Por isso que eu me inscrevi para defender, porque eu sei que para a economia brasileira é um gol e tanto, porque aumenta a nossa riqueza, aumenta as desigualdades sociais em nosso país e também vai diminuir as desigualdades regionais. Muito obrigado, senhor presidente.
1: Concedo a palavra para discutir a favor ao eminente deputado, presidente da Comissão do Mercosul nesta casa, presidente Arlindo Schinaglia.
2: Obrigado, presidente. Senhor presidente, senhores e senhoras parlamentares, eu quero cumprimentar primeiramente o relator, deputado Davi Soares, cumprimentar pelo belo trabalho que fez. Primeiro, é bom a gente saber quais são os países que compõem a Associação Europeia de Livre Comércio. São Islândia, Suíça, Noruega, Liechtenstein. Isso envolve 290 milhões de consumidores. O PIB combinado é de 4,40 trilhões de dólares. E as exportações brasileiras serão desgravadas em 99% de forma imediata, sendo que para alguns produtos serão imediatamente. Pois bem, a outra coisa que é bom a gente registrar é que pela primeira vez um acordo assinado pelo Mercosul e também pelo EFTA tem uma cláusula de power shoring. Do que se trata? Essa é uma inovação e o que ela determina? É que os prestadores internacionais de serviços digitais só poderão se beneficiar do acordo se a matriz elétrica de seu país, 90% de energia limpa, mas isso vai ser um exemplo para a economia verde, para o futuro da

0: humanidade. Finalmente, eu creio que é oportuno também a gente identificar aquilo que são as tarifas industriais e pesqueiras, elas serão zeradas imediatamente. Agora, nos universos agrícola e industrial, o acesso ao livre comércio alcançará, como já disse, quase 99% do valor exportado pelo Brasil. Assim, o acordo abre novas oportunidades para carnes bovina, aves e suína, milho, farelo de soja, melaço de cana, mel, café torrado, álcool etílico, arroz, frutas, bananas, melões, uvas, sucos de uvas, entre outros. Portanto, encaminhamos favoravelmente ao acordo.
1: Agradeço a Vossa Excelência mais uma vez, cumprimento pelo trabalho na aprovação desse importante acordo. Antes de chamar o próximo deputado, que é o deputado Cabo Gilberto Silva, para discutir a favor, passo a palavra ao deputado Marcos Braz.
2: Boa noite, presidente. Quero fazer o registro da presença e o agradecimento dos vereadores de Três Rios: Ana Clara, Rafael Silva, Zilmar da Dengue e professor Anderson Muriçoca. Dizer que eles estão aqui numa peregrinação aqui, em detrimento à cidade de Três Rios, fazendo visitas e procurando melhorias para a cidade. Parabéns, eu fui vereador, eu sei como é que é árduo o trabalho. Parabéns para vocês.
1: Concedo a palavra para discutir a favor ao deputado Cabo Gilberto Silva.
3: Muito rapidamente, senhor presidente, primeiro parabenizar o relator, foi muito pontual. Esse PDL número 570/2026 é importante que o Congresso Nacional aprove o quanto antes. As relações do nosso país precisam sempre estar a contento da população brasileira, sobretudo, senhor presidente, que beneficie o setor produtivo, que beneficie as relações. Então, por isso que eu parabenizo o relator, parabenizo todos os parlamentares. Um projeto como esse precisa ser aprovado o quanto antes, como também outros PDLs, para favorecer o nosso país em relação a negociações com outros países, principalmente as grandes potências dos tigres asiáticos, da América do Norte, da Europa, que são grandes parceiros comerciais do nosso país, para avançar o Brasil em vários temas. Para os senhores terem uma ideia, senhor presidente, a questão energética, ainda não temos autossuficiência no refino. Então, a gente precisa restabelecer e resolver esse problema crônico, deputado professor. Por isso que é importante esse PDL ser aprovado, como outros que precisamos dar uma resposta imediata à população brasileira que nos cobra todos os dias. Muito obrigado, senhor presidente.
1: Declaro encerrada a discussão. Passa-se à votação. Em votação, o projeto de decreto legislativo número 570/2026. Orientação de bancadas.
4: Para orientar.
1: Como orienta o bloco União, PP, PSD, Republicanos, MDB, Federação, PSDB, Cidadania, Podemos.
4: Vamos orientar assim, senhor presidente? O PDL é muito bom, é importante demais para o Brasil, para estar fazendo um acordo de livre comércio com um bloco estruturado, um bloco de 15 milhões de consumidores que hoje nós não temos e que também vamos adquirir produtos que eles produzem a preço muito mais barato, e isso vai fazer com que se movimente os dois blocos, o bloco Mercosul e o bloco do EFTA. Então, é importante e o bloco orienta sim.
3: Pelo PL, presidente.
5: Pela Federação Pessoal Rede.
3: PL.
1: Como orienta o Partido Liberal, deputado Cabo Gilberto Silva.
3: O PL orienta sim, senhor presidente. E eu quero agradecer à população brasileira pela confiança, senhor presidente. Hoje a pesquisa mostrou que o nosso presidenciável, Flávio Bolsonaro, está...

0: como orienta a Federação PT-PCdoB-PV. Deputado Helder Salomão.
1: Presidente, orienta favorável. É importante registrar que a Islândia, a Noruega, a Suíça, Liechtenstein são países que não compõem o bloco da União Europeia. Países com alta renda, desenvolvimento humano elevado, e é fundamental esse acordo para que a gente possa fortalecer o Mercosul e o Brasil nesta livre comércio, EFTA. E lembrando, presidente, que eu acho que o representante do PL está bastante equivocado. Eles conseguiram cancelar uma pesquisa real em que Lula está 2 dígitos na frente, e agora aparece com uma fake news aqui no plenário, dizendo que eles estão 2 dígitos na frente. Então, na verdade, presidente, eles estão crescendo, sim. Lá na minha terra, a gente diz que está crescendo igual o rabo de cavalo, para baixo. Porque hoje, mais uma prova cabal, agora com as planilhas que foram divulgadas, que mostram que efetivamente as transações bancárias foram feitas transferindo dinheiro do filme para um instituto ligado a Eduardo Bolsonaro.
0: Como orienta o PSB, como orienta a Federação PSOL Rede?
2: Senhor presidente, a Federação PSOL Rede, para ser coerente, inclusive, com a votação que nós tivemos na questão do acordo Mercosul-União Europeia, orienta não a este acordo. Ele mantém uma lógica do Brasil como exportador de commodities e numa economia regressiva. Tem contrapartidas ambientais absolutamente insuficientes e, no final das contas, vai favorecer as classes dominantes dos dois grupos, dos dois blocos de países. Por isso, a Federação PSOL Rede orienta não. Mas é claro, não podia deixar de comentar a orientação que foi feita um pouco antes de mim. É um negócio impressionante. Não sei como é que o nariz não bate no microfone, porque o nariz vai crescendo ao falar de pesquisas. Eles proibiram, censuraram uma pesquisa e agora arrumaram uma para poder dizer que está na frente, só para continuar enganando o eleitor. Mas o eleitor não é bobo. Lula está na frente. Vamos que vamos.
0: Como orienta o PDT? Como orienta o Avante? Como orienta o Solidariedade? Como orienta o PRD? Como orienta o Partido Novo? Como orienta o Partido Missão? Como orienta a maioria?
3: Missão orienta sim, presidente.
0: O Missão orienta o voto sim. Como orienta a minoria?
4: Senhor presidente, a minoria orienta sim. E é importante restabelecer sempre a verdade aqui, todos os dias. Vejam só. O presidente Lula fala com relação à saúde pública, senhor presidente. E eu falei aqui por diversas vezes como líder da oposição que ele estava batendo cabeça com a doença conhecida da população brasileira, que é a dengue. E observem, senhores parlamentares, deputado Evaí, que o governo suspendeu agora as vacinas porque 2 pessoas morreram. Eu não estou dizendo que foi por conta da vacina, é suspeito. E 40 tiveram problemas. Vejam só que gravidade, imunizando a população com alto risco. Um governo que não tem responsabilidade. A saúde pública está um caos, nada avança. E esse governo que a população vai querer continuar mais 4 anos? Lógico que não. Por isso que a rejeição só aumenta, e se prepare para levar a lapada de votos em outubro. Obrigado, presidente.
0: Como orienta a oposição? Como orienta o governo?
5: O governo orienta,
0: deputado Tadeu Venere.
5: O governo orienta sim, senhor presidente, porque esse projeto é um projeto que faz um acordo de livre comércio do Mercosul e os estados da Associação Europeia de Livre Comércio com países que não estão naqueles processos anteriores e que são países que têm uma alta renda e que certamente vão possibilitar

0: possibilitar a abertura de mercados, vão possibilitar trocas de tecnologia e vão fazer com que nós possamos, num período em que muitas das nossas negociações têm se mostrado com dificuldades e com tarifas, inclusive com os Estados Unidos, vão abrir mercado para que nós possamos, nestes mercados, colocar os produtos do Brasil. Por isso, a orientação é sim, senhor presidente.
1: Pela oposição, presidente.
2: Oposição, deputado Cabo Gilberto Silva.
1: Oposição orienta sim. Mais uma vez, senhor presidente, quero fazer um apelo ao governador do estado da Paraíba para que ele possa convocar os novos suplentes da Polícia e Bombeiro Militar, bem como da Polícia Civil. Precisamos, como estado, dar uma resposta ao avanço das facções criminosas, sobretudo do Comando Vermelho, que vem dominando o estado com muito derramamento de sangue na briga de facções, onde inocentes começam a ser executados. Então, é um passo importante para o governador. Também, senhor presidente, eu faço um apelo para que o governo promova os policiais que esperam a promoção por tempo de serviço depois de um veto derrubado de uma lei de nossa autoria, ainda quando era deputado estadual, lá no estado da Paraíba. Atenda os pleitos da segurança pública para que possamos avançar no combate ao crime organizado. Aguardamos um posicionamento de Vossa Excelência, senhor governador do estado da Paraíba. Obrigado, presidente.
2: Em votação, aqueles que forem pela aprovação, permaneçam como se acham. Aprovado com o voto contrário do Partido Novo. É isso, deputada Adriana? Não? Voto favorável.
3: Sim, lá. Já tem sim lá, presidente.
4: O voto contrário é da Federação Pessoal Rede.
2: Ah, o voto contrário da Federação Pessoal Rede.
5: Presidente, pela ordem.
3: Presidente.
2: Em votação, a redação final. Aqueles que forem pela aprovação, permaneçam como se acham. Aprovada. A matéria vai ao Senado Federal. Deputada Dandara, um minuto.
3: Presidente, eu quero aqui registrar a presença do nosso vereador, professor Ronaldo de Uberlândia, que faz um mandato muito atuante, muito combativo, que me orgulha demais. Nós vamos sair daqui logo mais e vamos nos reunir no STF para tratar do piso dos professores. Nós queremos o cumprimento do pagamento do piso desde a carreira inicial até os anos finais. Não vamos deixar retroceder. E o professor Ronaldo é uma grande liderança na educação, que representa muito a nossa luta e está aqui hoje com a gente em Brasília. Queria agradecer, professor Ronaldo, por você vir pessoalmente para essa importante reunião que nós vamos fazer com Gilmar Mendes no STF. Quem luta, educa e conquista pelo pagamento do piso, não vamos aceitar retroceder. Precisamos valorizar as carreiras da educação e essa é a parceria dos nossos mandatos. Obrigada, presidente.
5: Pela ordem, presidente.
2: Pois não. Deputado Davi Soares, senhor relator da matéria. A quem cumprimento pela aprovação.
5: Senhor presidente, senhores deputados, simplesmente para agradecer pelo grande apoio que tivemos aqui, isso quem ganha é o Brasil. Isso quem vai ganhar são os exportadores. Isso quem vai ganhar é a população brasileira, que vai começar a ter acesso a muito mais produtos de alta qualidade que nós tínhamos e a oportunidade de entrar no mercado altamente sofisticado pela qual o Brasil pouco tinha acesso. É essa visão do futuro que a Câmara tomou a decisão hoje de votar favorável e, com certeza, o Senado também vai referendar e o Brasil ganha, a população ganha, um gol de placa para o nosso país. Muito obrigado, senhor presidente, obrigado a todos. Seguimos, pois ainda há outros países que devemos fazer essa aliança, devemos nos aproximar cada vez mais. E, explicitamente, o bloco ASEAN, que está esperançoso de avançar junto ao Mercosul para o fim dessas barreiras alfandegárias e trazer produtos, mercadorias e oferecer o mercado deles para que o nosso país entre, exporte, venda cada vez mais e assim traga a prosperidade que todos nós, independente da matiz política, econômica, religiosa, desejamos para o nosso país. Que Deus abençoe o nosso país.
2: Deputado Rafael Fera, um minuto.
6: Senhor presidente, eu gostaria de aproveitar nesse momento da presença da Vossa Excelência de fazer uma reivindicação em nome dos nossos mototaxistas de todo o nosso Brasil, especial do meu estado de Rondônia. O projeto de lei 325/2023, que reduz o IPI para aquisição de motos para os mototaxistas, ele já se encontra desde 2024 no plenário aqui dessa casa, desse parlamento. Aí gostaria de fazer essa reivindicação porque os nossos taxistas, quando vai comprar o seu veículo, ele tem um desconto ali naquele momento. Então, nada mais justo do que fazer justiça com os nossos mototaxistas de todo o nosso país, que vem sofrendo com altos aumentos de ISS em vários municípios do estado, também a questão dos moto Uber que vem entrando aí sem regulamentação nenhuma, moto Uber que carrega passageiro. Então, eles vêm sofrendo, os nossos mototaxistas, eu venho aqui fazendo essa reivindicação, senhor presidente.
2: Requerimento de urgência número 1108 de 2023. Requeremos, com base no artigo 155 do Regimento Interno, regime de urgência na apreciação da mensagem número 85 de 2023, que submete à apreciação do Congresso Nacional a Convenção número 156 de 1981 da Organização Internacional do Trabalho, OIT, assinada em Genebra em 23 de junho de 1981, durante a 67ª sessão da Conferência Internacional do Trabalho, para encaminhar o requerimento da deputada Jaque Rocha.
7: Senhor presidente, esse requerimento é muito importante. Nós estamos aqui falando de algo que fortalece os acordos internacionais assinados aqui no Brasil. Recentemente, o acordo do Mercosul abriu uma janela de oportunidade para os estados subnacionais e, com isso, temos a possibilidade de colocar um novo rol, o desenvolvimento sustentável, a partir também dos trabalhadores e trabalhadoras. Portanto, o que nós estamos falando aqui é que, inclusive, dentro do artigo 3º da Convenção da OIT, está ali os atos relacionados a este grande impacto positivo, que é, sobretudo, os acordos que não é sofrer discriminação no emprego, sem ser prejudicados, trajetórias profissionais. Os estados, eles podem adotar políticas de igualdade de oportunidade e de tratamento, incluindo as condições de emprego, a seguridade social, serviços de apoio à família, como a creche já aprovada aqui, como a própria licença paternidade aprovada aqui também. Portanto, presidente, para concluir, quero dizer que esse projeto, esse requerimento, essa mensagem presidencial, esse requerimento de urgência aprovado aqui hoje, celebra a força desse parlamento perante a mais de 25 países que estão no mesmo pensamento, onde o desenvolvimento sustentável, valorização dos trabalhadores, a partir da ratificação da Convenção 156 da OIT. Obrigada.
2: Em votação, aqueles que forem pela aprovação do requerimento, para orientar pelo Partido Novo. Antes
8: presidente,
2: de
8: eu
2: a
8: só
2: votação.
8: Quero registrar o voto contrário do Novo, até porque a gente não teve tempo de analisar. Então, para manter a coerência, a gente orienta não.
1: Presidente, pelo PL, minoria e oposição, também orientamos não, para deixar registrado. PL, minoria e oposição. Muito obrigado, senhor presidente. Muito obrigado à Câmara de Deputados.
2: Partido Missão.
9: Presidente, registrar o voto não e dizer que a última experiência que eu tive em Genebra, nas negociações da OIT, ficou muito claro para mim que os países europeus, eles sugerem e colocam força para uma série de recomendações que só visam prejudicar os países africanos, o Brasil, outros países da América Latina, especialmente os países emergentes. Assim, fica muito claro que eles impõem uma série de restrições em relação ao nosso mercado de trabalho. O Brasil é o país que mais assinou, né, as convenções da OIT, e os países europeus, que têm o voto triplo, né, dos sindicatos, dos empregadores e dos governos, os governos e os sindicatos europeus votam em favor de uma recomendação que depois os seus governos não assinam. Aí o Brasil e os países africanos da América Latina assinam, ficam em desvantagem competitiva em relação aos países europeus e discursa para lá e para cá como se isso fosse uma grande conquista a gente ser signatário na maior parte aí das convenções da OIT. Registrar voto não.
2: Aqueles que forem pela aprovação do requerimento de urgência permaneçam como se acham. Aprovado o requerimento com os votos contrários já registrados. Requerimento de urgência número 1112 de 2023. Requeremos, com base no artigo 155 do Regimento Interno, regime de urgência na apreciação da mensagem número 86 de 2023, que submete à apreciação do Congresso Nacional a Convenção número 190 da Organização Internacional do Trabalho sobre a eliminação da violência e do assédio no mundo do trabalho, assinada em Genebra, em 21 de junho de 2019. Para encaminhar o requerimento, a favor da deputada Jaque Rocha.
7: Senhor presidente, mais uma vez aqui falando deste requerimento que é tão importante, essa mensagem presidencial de número 86 de 2023, uma vez que a convenção da OIT ela é acompanhada com a recomendação de número 206 e do mesmo teor em mais de 40 países já ratificaram. E essa proposição ela está compatível com a nossa Constituição Federal quando fala sobre a discriminação no mundo do trabalho, no seu artigo 7º, no capítulo 30 e 31, assegurando a dignidade à pessoa humana, no artigo 1º, inciso 3º. Por isso, senhor presidente, essa ratificação, ela cria uma base internacional para fortalecer e ampliar os instrumentos de combate à violência e, principalmente, fortalecendo leis, deputado Gilberto, como nós aprovamos aqui a Lei 14.457 de 2022, que cria o programa Emprega Mais Mulheres, para dar mais suporte às medidas administrativas e de proteção no serviço público e privado. Portanto, senhor presidente, somos favoráveis a esse requerimento de urgência. Como já disse aqui, todos os nossos estados subnacionais, o Brasil cresceu nesse último trimestre o nosso PIB, estamos diante da menor taxa de desemprego, estamos debatendo o papel do Brasil sobre as terras raras, minerais críticos. Nós queremos um Estado soberano com oportunidade e valorizar o nosso país perante a sexta maior economia do mundo, a um país que participa do G20, do G7, sem dúvida alguma. É uma demonstração não apenas do Poder Executivo, mas de que o Parlamento do Brasil, dentre esses 40 países que já ratificaram a Convenção da OIT, tem o protagonismo do Sul Global. Aqui nós estamos falando, presidente, do Parlamento Brasileiro, presidido por Vossa Excelência, aonde nós aqui, todos os parlamentares, todos os deputados e deputadas, podem contar com um país de visibilidade, de Estado soberano e, principalmente, que valoriza o debate público e a valorização de quem constrói a economia todos os dias, que são os trabalhadores e trabalhadoras, trazendo também a fé pública para todos os setores produtivos. Por isso, a gente encaminha, sim, a essa urgência.
2: Orientação de bancadas, para orientar pelo Partido Novo, deputada Adriana Ventura.
8: Presidente, eu quero deixar registrado o nosso voto contrário.
2: Vou só registrar que esses requerimentos de urgência que estão sendo votados a pedido da bancada feminina da casa, eles serão amplamente discutidos em seu mérito. Eu tenho esse acordo com a deputada Jaque, nós vamos discutir o mérito no momento correto e quero tranquilizar os partidos que estão contrários que nós faremos um amplo debate acerca dessas questões que também são importantes. Deputado Cabo Gilberto Silva, deseja orientar?
1: Pelo PL, pela minoria e pela oposição, senhor presidente. Orientamos não, mas não iremos criar nenhum tipo de confusão, como o PT sempre faz quando discorda do texto. Mas, senhor presidente, a gente não pode deixar esse texto, esse projeto, e também não sabemos que país é esse que a deputada que me antecedeu falou. Pleno emprego? O Brasil está sofrendo, agonizando, o IBGE mentindo, maquiando os números. O Brasil, um caos econômico, dívida pública, a pior da história, recordes negativos. Eu, sinceramente, eu queria saber que país é esse que a deputada que me antecedeu está relatando. E, no nosso entendimento, senhor presidente, esse projeto, como, assim como o outro, traz insegurança jurídica para o Brasil. São projetos militantes, mas, com base no que acordamos lá na reunião de líderes, vamos debater e trabalhar contra ele no mérito. Muito obrigado, senhor presidente.
9: Presidente.
2: Deputado Kim Kataguiri, pela omissão.
9: Presidente, essa é mais uma convenção que traz conceitos absolutamente subjetivos e que vão deteriorar o já inseguro mercado de trabalho brasileiro e os problemas que se tem de contratação. Aqui, obviamente, sempre se coloca palavras bonitas para tentar justificar enfrentamento a assédio, coisas que todos são favoráveis, mas quando você vai ver nas definições, você coloca que a violência e

0: O assédio, a definição, um conjunto de comportamentos e práticas inaceitáveis ou ameaças de tais comportamentos e práticas que sejam suscetíveis, e uma das coisas é ser suscetível de causar dano econômico. O que, que é uma ameaça de um comportamento inaceitável capaz de causar um dano econômico? Absolutamente subjetivo num ambiente que a gente já tem muita insegurança no trabalho, orientação não.
1: Requerimento de urgência. Em votação, desculpa. Em votação, aqueles que forem pela aprovação do requerimento de urgência permaneçam como se acham. Aprovada a urgência.
2: Senhor presidente, só quero agradecer mais uma vez a aprovação desses dois requerimentos de urgência. Agradecer a Vossa Excelência por ter trazido aqui para o debate desse parlamento. A gente está aqui falando da construção. E assim como os deputados que falaram, né, criticando sobre a votação da orientação não, vou fazer questão de conversar com cada bancada, porque o que nos interessa aqui é demonstrar o tamanho do compromisso que esse parlamento tem com a classe trabalhadora e também valorizando a liberdade que existe de livre acordo, como foi feito com o Mercosul, o acordo com a China, o acordo que vem sendo discutido, inclusive sobre o impacto do tarifaço nos Estados Unidos agora em relação ao Brasil por conta do nosso PIX. Eu acho que a gente precisa construir essa relação da defesa da soberania a partir do parlamento também. Então, eu quero contar com o apoio de todos vocês nessa construção. Obrigado, presidente.
1: Requerimento de urgência número 3.407, de 2026. Requeremos, com base no artigo 155 do Regimento Interno, regime de urgência na apreciação do projeto de lei número 3.839, de 2023, que autoriza o uso de fotografia de identificação como elemento de indumentária tradicional que exprime a identidade da pessoa. Para encaminhar o requerimento, deputada Célia Chacriabá.
3: Senhor presidente, primeiro agradecer essa casa nesse dia de hoje. Vota uma menção histórica aos povos indígenas, onde a invasão começou pela Bahia, mas quando o Brasil precisava ser pátria, caros parlamentares, precisava de três elementos, de uma bandeira, de uma língua, de um país, e por isso o povo indígena sempre usou as suas indumentárias, portanto, eu sempre disse que antes do Brasil da coroa já existia o Brasil do cocá, e até hoje os povos indígenas não existe um projeto de lei que regulamenta, que reconhece o uso da nossa indumentária na fotografia. É duas identidades, é a identidade da cidadania brasileira, cabo. Companheiro Gilberto, eu tenho certeza que a Vossa Excelência votará favorável, porque todas as vezes, a não ser a questão territorial, todo mundo diz aqui que gosta de indígena. E para gostar de indígena é preciso também esse reconhecimento, porque por muitas vezes vocês têm medo de perder o dinheiro. Eu teria medo mesmo de perder a riqueza de ser brasileira. Por muitas vezes as pessoas têm medo de perder o CPF, seu RG. Eu teria medo mesmo de perder a identidade. Por muitas vezes, mesmo adentrando esse salão aqui, sendo questionada por usar cocá de pavão, mas dizer que existe diversidade de ter cocares também no Brasil. O povo do Nordeste usa cocar também, que são de palha. O povo da Amazônia usa diversidade de cocares, mas existe o povo caiapó que, inclusive, está reciclando como uma forma de enfrentar a crise climática, usando também cocares de canudo. Isso para dizer que, nesse dia de hoje, essa votação desse projeto de lei, a sua urgência, ela reconhece, deputada Jaque, não somente o uso da fotografia para o cocá, mas também para a indumentária como turbante, porque por muitas vezes a gente respeita as vestimentas religiosas, como é de um padre, de uma freira, e por muitas vezes nós somos questionadas quando adentramos também as alfândegas nos aeroportos. E nós estamos aqui fazendo jus o que já é resolução do CNJ, que autoriza, mas esse projeto de lei é uma resposta à lei da indumentária na fotografia. Nós podemos votar hoje e vai aparecer na indumentária. E isso não anula os processos de segurança. Já foi comprovado que, por exemplo, quando a gente passa diante desse lugar da digital pode ser lida no leitor também, a nossa facial, o leitor facial, sem mascarar qualquer risco de segurança, porque a nossa maior insegurança é quando as pessoas sabem o seu endereço, mas perde de onde vem, perde a sua identidade. Por isso, a votação dessa urgência é a urgência mais necessária. Pode ser contra as questões territoriais, mas isso é fazer reparação histórica, porque não existe identidade se arrancar a nossa característica e, sobretudo, dizer que esses mesmos eleitores que vão lá votar, por muitas vezes no mês de outubro, nas Vossa Excelência, são indígenas do Nordeste, são indígenas do Sudeste, são indígenas da Amazônia, porque a gente é indígena em todo lugar. Existe indígena com diversidade de identidade, porque o que faz ser indígena mesmo é a nossa cultura e a nossa tradição.
4: Presidente.
1: Deputado Antônio de Paula, um minuto.
4: Presidente, o governo está batendo um novo recorde, mas, infelizmente, não é um recorde positivo, é um recorde vergonhoso. O governo está batendo o recorde do déficit nas estatais. No ano de 2025, o déficit foi de 5,1 bilhão de reais. Isso é vergonhoso. Isso é vergonhoso porque mostra má gestão do governo com as estatais. E, obviamente, quando se compara ao outro governo, ou seja, ao governo de Bolsonaro lá atrás, você vê nitidamente que o que está acontecendo nesse governo, só mais 30 segundos, presidente, que o que está acontecendo nesse governo é simplesmente má gestão. Ano que vem, nós vamos ter um ano muito difícil. É um ano em que nós teremos um descontrole fiscal imenso no país. E se nós não controlarmos isso a partir desse ano, se o governo não tiver responsabilidade fiscal, quem vai pagar é todo o povo brasileiro.
1: Orientação de bancadas. Em votação.
5: Presidente.
1: Deputada Adriana Ventura, para orientar pelo Partido Novo.
5: Presidente, pelas razões anteriores, eu vou deixar registrado aqui o voto contrário, não do Novo.
6: Presidente.
1: Deputado PL, Paulo Marinho, para orientar pelo PL.
6: O PL também é contrário a esse requerimento.
7: Coloque okay. A favor, senhor presidente.
1: Coloque a favor. Em votação, aqueles que forem pela aprovação permaneçam como se acham. A proposta número 3.408, de 2026, requeremos com base no artigo 155 do Regimento Interno, regime de urgência na apreciação do projeto de lei número 3839, de 2024, que reconhece o hip-hop como manifestação da cultura nacional. Para encaminhar o requerimento, deputado pastor Henrique Vieira. Em votação, orientação de bancadas. Aqueles que forem pela aprovação do requerimento, permaneçam como se acham. Aprovado o requerimento de urgência. Nada mais havendo a tratar,
5: presidente,
1: vou encerrar os trabalhos. Deputada Adriana Ventura.
5: Muito obrigada. Eu só queria um esclarecimento, assim, amanhã eu gostaria de saber, eu entendo a questão do trancamento de pauta que foi discutido na reunião de líderes, mas eu gostaria de saber, se tiver sessão amanhã, qual será a pauta.
1: Projeto de lei de autoria do governo, urgência constitucional, colocada pelo Poder Executivo, nós estamos impossibilitados de poder fazer uma pauta de méritos de projetos de lei. Eu tenho tentado, junto ao governo, que essa urgência seja retirada, até porque nós já aprovamos a PEC, que reduziu a jornada de trabalho e que acabou com a escala 6-1. O governo ainda não retirou a urgência. Caso haja a urgência, caso haja a retirada da urgência até amanhã, nós devemos apenas pautar o projeto de lei que trata da questão dos combustíveis, que é o projeto de lei relatado pela deputada Marussa. Por que é que esse projeto não está na pauta? Porque até então ele não pode ser votado. Mas é um projeto de lei que esteve na pauta nas semanas anteriores. Então, se tiver pauta,

0: será o projeto de lei dos combustíveis. Não havendo a retirada da urgência, só teremos pauta na próxima semana e estarão todos os parlamentares já liberados a partir de amanhã para retornar às suas bases, já que conseguimos votar hoje toda a pauta que foi estabelecida no Colégio de Líderes.
1: Então, amanhã a gente terá o PL dos combustíveis, se tiver urgência, se não, liberação. Muito obrigada, presidente.
2: Presidente, um minuto, por favor. Um minutinho. Presidente.
0: Deputado Raymond, um minuto.
3: Presidente, eu quero aqui trazer uma notícia alvissareira. Agora, o Senado Federal, projeto de lei que fala sobre o resgate do trabalho escravo de empregadas domésticas e que trata da proteção de renda para essas trabalhadoras domésticas resgatadas do trabalho escravo. Uma luta grande da Secretaria de Mulheres desta Casa, uma luta grande do nosso mandato, uma luta grande do Sindicato das Empregadas Domésticas do Rio de Janeiro e de vários do Brasil inteiro. Esse projeto foi relatado pela deputada Benedita da Silva aqui na Câmara dos Deputados e relatado lá no plenário do Senado Federal na tarde de hoje pelo senador Paulo Paim. Vitória, vitória, vitória das empregadas domésticas, do trabalho digno e contra o trabalho precarizado, o trabalho desumano, o trabalho escravo doméstico.
0: Deputada Jaque.
2: Senhor presidente, eu gostaria de fazer um convite a todos os nossos deputados e as nossas deputadas para amanhã, 10 horas da manhã, haverá uma sessão solene do Congresso Nacional, que vai ser realizada no plenário do Senado, organizada pela sociedade civil, mas especialmente o Grupo Mulheres do Brasil, que tem como a sua fundadora, a presidente do grupo, a Luísa Helena Trajano, a Janete Vaz, que é a presidente do núcleo aqui de Brasília, e a Alexandra Soraya de Vasconcelos, que é a CEO do Grupo Mulheres do Brasil, para apresentar a agenda legislativa. Então, eu quero convidar aqui, porque o que nós vamos apresentar nesta sessão à sociedade civil, senhor presidente, comentários dessa casa que visam erradicar a violência, fazer a promoção da equidade, fortalecimento de política pública, para que a gente tenha as mulheres vivas. Então, amanhã, sessão solene do Congresso.
4: Presidente, posso falar agora? Senhor presidente, são dois assuntos importantíssimos, senhor presidente.
0: Deputado Cabo Gilberto Silva, um minuto.
4: Primeiro, senhor presidente, com relação ao que está acontecendo no Estado do Rio de Janeiro, há um golpe em curso posto pela Suprema Corte em desrespeito à Constituição Federal. Não fui eu que escrevi a Constituição Federal. O desembargador não poderia estar no cargo. O presidente da Assembleia já foi eleito. Então, o Estado do Rio de Janeiro está abrindo um precedente enorme, inclusive para a presidência dessa casa, inclusive para a presidência do Senado Federal. E o segundo, senhor presidente, Vossa Excelência foi correto com o governo aqui na tramitação da PEC da jornada de trabalho. Vossa Excelência cumpriu todo o acordo que o senhor fez, colocando sessões, colocando de segunda a sexta para dar as sessões, deputado Lira, deputado Polon, deputado Pastor. E aí, senhor presidente, o governo vem agora para querer extorquir a Câmara dos Deputados, colocando um projeto de urgência, que praticamente é o mesmo tema. Uma vergonha a postura do governo federal. Obrigado, senhor presidente.
0: Faremos a lista das breves comunicações. E quero convidar o deputado Cabo Gilberto Silva para assumir a presidência dos trabalhos. Deputado Antônio de Paulo, um minuto.
5: Senhor presidente, enquanto o novo presidente Cabo Gilberto Silva assume, eu achei até muito estranho, porque ele é paraibano, terra da minha mulher, e ele está preocupado com o que está acontecendo lá no Rio de Janeiro. E ele quer que o Douglas Ruas, que é o presidente lá da LERJ, Raymond, assuma o governo do Estado. O que ele não sabe é que o partido dele, e eu tenho muitos colegas aqui que eu respeito, mas o partido dele é o responsável pela quadrilha que tomou o Rio de Janeiro, que assaltou o Rio de Janeiro. Portanto,

0: estado do Rio de Janeiro. Aliás, eles querem voltar ao poder porque não sabem ganhar a eleição se não tiver sentado na cadeira. Só 30 segundos. Eles não sabem ganhar a eleição se não tiver sentado na cadeira. O Ricardo Couto já fez uma limpa. Se Douglas Rua senta de novo, meu Deus, vai voltar os fantasminhas todinho, a CEPERJ, os esqueminhas. Oh, meu Deus, Cabo Gilberto, fica na Paraíba e deixa o Rio com a gente, Cabo.
1: Presidente, com a palavra, deputado...
2: Presidente, com todo respeito...
1: Com a palavra, deputado Otoniel Curtis, vice-presidente da Câmara de Deputados.
2: Presidente, com todo o respeito que eu tenho aqui a todos os parlamentares que usam a palavra e que todos os parlamentares aqui que têm as suas convicções, foi citado aqui o presidente da Assembleia Legislativa do Rio de Janeiro, Douglas Ruas. É um jovem de 37 anos... deputado mais estadual, mais votado do estado, tem um mandato. O pai dele é o prefeito Capitão Nelson, da cidade de São Gonçalo, uma das cidades que tem o menor orçamento no Brasil, a 16ª cidade do Brasil. É o prefeito mais votado, presidente da Assembleia, pela sua competência, inteligência, policial civil, advogado, gestor público, que fez da 16ª cidade do Brasil, São Gonçalo, a cidade que tem o prefeito mais votado do Brasil nas cidades acima de 500 mil eleitores. Então, querer dizer que o Douglas Ruas é político antigo, pelo amor de Deus, né? Eu não vou citar o nome dos políticos antigos aqui, porque isso a campanha vai dizer...
3: Ouvindo ao deputado Otoniel Curtis, do PL do Rio de Janeiro. Ele participa desta sessão da Câmara dos Deputados, sessão plenária. A ordem do dia foi encerrada agora há pouco, a fase de discussão e votação dos projetos em pauta. O plenário da Câmara hoje aprovou dois projetos de decreto legislativo, ratificando dois acordos internacionais firmados pelo governo brasileiro, e aprovou também requerimentos de urgência para apreciação de 18 projetos de lei, projetos de decreto legislativo. Enfim, a sessão continua, mas agora apenas com discursos parlamentares. Faltando menos de um minuto para as 19h, agora você que nos acompanha pela Rádio Câmara fica com o programa A Voz do Brasil. Logo mais às 20h.
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5: Em Brasília, 19h. Está no ar a Voz do Brasil. As notícias do governo federal que movimentaram o país no dia de hoje.
6: Olá, boa noite.
5: Boa noite para você que nos acompanha em todo o país.
6: Terça-feira, 9 de junho de 2026.
5: Vamos ao destaque do dia, Estatuto da Segurança Privada.
6: Presidente Lula regulamenta a lei que traz mais controle das autoridades sobre esse tipo de serviço.
5: Segurança jurídica também deve estimular a abertura de mais empresas no setor.
6: O presidente também destacou a legitimidade para trabalhadores que fazem serviços de vigília e segurança.
7: Da cidadania para você, é vocês andarem de cabeça erguida, não sendo tratado como clandestino e não recebendo calote.
5: E ainda, Conselho de Política Energética vai avaliar aumento da mistura de etanol na gasolina.
6: Proposta do governo e de empresários é que composição passe a ter 32% de álcool combustível. Márcia Fernandes.
8: Se a medida for acatada, 450 milhões de litros de gasolina deixarão de ser importados.
5: E a gente vai falar também da prevenção aos incêndios florestais esse ano.
6: Com a possibilidade de termos El Niño no segundo semestre, o governo do Brasil já vem se preparando com contratação de profissionais e equipamentos.

0: minutos.
1: A gente conversa sobre isso em entrevista ao vivo com o ministro do Meio Ambiente e Mudança do Clima, João Paulo Capobianco.
0: Hoje, na apresentação da Voz do Brasil, Mariana Jungmann e Luciano Seixas.
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0: O governo pretende aumentar novamente o percentual de etanol presente na gasolina, agora para 32%.
1: A proposta, que é defendida também por empresários do setor, será avaliada nas próximas semanas pelo Conselho Nacional de Política Energética.
0: E, se aprovada, deve contribuir para aumentar a autonomia do país no setor de combustíveis e diminuir os preços para o consumidor.
2: Empresários e representantes do setor de etanol levaram ao governo federal a proposta de um aumento no percentual de etanol na gasolina para 32%. Hoje, esse percentual é de 30%. De acordo com o ministro de Minas e Energia, Alexandre Silveira, a medida pode ajudar a reduzir o preço do combustível e acelerar o processo de descarbonização.
3: Tema fundamental para a segurança energética, para aumentar ainda mais a mistura do etanol anidro na gasolina, deixando de ser necessária a importação de gasolina e, com isso, minimizando os impactos também da guerra, como temos conseguido, tanto com as subvenções quanto com as desonerações, a gente possa chegar na bomba com o menor preço de combustível no Brasil.
2: Se a medida for acatada, de acordo com o ministro, 450 milhões de litros de gasolina deixarão de ser importados. O anúncio foi feito nesta terça-feira, após uma reunião entre representantes do setor, ministros e o presidente Lula. Um dos participantes, Evandro Gussi, presidente da União da Indústria de Cana-de-Açúcar e Bioenergia, destacou a viabilidade desse aumento do percentual do etanol.
4: A mistura de 32% ela já foi testada com sucesso quando a mistura foi elevada para 30%. Então nós estamos aqui muito animados. Para se ter uma ideia, desde que a guerra começou, essa diferença de preço entre etanol e gasolina já fez com que o consumidor brasileiro economizasse cerca de 2 bilhões de reais.
2: O aumento no PC Fernandes.
1: Mais legitimidade para os profissionais e empresas do setor de segurança privada.
0: O presidente Lula regulamentou hoje, por meio de decreto, o Estatuto da Segurança Privada.
1: O documento traz regras e obrigações para o funcionamento das empresas, facilitando a fiscalização e o combate a serviços clandestinos.
5: Maior controle das autoridades e mais segurança para os profissionais da área. A lei que criou o Estatuto da Segurança Privada, de 2024, ganhou agora regulamentação. O decreto, assinado pelo presidente Lula, define, por exemplo, o número mínimo de vigilantes por atividade e a quantidade mínima de veículos, além de trazer regras sobre a circulação de carros fortes, a obrigação de comunicar crimes em prazo definido e quais disciplinas devem constar nos cursos de formação. O presidente Lula destacou que a medida traz dignidade aos profissionais da segurança privada.
6: Dá cidadania para vocês, né? Vocês andarem de cabeça erguida, não sendo tratado como clandestino e não recebendo calote. É reconhecimento de que vocês não são um estorvo na segurança pública. Vocês fazem um processo de complementariedade à questão da segurança pública nesse país.
5: Com as novas regras, a expectativa é que o militar que empresas que operam na informalidade continuem sendo um risco à população, principalmente quando há uso de armas de fogo e outros equipamentos de uso controlado ou restrito. De acordo com o diretor-geral da Polícia Federal, Andrei Rodrigues, há no país 7 mil empresas de segurança privada. Com a regulamentação, a expectativa é que o número de empresas aumente.
7: Serão mais de 17 mil empresas no setor, que empregarão cerca de 1 milhão de pessoas. Mais do que ampliar o escopo, o normativo organiza o setor, confere previsibilidade, reduz litígios e cria um ambiente mais seguro para as empresas, trabalhadores e, sobretudo, para a sociedade brasileira.
5: Entre as inovações da lei está...

0: e o monitoramento de sistemas eletrônicos de segurança. As empresas têm até o segundo semestre de 2027 para se adaptarem às novas regras. Reportagem Luana Karen.
1: Desde o início desse ano, o governo do Brasil vem fazendo ações preparatórias para um fenômeno climático que deve ocorrer no segundo semestre, o El Niño.
2: A previsão é que ele torne a estação seca mais severa, o que pode ocasionar mais incêndios florestais.
1: A prevenção e redução dos danos causados pelo El Niño é um dos temas que estão sendo apresentados esta semana em Brasília, durante a Semana do Meio Ambiente.
2: E hoje nós temos aqui no estúdio o ministro do Meio Ambiente e Mudança do Clima, João Paulo Capobianco, que vai nos falar mais sobre a contratação de brigadistas, a compra de equipamentos e outras ações já efetivadas. Boa noite, ministro.
3: Boa noite, é um prazer estar com vocês e falando para todo o Brasil.
2: Ministro, o Dia do Meio Ambiente foi comemorado agora há pouco, no dia 5, ontem foi Dia dos Oceanos. O Ministério do Meio Ambiente está fazendo uma série de eventos ao longo dessa semana, né? O que são esses eventos? Quais as ações que o senhor destacaria nessas datas?
3: Bom, primeiro, uma exposição inédita, aberta a todo o público, toda a sociedade, mostrando não apenas a riqueza do meio ambiente brasileiro, com exposições fotográficas, a exposição afluentes que nós temos junto com a Amazônia, dos demais biomas, mas também algo muito bacana, que é apresentar à sociedade os equipamentos que hoje o governo federal dispõe para fazer o enfrentamento a incêndios e melhorar a fiscalização ambiental. Então temos uma vila operacional do IBAMA e ICMBio montados ali na Biblioteca Nacional, no pátio, aberto a toda a sociedade, para conhecer esses equipamentos, interagir com os profissionais do IBAMA e do ICMBio, entender como funciona as ações preventivas e de combate a incêndios. E também temos ali um veículo que está fazendo o chamado manejo ético de animais domésticos, né? A castração, a colocação da microchipagem, aberto ao público gratuito para que as pessoas também...
1: Ministro, esse ano há a previsão daquele fenômeno climático que a gente sempre ouve falar, né? O tal El Niño. Por que que ano de El Niño preocupa mais do ponto de vista ambiental? E o que que o Ministério vem fazendo de maneira preventiva em relação a isso?
3: O El Niño é um fenômeno natural, né, que sempre ocorreu, mas com o agravamento da situação climática, o aquecimento global, ele vem ocorrendo com mais intensidade e reduzindo os seus períodos de ocorrência. Por exemplo, tivemos El Niño em 2024, muito forte. Todos se lembram do esforço feito pelo governo brasileiro, juntamente com os estados, municípios e sociedade, para reduzir os incêndios, mas que assim mesmo, com todo esforço, foram bastante significativos. Nós temos monitorado desde o final do ano passado os cenários de El Niño. Temos aí os maiores especialistas, os grandes meteorologistas brasileiros trabalhando em parceria com o governo federal, monitorando reuniões mensais, e estamos verificando, infelizmente, que os indícios de que será um El Niño forte estão crescendo. E o que significa um El Niño forte? Significa secas mais intensas e prolongadas na região norte, nordeste e centro-oeste, que inclui aí a Amazônia, a Caatinga, o Cerrado e o Pantanal, e chuvas intensas na região sul, Rio Grande do Sul, Paraná e Santa Catarina, com chances de novas enchentes importantes. Então, o que nós estamos fazendo? Atuando de forma preventiva em várias frentes. Primeira frente importante é o aumento da capacidade do governo federal de fazer frente aos incêndios florestais. Nós teremos esse ano o maior número de brigadistas atuando no enfrentamento. São mais de 4.630 profissionais do governo federal que vão estar monitorando e atuando nas frentes de incêndio. Também fizemos, já o ano passado, um desembolso, que na realidade começou em 2024, se intensificou em 2025, de repasses de recursos que nós transferimos para os corpos de bombeiros nos estados da Amazônia, recursos do Fundo Amazônia, e agora

0: Este ano fizemos repasse para vários estados da região do Cerrado Brasileiro e Pantanal. Então, nós temos esse ano, somando o para a Amazônia com o Cerrado e Pantanal, nós temos aí mais de 500 milhões, quase 600 milhões de reais que foram investidos nos corpos de bombeiros. Então, nós temos mais preparação dos estados, mais preparação do governo federal, mas, evidentemente, o elo fundamental aqui é a sociedade, e aí a importância desse programa nosso para poder se comunicar diretamente com o cidadão e com a cidadã que estão na linha de frente. E aí eu gostaria de aproveitar essa oportunidade para fazer um apelo a todos que estão nos ouvindo. Não use fogo. O fogo muitas vezes é usado no Brasil para queima de lixo, para limpar um pasto, para abrir um terreno. O problema é que na situação que nós vamos enfrentar, isso se torna incontrolável. Uma pequena ignição que a gente faça...
1: As pessoas subestimam, né, ministro?
0: As pessoas subestimam.
1: O poder do fogo durante o período de seca, né?
0: Exatamente, porque o fogo, quando você evita ele, é o ideal. Agora, quando você combate ele no início, é o segundo passo importante. Se você não faz isso, ele pode adquirir a potência de um grande incêndio, às vezes de quilômetros de extensão, tornando o trabalho dos brigadistas, dos bombeiros, extremamente difícil. Portanto, é importantíssimo que a sociedade esteja atenta, não use fogo a partir agora de junho, evite ao máximo, porque a situação climática vai ser muito desfavorável. Além disso, é importante também lembrar um fato novo. O Brasil aprovou no Congresso Nacional, em 2024, a nova lei, a Lei do Manejo Integrado do Fogo. E a responsabilidade em prevenir, combater incêndios, hoje é de toda a sociedade. Não é apenas do governo federal. O governo federal tem capacidade de atuação? Tem. Está se preparando? Está. Aumentou a sua capacidade de intervenção com equipamentos e recursos humanos? Sim. Mas o mais importante aqui é compartilhar essa responsabilidade com os estados, municípios e com os proprietários rurais, que hoje, pela nova lei, passam a ter responsabilidade de montar brigadas, ter equipamentos e atuar na prevenção de incêndios.
1: Pois é, falando nos equipamentos, o Ministério do Meio Ambiente, o IBAMA, o Instituto Chico Mendes, foi feito também um investimento na compra de equipamentos, aeronaves, veículos, né? Que equipamentos são esses e que investimento foi esse?
0: Olha, juntando o IBAMA e ICMBio, nós temos aí 19 helicópteros e 19 aviões. Então, é o maior investimento já feito. Nós temos também, sob a coordenação da Casa Civil da Presidência da República, a Sala de Situação, que já começou a se reunir. Ela reúne 19 ministérios e autarquias e órgãos vinculados que se reúnem e planejam ação. Então, Forças Armadas, Aeronáutica, Exército, Marinha, oferecendo apoio logístico e de equipamentos também. Nós temos ali os estados envolvidos, que aportam com seus corpos de bombeiros. Temos uma mobilização de equipamentos que são destinados às brigadas locais. Então, abafadores, sopradores, EPIs, isso é muito importante. Hoje, o IBAMA e o ICMBio distribuem milhares de equipamentos para pessoas lá na ponta, mesmo que não sejam profissionais do governo federal, mas que sejam brigadas voluntárias, por exemplo, ou brigadas municipais, são muitas no Brasil.
1: As brigadas indígenas também.
0: As brigadas indígenas, as brigadas quilombolas. Há um investimento muito grande, alguns equipamentos de grande porte, inclusive, retroescavadeiras que abrem valetas para fazer aceros, ou seja, um conjunto grande de equipamentos. Mas, repito, tudo isso é importante. O governo está fazendo um grande investimento, apoiando todos os envolvidos, mas, repito, o cidadão e a cidadã ali na ponta é que podem fazer a diferença. Por isso, a importância de nós termos no Brasil a consciência de que a mudança do clima criou um problema novo. Nós não estávamos acostumados. O Brasil não era um país de grandes incêndios florestais. E, infelizmente, se tornou um país com muito risco. E a cidadã e o cidadão na ponta podem fazer toda a diferença.
2: Muito bem, nós conversamos com o ministro do Meio Ambiente e Mudança do Clima, João Paulo Capobianco.

0: Bianco, muito obrigado pela entrevista aqui à Voz do Brasil, ministro.
1: Foi um prazer, obrigado pela oportunidade que nós podemos falar com todo o Brasil de um assunto tão importante que todos podem ajudar a resolver.
2: E lembrando sempre que a prevenção é melhor do que o remédio, é melhor do que correr atrás do fogo depois, né, ministro?
1: Exatamente, a prevenção é tudo.
2: Gestores públicos, representantes de órgãos de controle e organizações da sociedade civil.
0: Mais de 7 mil integrantes da rede de parcerias, coordenada pelo governo federal, estão em Brasília para discutir melhorias na gestão dos recursos públicos.
2: A ideia é propor soluções para que a aplicação do dinheiro e a gestão...
3: Saúde, a aplicação de recursos em obras, compras públicas e convênios, para garantir que tudo isso seja aplicado com eficiência e transparência, existe uma rede criada pelo governo federal há mais de 10 anos. É a rede de parcerias, formada por órgãos públicos, estados, municípios, instituições de controle, organizações e sociedade civil. E para discutir esses temas, nos próximos 3 dias, mais de 7 mil representantes dessa rede estarão reunidos em Brasília, no Fórum Nacional da Rede de Parcerias, Transferências e Compras Públicas. Na abertura do evento, a ministra da Gestão e da Inovação em Serviços Públicos, Esther Dweck, lembrou que o objetivo é fortalecer a cooperação e melhorar a gestão das políticas públicas.
4: A gente tem realidades administrativas, fiscais, institucionais muito distintas entre cada uma das experiências que a gente tem aqui juntos. A gente tem trabalhado para entender essas diferenças e para construir, com diálogo, soluções que respeitem essa diversidade brasileira. A cooperação federativa, que é um eixo prioritário do nosso governo, é o mote grande desse nosso fórum.
3: Realizado todos os anos, no mês de junho, o fórum é um espaço de troca de experiências, capacitação e construção de soluções para a gestão pública. Os gestores podem consultar especialistas de cada ministério sobre os temas do seu município. Para o analista de planejamento e orçamento do Rio Grande do Sul, Sérgio Carlos dos Santos, o evento é importante para que o resultado das políticas públicas chegue até o cidadão.
5: E o Fórum Nacional, ele tangibiliza, né, a rede, né, porque a rede está espalhada. A gente tá conversando com os municípios, com os estados, com o governo federal, porque a gente se conversa, mas estar presente no evento é bastante importante e todo estruturado, né, para poder compartilhar as informações, participar de palestras, isso é muito interessante.
3: Durante o encontro, os gestores também poderão tirar dúvidas sobre o Contrata Mais Brasil. A plataforma aproxima órgãos públicos de pequenos negócios, como os microempreendedores, estão no site gov.br/Contrata Mais Brasil. Reportagem Gabriela Noronha.
0: O governo do Brasil vai divulgar os processos já concluídos relacionados à autorização de empresas de apostas de cota fixa, conhecidas como bets.
2: O anúncio foi feito essa semana pelo ministro da Fazenda, Dario Durigão.
0: Ele garantiu que serão preservados os dados pessoais dos proprietários e dirigentes das empresas, sem comprometer o compromisso do governo com a transparência.
6: Nós estamos falando de 25 mil documentos, mais ou menos, que foram exigidos pelo Ministério da Fazenda para que a gente pudesse fazer uma avaliação de origem de capital, do imposto de renda das pessoas que se dizem dirigentes das BETs. Nós vamos fazer transparência das empresas, de todos os processos que já foram concluídos, processos que seguem em tramitação, nós vamos aguardar a conclusão. Claro que a gente vai precisar fazer isso com uma força-tarefa para tarjar os nomes, não implicando em responsabilidade para os servidores públicos.
2: Pois é, a força-tarefa mencionada pelo ministro será conduzida em parceria com a Controladoria Geral da União, com o objetivo de acelerar a disponibilização dos documentos.
0: As informações serão publicadas no portal oficial do Ministério da Fazenda e ficarão disponíveis para consulta.
2: A Secretaria de Prêmios e Apostas também informou que está reforçando as ações de monitoramento e fiscalização sobre os jogos online, em razão da realização da Copa do Mundo de Clubes.
0: No Brasil, estima-se que cerca de 8 milhões...

0: de Inovação e o Instituto Alana, anunciada nesta terça-feira. Desses 60 milhões de reais, 50 milhões de reais serão do Ministério da Ciência, Tecnologia e Inovação via Conselho Nacional de Desenvolvimento Científico e Tecnológico, o CNPq, para criar soluções que possam ser aplicadas no Sistema Único de Saúde, o SUS. Esse é o maior investimento já feito pelo MCTI em pesquisas sobre saúde da mulher. As propostas vão ser selecionadas por chamada pública do CNPq e devem abordar temas como causa e prevenção, diagnóstico, lacunas de conhecimento sobre a endometriose, uma doença crônica que afeta cerca de uma em cada 10 meninas e mulheres e que pode levar anos para ser diagnosticada. A estimativa é que 8 milhões de brasileiras em idade reprodutiva convivam com endometriose, sendo 2 milhões de adolescentes. Priscila Machado, para a Voz do Brasil.
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2: E antes de encerrar a Voz do Brasil de hoje, a gente passa para dar um recado para os estudantes que ainda não fizeram a inscrição do Exame Nacional do Ensino Médio.
3: O prazo vai até sexta-feira, dia 12.
2: Alunos de escolas públicas e beneficiários do PEDMEIA têm a inscrição pré-preenchida esse ano, mas eles precisam entrar na página do participante e confirmar a participação.
3: O pedido de isenção da taxa também não elimina a necessidade de fazer a inscrição.
2: Por isso, se a sua ainda estiver pendente, confira lá na página do participante e conclua o processo para fazer as provas que estão marcadas para os dias 8 e 15 de novembro.
3: Para os candidatos não isentos, a taxa de inscrição é de R$ 85,00 e agora pode ser paga até 17 de junho.
2: E essas foram as notícias do Governo do Brasil.
3: Uma realização da Secretaria de Comunicação Social da Presidência da República.
2: Com produção da empresa Brasil de Comunicação.
3: Fique agora com as notícias do Poder Judiciário e do Congresso Nacional. Boa noite.
2: Boa noite para você e até amanhã.
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6: O Supremo Tribunal Federal impõe multa diária a estados e municípios que não prestaram contas sobre emendas PICs.
7: Presidente do TSE assina acordo de cooperação com defensorias públicas.
6: TST fará audiência pública sobre o controle do uso de banheiro durante jornada de trabalho.
7: Boa noite, eu sou Marcela Luiza.
6: E eu sou Walter Lima.
7: Supremo Tribunal Federal determina novas medidas sobre a execução e fiscalização das emendas parlamentares, sobretudo as chamadas emendas PIX, direcionadas ao setor de eventos.
6: A decisão é do ministro Flávio Dino, relator do caso no STF. Pablo Lemos.
8: A medida mira estados e municípios que receberam repasses entre 2020 e 2024 e ainda não esclareceram a destinação dos recursos. O relator, ministro Flávio Dino, impôs multa diária de 1% do valor da emenda recebida aos que continuarem omissos ou em falta na apresentação de planos de trabalho ou em relatórios de gestão online. Flávio Dino também deu 10 dias para o Ministério do Turismo identificar e notificar os entes federados e determinou à Controladoria Geral da União a auditoria profunda nos dados já enviados. A CGU terá 5 dias úteis para apresentar um cronograma de trabalho.
7: Presidente do TSE assina acordo de cooperação com as defensorias públicas.
6: A ideia é garantir assistência jurídica gratuita a eleitores e candidatos. Estevão Furtado.
9: Segundo o presidente do Tribunal Superior Eleitoral, ministro Cássio Nunes Marques, a iniciativa ajuda a remover barreiras e garantir uma participação mais igualitária no processo democrático.
10: Nosso compromisso é assegurar que nenhuma cidadã e nenhum cidadão deixe de exercer plenamente seus direitos políticos por ausência de orientação

0: ou assistência jurídica. Como tenho dito, ninguém será deixado para trás em nossa jornada democrática. A Justiça Eleitoral Brasileira continuará trabalhando para garantir eleições íntegras, transparentes, acessíveis e confiáveis, com especial atenção à proteção das pessoas historicamente minorizadas e daquelas em maior situação de vulnerabilidade.
1: A parceria busca ampliar o acesso à justiça eleitoral e prevê atuação prioritária em casos de fraude à cota de gênero, violência política, assédio político e assédio eleitoral no ambiente de trabalho.
2: Tribunal Superior do Trabalho fará audiência pública sobre controle do uso de banheiro durante jornada de trabalho.
3: O debate vai auxiliar o julgamento sobre os limites do poder do empregador e eventual configuração de...
4: Como no caso das linhas de produção, por exemplo, em que o posto não pode ficar desocupado em momento algum. E se a empresa pode ser punida por dano moral, caso tente controlar ou limitar o número de vezes que o trabalhador ou trabalhadora vai ao banheiro, considerando, inclusive, as condições de saúde do empregado. A audiência vai ser em agosto, mas o formulário para participar já está no site do TST.
2: São nulos os contratos de empréstimo bancário feitos por pessoa analfabeta em terminais de autoatendimento, como caixas eletrônicos.
3: Essa conclusão é do Superior Tribunal de Justiça, Fátima Uchoa.
5: A terceira turma do STJ declarou a nulidade de empréstimos contratados por um homem analfabeto e determinou a devolução dos valores descontados da conta dele em razão de contratos e outras despesas, mas compensando com quantias que o banco já havia disponibilizado. Segundo o relator ministro Ricardo Vilas Boas Cueva, a pessoa analfabeta tem plena capacidade para praticar atos da vida civil, mas para a validade de contratos escritos, a lei exige formalidades como a assinatura a rogo, ou seja, com a assinatura de outra pessoa a pedido do analfabeto e na presença de duas testemunhas, a fim de garantir a compreensão e a manifestação da própria vontade do contratante.
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2: Uma boa noite.
3: E até amanhã.
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8: Eu sou Paula Groba.
9: E eu sou Humberto Pinheiro.
8: E estes são os destaques de hoje do Jornal do Senado, que começa agora.
9: Senado aprova projeto que amplia e presta esclarecimentos no Senado sobre acordo com Banco Master.
8: Boa noite.
9: Boa noite.
8: Senadores da Comissão de Assuntos Econômicos ouviram hoje o presidente do Banco de Brasília, BRB, Nelson Antônio de Souza, e pediram esclarecimentos sobre a negociação com o Banco Master, fechada sem que o balanço de 2025 da instituição adquirida tivesse sido apresentado.
9: Aos senadores, Nelson de Souza defendeu que o BRB tem condições de recuperação. A repórter Marcela Cunha tem mais detalhes.
10: O presidente do BRB, Nelson Antônio de Souza, disse à Comissão de Assuntos Econômicos que o banco precisa de um aporte de 8 bilhões e 800 milhões de reais para enfrentar os efeitos das operações com o Banco Master. O plano prevê um empréstimo do Fundo Garantidor de Créditos ao governo do Distrito Federal e securitização de dívida do GDF. Mas o presidente da CAI, Renan Calheiros, do MDB de Alagoas, questionou a homologação do acordo pelo Supremo Tribunal Federal antes da divulgação do balanço de 2025 do banco.
11: Eu não entendo como é que o Supremo aprova um plano sem que o BRB publique o balanço de 2025. Como se faz um plano? Um plano nas nuvens.
10: Nelson afirmou que não havia decisão judicial impedindo a publicação do balanço, mas explicou que as demonstrações financeiras precisaram ser revisadas a cada

0: condições de recuperação. O senador Isalci Lucas, do PL do Distrito Federal, questionou o risco transferido aos cidadãos do DF, considerando que o GDF é o garantidor da operação.
1: A garantia desse 16% compromete, né, a saúde, a educação, a segurança, porque o Fundo de Participação de Estado e de Município é para isso.
0: As críticas foram reforçadas pela senadora Leila Barros, do PDT do Distrito Federal, que destacou que a conta para salvar o banco representaria mais de R$ 2.200 por habitante do DF.
2: A sanção da lei que aumenta as punições para o exercício ilegal da medicina veterinária teve repercussão no Senado.
3: A nova legislação passa a tratar a prática como crime previsto no Código Penal e tem como objetivo ampliar a proteção dos animais, preservar a saúde pública.
4: Poderá ser punido com detenção de 6 meses a 2 anos. A medida está prevista na nova lei, que passa a incluir a medicina veterinária entre as profissões protegidas pelo Código Penal contra o exercício ilegal. Ao comentar a sanção da norma, o senador Sérgio Moro, do PL do Paraná, relator da proposta no Senado, disse que a medida vai ajudar no combate à atuação de pessoas sem qualificação profissional.
5: Muitas vezes acabam exercitando legalmente essa profissão, até realizando às vezes cirurgias médicas, veterinárias, com resultados desastrosos. E eu creio que é um avanço importante, tanto para proteger a profissão, como igualmente para proteger, né, os animais, e a gente tem esse grande apreço.
4: O senador Esperidião Amin, do Progressistas de Santa Catarina, destacou a contribuição dos veterinários para que o Brasil avançasse no combate à febre aftosa.
6: E eu celebro a importância do veterinário por registrar o seguinte: o meu estado, quando eu estava no governo, em 99, 2000, conseguiu, graças aos veterinários catarinenses e brasileiros, a condição de primeira unidade política da América Latina livre de aftosa sem vacinação.
4: Antes da mudança, o exercício ilegal da medicina veterinária era tratado apenas como contravenção penal. Agora, a atividade passa a receber o mesmo tratamento previsto para médicos, dentistas e farmacêuticos.
2: O furto ou o roubo de combustíveis poderão receber punições mais severas.
3: A Comissão de Infraestrutura do Senado aprovou um projeto que cria uma modalidade específica para esses crimes, com penas que podem chegar a 10 anos de reclusão. Repórter Márcio Maturana.
7: Furto ou roubo de petróleo, gás natural e outros combustíveis podem ter pena de 4 a 10 anos de reclusão, segundo um projeto aprovado pela Comissão de Infraestrutura. O texto, já aprovado pela Câmara, segue para a Comissão de Segurança Pública com parecer favorável de Jaime Bagatoli, do PL de Rondônia.
8: Tem que ter punições mais severas para esses tipos de furto, para esses tipos de roubo, para esse tipo de danos que essas pessoas estão causando, prejuízo econômico e prejuízo ambiental.
7: O projeto prevê a destruição de algum obstáculo e, em 2/3, quando o crime causar paralisação das atividades, incêndio, poluição, lesão corporal grave ou morte.
2: E hoje a legislação brasileira limita a 3 anos o tempo de internação de adolescentes em conflito com a lei, mas esse prazo pode aumentar.
3: A Comissão de Segurança Pública aprovou um projeto que prevê até 10 anos de internação para jovens envolvidos em crimes violentos. Os detalhes na reportagem de Bruno Lourenço.
9: O projeto de lei aumenta de 3 para até 5 anos o tempo máximo de internação de adolescentes infratores. Já para as infrações praticadas com violência, grave ameaça ou equiparadas a crime hediondo, o período de restrição de liberdade pode chegar a 10 anos. O texto aproveitou iniciativa já aprovada no ano passado do senador Fabiano Contarato, do PT do Espírito Santo. Ele espera que, com a pressão do Senado, essas matérias enfim sejam votadas na Câmara dos Deputados.
10: Eu não acho razoável você explicar para uma mãe que teve a filha vítima de estupro, para um rapaz de 17 anos que após estuprar, matou e ocultou o cadáver, ele vai ficar internado até 3 anos. Não quer dizer nem que ele vai pegar 3 anos.
9: A proposta prevê a audiência de custódia no prazo de 24 horas, também altera atenuantes por idade que diminuem o tempo de prescrição da pena e especifica que o adolescente que atingir a maioridade durante o cumprimento de medida socioeducativa deverá ser transferido para unidade específica e separada dos demais adolescentes e

0: distinta de estabelecimentos prisionais destinados a adultos.
1: O senador Humberto Costa, do PT de Pernambuco, defendeu a decisão do Ministério da Saúde de suspender preventivamente a aplicação da vacina contra a dengue produzida pelo Instituto Butantan após o registro de 2 mortes sob investigação. Médico, ele ressaltou que ainda não há evidências de relação entre os casos e o imunizante.
2: Segundo o senador, a suspensão temporária demonstra cautela das autoridades sanitárias e não representa uma condenação da vacina. Humberto Costa destacou que a vacina passou por todas as etapas de testes clínicos, foi aprovada pela Anvisa e já foi aplicada em mais de 500 mil pessoas.
3: Os estudos demonstraram eficácia geral de 65%, extremamente relevantes, diante de uma enfermidade que há décadas desafia a saúde pública brasileira.
1: E o plenário do Senado aprovou uma proposta que estabelece medidas para proteger e acolher trabalhadores resgatados de condições análogas à escravidão.
2: O projeto também altera diversas leis para incluir disposições sobre o combate ao trabalho escravo, a priorização de benefícios sociais para as vítimas e a facilitação do acesso à justiça. Repórter Douglas Castilho.
4: Uma das novidades é a preferência da população vitimada para receber o Bolsa Família. Outra inovação é que, para a fiscalização, será possível entrar no domicílio em que ocorre a possível violação sem mandado judicial, necessitando para isso a apenas de autorização do empregador ou do empregado residente no local. O relator do projeto, o senador Paulo Paim, do PT do Rio Grande do Sul, explicou a iniciativa.
5: Prevê proteção efetiva aos trabalhadores e trabalhadoras domésticos resgatados da condição análoga à de escravo, para garantir, por exemplo, a fiscalização do trabalho e a autuação imediata.
4: O texto ainda prevê a concessão de 6 parcelas do seguro-desemprego à pessoa resgatada e o direito ao abrigamento emergencial, bem como a alteração do Código Penal para incluir pessoas em relação de trabalho doméstico como vítimas de lesão corporal no contexto de violência doméstica. O texto vai à sanção presidencial.
2: Com edição de Paula Groba e trabalhos técnicos de João Lira, o Jornal do Senado fica por aqui. Acompanhe agora as notícias da Câmara dos Deputados. Boa noite.
1: Boa noite e até amanhã.
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7: Câmara aprova inserção de doenças crônicas na carteira de identidade.
8: Comissão proíbe a inclusão de ração como supérfluo para fins fiscais.
7: Exigências de infraestrutura para escolas públicas já estão em...
8: pela Câmara com exigências de infraestrutura para escolas públicas. Saiba mais na reportagem de José Carlos Oliveira.
9: As comissões da Câmara dos Deputados aprovaram um projeto de lei do Senado com requisitos mínimos obrigatórios para a infraestrutura de escolas da rede pública da educação básica. Entre as exigências estão biblioteca, cozinha, refeitório, banheiro e quadra poliesportiva coberta. As instalações devem ter acessibilidade garantida para pessoas com deficiência. Além disso, as escolas deverão apresentar número adequado de alunos por turma, manejo de resíduos, abastecimento de água tratada e esgotamento sanitário, como destaca a deputada Socorro Neri, do PP do Acre, relatora do texto na Comissão de Educação.
10: Trata de detalhar condições mínimas de infraestrutura para as escolas públicas de educação básica, que do Consenso Escolar de 2023, nas escolas municipais de educação infantil, por exemplo, apenas 46,6% contavam com banheiros adequados, e 61,7% contavam com recursos de acessibilidade para pessoas com deficiência.
9: Para a deputada, a falta de padrões mínimos é uma realidade inadmissível nas escolas. Socorro Neri citou outros dados do Censo Escolar de 2023, agora relativos à internet e aos laboratórios de ciências.
10: Entre as escolas públicas de ensino fundamental, apenas 69,2% dos estabelecimentos municipais dispunham de internet banda larga. Entre as escolas públicas estaduais,

0: Pais de ensino médio, observou-se que nas regiões norte e sul, menos de 80% das unidades escolares contavam com internet banda larga. Entre as escolas públicas estaduais e municipais de ensino fundamental, apenas 10% dispunham de laboratório de ciências. Essa instalação estava disponível apenas em 43,5% das escolas públicas estaduais de ensino médio.
1: O texto inclui as novas exigências de infraestrutura escolar na LDB, a Lei de Diretrizes e Bases da Educação Nacional. A proposta também foi aprovada na Comissão de Constituição e Justiça, onde a deputada Laura Carneiro, do PSD do Rio de Janeiro, ressaltou a busca por um padrão de qualidade na oferta de ensino público no país. Da Rádio Câmara de Brasília, José Carlos Oliveira.
2: Educação.
3: Marcon, do PT do Rio Grande do Sul, destaca o programa Pé de Meia como uma importante política de incentivo à permanência de estudantes de baixa renda no ensino médio. Ele explica que a iniciativa oferece apoio financeiro aos jovens e contribui para reduzir a evasão escolar.
4: Marcon também ressalta as ações do governo federal voltadas ao setor produtivo, como a renegociação de dívidas rurais e a ampliação dos recursos do Plano Safra. Para o deputado, essas medidas fortalecem a atividade agropecuária e estimulam a economia.
3: Paulão, do PT de Alagoas, celebra o lançamento do programa MEC Idiomas, que oferece gratuitamente cursos de inglês e espanhol por meio de plataforma digital. Segundo o deputado, a medida cria novas oportunidades para estudantes e trabalhadores.
4: Paulão também menciona ações voltadas aos entregadores por aplicativo, como a implantação de pontos de apoio com estrutura básica para descanso. Ele defende ainda o avanço da regulamentação do setor, com a análise de propostas que ampliam os seus direitos.
3: Raimundo Santos, do PSD do Pará, celebra o Dia Nacional da Música Gospel. Ele ressalta a presença do gênero em diferentes espaços da sociedade, enfatizando sua relevância cultural e religiosa na transmissão de mensagens de fé, esperança e solidariedade.
2: Eleições.
4: Daiane Bittencourt, do União do Ceará, contesta a decisão do TSE que determinou a recontagem de votos para deputado federal nas eleições de 2022, podendo atingir seu mandato. Ela defende que a punição por suposto uso indevido de recursos eleitorais abranja apenas o candidato acusado.
3: Daiane Bittencourt sustenta que o julgamento teve falhas, como a inexistência de ampla defesa e do contraditório. Ela informa que aguarda a análise de pedido cautelar apresentado por seus advogados, enquanto reafirma a disposição de manter a atuação parlamentar.
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2: Comissões.
4: Comissão aprova projeto que proíbe a inclusão de ração animal como bem supérfluo para a cobrança de ICMS. Vamos ouvir mais informações sobre o tema com Luiz Cláudio Canuto.
6: Projeto aprovado pela Comissão de Meio Ambiente da Câmara dos Deputados proíbe que rações para animais de estimação sejam tratadas como supérfluos, algo que, para fins de incidência do ICMS, pode aumentar a tributação. O ICMS é um imposto estadual. O relator da proposta, deputado Célio Studart, do PSD do Ceará, argumenta que ração para animais de estimação deve ser considerada um item essencial para ter uma tributação mais justa e alinhada com o conceito de bem indispensável.
7: Ração é algo caro, é um item caro e não é supérfluo, é um item vital para a vida de animais, especialmente daqueles que cuidam de 10, 20, 30, 40 animais. Então, o que esse projeto projeto fez é reduzir o ICMS, ou seja, menos imposto, incidindo nessas rações para que possa baratear os custos e a gente tem aí, obviamente, mais avanços dentro da pauta animal e, obviamente, mais respeito, zelo e menos animais.

0: com fome, porque isso pesa caro no bolso daqueles que protegem os animais.
1: O projeto segue agora para análise nas comissões de Finanças e Tributação e de Constituição e Justiça. Para virar lei, precisa ser aprovado pela Câmara e pelo Senado. Da Rádio Câmara de Brasília, Luiz Cláudio Canuto.
2: Meio Ambiente. Delegado Matheus Laiola, do União do Paraná, denuncia representantes políticos de Paranaguá que defenderam as rinhas de galo. O parlamentar lembra que a legislação e a jurisprudência dos tribunais brasileiros já classificam essa prática como crime ambiental.
3: Delegado Matheus Laiola informa que o partido instaurou um processo administrativo para expulsar os responsáveis. Segundo o deputado, a defesa das rinhas é incompatível com os princípios do partido e com a proteção ao bem-estar animal.
2: Agricultura. Lucas Edecker, do PSD, comemora o avanço da proposta que trata da securitização das dívidas dos produtores rurais atingidos por estiagens e enchentes no Rio Grande do Sul. Para ele, a medida garante a recuperação da produção e preserva a atividade econômica no campo.
3: Lucas Edecker também frisa que a matéria foi aprovada pela Câmara há quase um ano e ainda aguarda análise do Senado. Ele acredita que a lentidão do processo legislativo agravou a situação dos produtores, que, segundo ele, seguem com dificuldade para retomar suas atividades.
2: Daniel Trisesiak, do PSDB, cobra uma solução definitiva para os produtores rurais afetados por eventos climáticos no Rio Grande do Sul e defende a securitização das dívidas do setor. Ele afirma que tudo isso é necessário para que os agricultores continuem produzindo.
3: Daniel Trisesiak diz que o governo demora a adotar medidas de apoio ao campo, acrescentando que os produtores buscam instrumentos para a recuperação da sua atividade. Ele ressalta ainda a relevância do agronegócio para a geração de emprego, renda e riqueza no estado gaúcho.
2: Sérgio Turra, do PP do Rio Grande do Sul, cobra a aprovação da matéria que trata da securitização das dívidas dos produtores rurais. Na visão do deputado, a medida é essencial para garantir a continuação da atividade agropecuária após sucessivos eventos climáticos.
3: Sérgio Turra também destaca a importância do agronegócio para a economia nacional. O parlamentar afirma que auxiliar os produtores rurais significa preservar empregos, fortalecer a produção de alimentos e estimular o desenvolvimento do país.
2: Economia. Coronel Assis, do PL de Mato Grosso, aponta risco de desequilíbrio nas contas públicas do país. O deputado critica a política econômica do governo federal e atribui o problema ao aumento dos gastos, ao crescimento da dívida pública e à perda de confiança de investidores.
3: Coronel Assis afirma que os juros elevados sufocam a economia, dificultando o crédito para famílias e empresas. Ele alerta que a trajetória das despesas pode levar a um colapso orçamentário a partir de 2027, caso não haja controle fiscal.
2: Luiz Lima, do Novo do Rio de Janeiro, aponta risco de agravamento das contas públicas diante de gastos acima da arrecadação, inflação alta e juros elevados. O parlamentar afirma que a situação compromete a capacidade do governo de controlar a dívida pública.
3: Luiz Lima cita editorial da mídia que alerta para os perigos do crescimento dos gastos públicos e menciona também levantamento recente sobre medidas que reduzem receitas. Ele assinala que decisões eleitoreiras podem transferir para a população o custo do desequilíbrio orçamentário.
2: Márcio Gerri, do PCdoB do Maranhão, cita pesquisas recentes que indicam o fortalecimento político do governo e o enfraquecimento de parte da oposição. O deputado acredita que esses dados são reflexos da participação de lideranças da direita em denúncias sobre o Banco Master.
3: Benedita da Silva, do PT do Rio de Janeiro, apresentou o projeto que estabelece o PIX como infraestrutura estratégica nacional. A deputada salienta que o sistema de pagamentos instantâneos é uma tecnologia brasileira que ampliou o acesso da população a serviços financeiros.
2: De acordo com Benedita da Silva, a proposta busca garantir a gratuidade do sistema, proteger os dados dos usuários e impedir que o PIX seja utilizado em negociações internacionais. Para ela, cabe ao Congresso proteger políticas públicas que fortaleçam a autonomia econômica do país.
3: Hélder Salomão, do PT do Espírito Santo, questiona a atuação de parlamentares que viajaram aos Estados Unidos para tratar de temas ligados à economia brasileira. Ele acredita que a articulação ameaça a soberania nacional por envolver debates sobre o PIX e minerais estratégicos.
2: Hélder Salomão exalta o PIX como um patrimônio criado por técnicos do Banco Central com impacto direto no desenvolvimento do país. Ele também associa as novas tarifas dos Estados Unidos contra produtos brasileiros às articulações entre deputados da oposição e autoridades norte-americanas.
3: Turismo. Hildo Rocha, do MDB do Maranhão, celebra o reconhecimento internacional da Praia de Atins,

0: nos Lençóis Maranhenses, eleita a melhor praia do Brasil e a sétima melhor do mundo no ranking Best Beaches in the World 2025.
1: Na visão de Hildo Rocha, o reconhecimento consolida o potencial turístico do estado, que reúne outras atrações naturais como o Rio Preguiças e o Delta das Américas. Ele aproveita para convidar a população a visitar o Maranhão durante o período dos festejos juninos. 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
2: Saúde.
0: Câmara finaliza a votação de projeto que inclui doenças crônicas na nova carteira de identidade. Vamos saber mais na reportagem de Júlia Lopes.
3: Hipertensão, diabetes, asma e obesidade estão entre as doenças crônicas que mais afetam os brasileiros. Atualmente, 52% da população com 18 anos ou mais já recebeu o diagnóstico de pelo menos uma doença crônica. Diante desse cenário, a Comissão de Constituição e Justiça da Câmara dos Deputados aprovou um projeto de lei que permite incluir, de forma voluntária, informações sobre doenças crônicas na Identificação Civil Nacional, a ICN. A proposta é garantir cuidados especiais no atendimento a essas pessoas. Pelo texto, a inclusão da informação só será feita a pedido do próprio cidadão ou de seu representante legal. Além disso, será necessária a comprovação junto ao órgão estadual competente por meio de um relatório médico com a Classificação Internacional de Doenças, a CID. Para o relator da proposta, deputado Patrus Ananias, do PT de Minas Gerais, o projeto garante que ninguém será obrigado a expor sua condição de saúde, evitando constrangimentos ou qualquer tipo de discriminação. No Brasil e no mundo, as doenças crônicas são consideradas um dos maiores desafios de saúde pública. Elas estão associadas a mortes prematuras, perda de qualidade de vida e também a altos custos para a sociedade e para os sistemas de saúde. Segundo o relator da proposta na Comissão de Saúde, deputado Dr. Francisco, do PT do Piauí, em situações de emergência, a informação sobre uma doença crônica pode fazer toda a diferença no atendimento.
4: Que uma vez identificado no seu documento de identificação civil nacional, possibilita em alguma situação de urgência e emergência essa pessoa ser percebida a sua situação e isso facilitar os órgãos de saúde, o local onde possa acontecer algum infortúnio e essa pessoa ter as condições de ser acolhida, ser atendida e direcionada para um atendimento mais rápido.
3: Entre 2010 e 2023, o número global de anos de vida saudável perdidos por incapacidade ou morte causada por doenças crônicas não transmissíveis aumentou de 1 bilhão e 450 milhões para 1 bilhão e 800 milhões. As principais responsáveis por esse crescimento foram a cardiopatia isquêmica, o acidente vascular cerebral, o AVC, e o diabetes. Já os transtornos depressivos, de ansiedade e o diabetes apresentaram o crescimento mais acelerado no período. O projeto, que permite a inclusão voluntária de doenças crônicas na nova carteira de identidade, segue agora para análise no Senado. Da Rádio Câmara de Brasília, Júlia Lopes.
2: Direitos Humanos.
1: Vavá do Avante de Minas Gerais relata a realidade de abandono enfrentada pela comunidade autista em regiões vulneráveis do país. O parlamentar denuncia as barreiras burocráticas impostas pelo INSS, que exige laudos médicos especializados para a concessão do BPC.
0: De acordo com Vavá, a demora nas respostas administrativas gera uma crueldade institucional que sobrecarrega as mães solo. O deputado sugere a criação de centros regionalizados de diagnóstico e tratamento e a implementação de uma política nacional de neurodivergência.
2: Segurança Pública.
1: Otone de Paula presta homenagem aos policiais militares mortos em confrontos nas comunidades do Rio de Janeiro. Na visão do deputado, as atuais ações de combate ao crime organizado são ineficientes e desgastantes para as forças policiais.
0: Otone de Paula cobra a formulação de políticas baseadas em inteligência e planejamento estratégico. Ele argumenta que o parlamento e as demais autoridades

0: Precisam atuar de forma coordenada para proteger a vida dos agentes que estão na linha de frente do combate ao crime.
1: Delegado Paulo Bilinski, do PL de São Paulo, defende o endurecimento das medidas de combate ao crime organizado. Além disso, o deputado apoia a classificação de facções criminosas brasileiras como organizações terroristas.
0: Delegado Paulo Bilinski pede que a segurança pública seja tratada como prioridade e cobra ações mais efetivas no enfrentamento à criminalidade. Ele afirma que é necessário ampliar os mecanismos de combate às facções para garantir mais proteção ao povo brasileiro.
2: Justiça.
1: Tadeu Venere, do PT do Paraná, critica o contexto em que a proposta de redução da maioridade penal volta à pauta da Comissão de Constituição e Justiça. Para ele, o debate está sendo impulsionado para desviar a atenção de outros temas em evidência no cenário nacional.
0: Tadeu Venere também questiona a condução do debate público sobre o assunto e afirma que a discussão tem sido utilizada com objetivos políticos. Segundo o deputado, é necessário analisar com cautela as motivações que cercam a retomada da discussão dessa pauta.
1: Dandara, do PT de Minas Gerais, repudia a proposta que reduz a maioridade penal no Brasil. A deputada argumenta que o sistema prisional brasileiro possui altos índices de reincidência e funciona como um espaço de fortalecimento de facções criminosas.
0: Para Dandara, o avanço do país depende da ampliação de oportunidades para a juventude e do fortalecimento de legislações protetivas, como a criminalização da misoginia. Ela afirma que o ódio e o preconceito direcionados contra as mulheres são a raiz do feminicídio.
1: Júlio César Ribeiro, do Republicanos do Distrito Federal, defende o equilíbrio nos debates sobre a violência de gênero. O parlamentar reitera seu compromisso com a proteção das mulheres, mas levanta preocupação com a criação de tipos penais de interpretação subjetiva.
0: Júlio César Ribeiro alerta que conceitos amplos de identidade de gênero trazem insegurança jurídica e colocam em risco garantias constitucionais, como as liberdades de expressão e religiosa. No entendimento dele, divergências filosóficas, biológicas ou religiosas não podem ser criminalizadas.
1: Termina agora o jornal Câmara dos Deputados, produzido pela Rádio Câmara, com trabalhos técnicos de Everson Urani e apresentação de Márcio Aquilissardi e José Carlos Andrade. Uma ótima noite para você.
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1: Ora, nós temos as terras raras que...
2: Agora em Brasília são 8 horas em ponto. A Rádio Câmara volta a transmitir a sessão plenária de hoje da Câmara dos Deputados, que já está perto de acabar. Essa é uma sessão deliberativa. A ordem do dia já foi encerrada mais cedo. O plenário aprovou 2 projetos de decreto legislativo que tratam de acordos internacionais firmados pelo Brasil, pelo Mercosul, e também aprovou requerimentos de urgência para apreciação de 18 propostas, entre projetos de lei, projetos de decreto legislativo e também um projeto de lei complementar. Agora, quem está com a palavra é a deputada Érica Cocai, do PT do Distrito Federal. Quem está presidindo a sessão é o deputado Silvio Antônio, do Maranhão. Vamos ouvir a deputada Érica Cocai.
1: Ele é o mundo chefe do chefe. Isso foi dito. Isso foi dito. E dizia, a Polícia Federal não vai investigar os meus amigos e a minha família. E aqui se diz que a Polícia Federal... havia suspeitas ou denúncias de que ela manipulada ou se tentava manipular uma polícia que orgulha o povo brasileiro, se tentava manipular através do senhor Jair Bolsonaro, condenado e preso, pai do senhor Tarifário. E eu lembro quando houve a caracterização das organizações criminosas como terroristas, que, em verdade, não é para se combater organização criminosa. Me diga aqui qual foi a ação do governo Bolsonaro, hoje condenado e preso, de combate ao crime organizado. Nenhuma. Aliás, os próprios presídios federais, onde estão ali os representantes do crime organizado, foram construídos por Lula e Dilma.

sido por outros governos. Nada foi feito para combater o crime organizado durante a gestão do condenado e preso Jair Bolsonaro. Nada foi feito. Nada foi feito. Nada foi feito pela saúde, nada foi feito pelo povo brasileiro. Aí se fala aqui de inflação. Nós estamos com uma inflação controlada. Mas nós tivemos anos no governo do condenado e preso Jair Bolsonaro de mais de 10% de inflação, dois dígitos de inflação. Tínhamos a fila do osso, as pessoas carregando as marcas doídas na pele da comida sendo feita com lenha e com álcool. Ah, é isso que vocês querem de volta para o Brasil? É isso? É isso? É se ajoelhar para os interesses estadunidenses? Lembro que o secretário dos Estados Unidos disse que o Brasil não era um país amigo. E sabe por que o Brasil não é um país amigo? Porque ele disse que os países amigos eram os países que defendiam os interesses, não da pátria, destes ou destes países, mas os interesses estadunidenses. E concluiu a sua fala dizendo que os Estados Unidos voltariam a dominar o mundo. E vocês se ajoelham para os Estados Unidos? Rompem a soberania nacional? Quando houve o primeiro tarifaço, vocês estenderam a bandeira estadunidense nesta casa. Nesta casa. Afrontando a bandeira nacional. E me vem aqui dizer que é preciso que isso volte. Que falta de amor que vocês têm para o Brasil. Aqui vocês deveriam respeitar as pessoas que choram a morte dos seus entes queridos em função da Covid. Deveriam respeitar, vocês lembram? Isso é uma gripezinha. Vocês lembram da chacota que foi feita com um povo que sofria por insuficiência respiratória? Ah, não dá para esquecer. Não dá para esquecer as pessoas com carrinhos de supermercados tentando negociar tubos de oxigênio para salvar os seus entes queridos. E ali o governo Bolsonaro derramando cloroquina. Derramando cloroquina, fazendo falas contra as vacinas, mandando o povo sair e se infectar com a Covid. Respeitem as pessoas que choram. Choram, porque todas nós, perdemos alguém que a gente ama neste processo. Respeite a dor deste povo, a dor de quem perdeu os seus entes queridos, porque quem parte sempre é amor de alguém. E por isso, é em amor a este país que o povo brasileiro reage e que bate palmas para Lula quando diz que soberania, soberania e democracia a gente não negocia. Ataques contra o PIX nós já tivemos neste país, mas o PIX, que é do povo brasileiro, é do Brasil, este PIX nos orgulha a cada brasileiro e a cada brasileira, e ele significa a força que este Brasil tem. Aí me vem aqui falar que o governo Lula está de costas para o agro. Sabe quanto foi o Plano Safra? 516 bilhões. Do governo federal, para o agro. Sabe quanto o governo Lula destinou para o Rio Grande do Sul quando estava sendo vítima desse negacionismo climático que caracteriza um negacionismo que é estrutural, porque nega a própria realidade e acha que pode substituir a realidade por invenções ou por ficções? Mais de 90 bilhões. Mais de 90 bilhões. Aí me vem aqui dizer que o governo Lula não apoia o agro nem a agricultura familiar. 45% do PAA está vindo da agricultura familiar. Nós tivemos uma das primeiras ações do governo Lula, que foi aumentar o valor do Plano Nacional de Alimentação Escolar. Nós temos o Brasil de volta. E esses que não gostam do Brasil, que acham que o Brasil tem que se rastejar para os interesses estadunidenses, que acham que é normal e natural circular em jatinhos para fazer campanha para Jair Bolsonaro no segundo turno, jatinhos de criminosos, Estes não amam o Brasil, nem amam o seu povo.

0: amar o povo brasileiro é amar um povo sem fome, é fazer com que nós tenhamos o Brasil, e assim concluo, presidente, se me permite, é fazer com que nós tenhamos este Brasil vivenciando a sua grandeza. O Brasil não é dos Estados Unidos, não é de Trump, que vocês pedem que se rastejam para que possam interferir neste Brasil. O Brasil é dos brasileiros e das brasileiras, e o PIX é do povo brasileiro.
1: Presidente, só um minuto.
2: Enquanto o deputado Sargento Gonçalves ocupa a tribuna, um minuto para o deputado Cabo Gilberto.
1: Humilhante que Lula fez com o Estado de Santa Catarina, senhor presidente. Primeiro que a pesca lá, os peixes tainhas não estão em extinção. Segundo, que antecipou o alimento, o sustento de forma cruel, senhor presidente. Esse é o Brasil real, que Lula não tem respeito. Isso é uma perseguição clara ao Estado de Santa Catarina, que é governado pelo nosso partido, senhor presidente, onde tem quase 90% de aprovação. Lula não tem respeito à população que produz, que mata sua fome. Pesca artesanal, senhor presidente. O senhor Lula vai lá e proíbe para matar o povo de fome. Que crueldade. Esse é o Brasil real, senhor presidente. Não dessas fake news que a base do governo vem aqui mentindo reiteradas vezes para ver se torna verdade. Muito obrigado.
2: Deputado Sargento Gonçalves, tempo de 3 minutos.
3: Senhor presidente, governo do PT, o governo do engano, um governo que todo o tempo teve diálogo cabuloso com o crime organizado, agora nas vésperas da eleição diz que quer combater o crime organizado. O mesmo presidente que foi aos Estados Unidos fazer lobby, advocacia em defesa das organizações terroristas, Comando Vermelho e PCC, para impedir que os mesmos se tornassem organizações terroristas classificadas pelos Estados Unidos, é o mesmo que agora diz, engana o povo, dizendo que quer combater o crime organizado. Todos os estados do Nordeste que são governados, outros governados por partidos de esquerda, partidos socialistas, o crime organizado deu um pico e tem trazido desespero ao nosso povo. Rio Grande do Norte, cidades inteiras dominadas pelo crime organizado. Estive numa cidade do interior essa semana, Brejinho, uma cidade do Agreste Potiguar, com 12 mil cidadãos, pelo menos 100 famílias foram expulsas de suas casas pelo crime organizado, por facção criminosa. PT é o partido do engano. Ainda agora há pouco eu vi um deputado subir essa tribuna, que inclusive conhecido por se declarar fé cristã, dizer que não existe ideologia na igreja. De fato, a igreja evangélica, cristã evangélica, é do Senhor Jesus Cristo. Mas não venha subir essa tribuna dizendo que professa a fé cristã evangélica e fazer prestar um desserviço ao nosso povo. De fato, a igreja não tem ideologia, mas não tem a mínima condição de um cristão, de alguém convertido, dizer que tem como votar ou defender um partido de esquerda. A esquerda, ela é, desde a Gênesis, ela é anticristã. Se você for pegar e ver de fato um cristão que diz votar na esquerda, votar no PT, ou ele não conhece a ideologia, ou ele não lê a Bíblia. Um partido que defende aborto, um partido que defende que é contra a família, um partido que defende ideologia de gênero, um partido que defende legalização de drogas. Como dizer que tem condições que alguém que se declara cristão e vota no PT, vota na esquerda? De fato, é uma cegueira espiritual. E quando a gente vê alguém que conhece a palavra, que sobe essa tribuna para vir com esse desserviço, muito provavelmente essa pessoa, ela aposta toda a fé, abriu mão da sua fé, ou realmente, de fato, é um mau caráter que está dentro da igreja, enganando as ovelhas, enganando o povo cristão. De fato, nós precisamos entender, não tem condições, só mais 30 segundos, senhor presidente, não tem condições de nós estarmos orando a Deus, para Deus livrar os nossos filhos das drogas, para livrar os nossos filhos da prostituição, para livrar a nação brasileira.

0: brasileira da corrupção e, quando chega na eleição, votar naqueles que passam 4 anos atacando a fé cristã, que passa 4 anos defendendo, apresentando propostas legislativas, discutindo na tribuna, defendendo propostas antibíblicas. Então, de fato, precisa o povo de Deus, o povo cristão, abrir os olhos e compreender que não dá para depositar esperança em alguém.
1: Presidente, só para dar um aviso importante aqui, senhor presidente.
2: Enquanto o deputado Daniel Almeida já está no ponto, deputado Cabo Gilberto, 1 minuto, logo depois.
1: A pressão da população brasileira surtiu efeito. O descondenado Lula voltou atrás e liberou a pesca artesanal, senhor presidente, recebi agora. Por isso que é importante a população brasileira ficar atento ao Congresso Nacional, ficar atento ao funcionamento dos parlamentares. Uma coisa é o que se fala, outra coisa é o que se faz. O irresponsável do desgoverno Lula, graças a Deus, surtiu efeito à pressão do povo brasileiro e ele liberou a pesca da tainha, senhor presidente, que tinha proibido de forma ilegal, senhor presidente. Não tinha chegado o tempo ainda, esse governo é irresponsável. Para não baixar o nível e falar o que verdadeiramente ele merecia aqui. Governo Lula, seu tempo está chegando. Em outubro, você vai pegar o beco. Obrigado, presidente.
2: Deputado Daniel Almeida está com a palavra.
3: Senhor presidente, a fogueira acesa e o cheiro do milho assado, do amendoim, da canjica, já estão no ar. Estou falando das festas juninas que se espalha por todo o Nordeste brasileiro. É tempo das quadrilhas juninas, é tempo das quermesses, é tempo do arrastapé que se espalha em cada canto do nosso território. É tempo de valorizar a cultura do nosso povo. É tempo de estimular o turismo, que é tão forte nesse período. É tempo, portanto, de enaltecer aquilo que é genuinamente brasileiro. Todos participam desta festa. Ela acontece em todos os lugares. Nós acompanhamos festas animadas com a família, da criança à pessoa mais idosa, debaixo de uma árvore, numa comunidade pequena, num distrito, nas pequenas cidades, nas grandes cidades. A economia adquire um dinamismo extraordinário neste período. Eu quero enaltecer o papel do governo do Estado da Bahia. O governador Jerônimo Rodrigues destinou cerca de 150 milhões para estimular as festas juninas. São 282 municípios que se credenciaram para receber o apoio do governo do Estado através de democrático edital que foi publicado pelo governo do Estado. Cada município organiza sua festa, contribuindo as comunidades, a iniciativa privada. Portanto, nós queríamos valorizar muito este evento da vida nacional, que é tão relevante. E o forró toma conta. A marca é o forró. E nós temos muito orgulho, porque, presidente, eu ajudei a tornar o forró patrimônio imaterial do Brasil. Foi reconhecido em 2021. E nós estamos agora buscando fazer com que o forró seja patrimônio imaterial da humanidade. Porque isso é resgatar a identidade nacional, a identidade de uma região, a identidade de um povo, e que o Nordeste caracteriza muito bem. Viva a festa junina, e que ela aconteça com paz, alegria, enaltecendo a cultura, o turismo e, principalmente, agregando as famílias brasileiras.
2: Deputado Nicolas Ferreira, PL Minas Gerais, tempo de 3 minutos.
4: Obrigado, senhor presidente. Eu quero aqui hoje cumprir a minha promessa que eu fiz com o povo acreano, de que o próximo discurso que eu daria aqui nessa casa seria para poder falar e expor aquilo que eu vi com os meus próprios olhos ali no Acre. O Brasil que a esquerda pinta da Amazônia é completamente diferente da realidade. Eu fiquei assim, estarrecido, como a Marina Silva tem cara de pau de vender uma Amazônia que só está na cabeça dela e nas ONGs da esquerda. O que eu vi foi miséria, o que eu vi foi pessoas precisando de uma ponte para poder todos os dias irem para suas casas, uma balsa que demora tanto a ponto de uma mãe ter o seu próprio filho dentro da balsa, um local onde você só chega por avião ou por barco e que quando você chega lá, a organização criminosa já tomou conta das lojas. Para você abrir um comércio, tem que pagar uma taxa para esses criminosos. Essa é a Amazônia que a esquerda deixou. Uma Amazônia em que se o índio ou uma outra pessoa que estiver morando ali, ele quiser plantar para o seu próprio sobrevivência, ele cortar algumas árvores para poder plantar uma batata, uma beterraba, que seja, ele é multado por isso, porque 95% da área é de preservação. Agora, vale a pena você simplesmente ter ali, né, entre aspas, tudo preservado e colocando o povo na miséria? Nós não estamos falando aqui de degradação, desmatamento, nós estamos falando aqui de algo responsável, que não é o que acontece. É uma irresponsabilidade, a não exploração responsável. Porque quando você tem tantas riquezas assim, o que tem acontecido é que CMBio, que FUNAI, que IBAMA, tem feito os índios serem escravos da sua própria terra. Eu conversei com pessoas que estavam com multas ali de 100 mil reais, 150 mil reais, porque literalmente teve que desmatar para poder sobreviver e não pode. Vão para realmente para o túmulo com essa multa, porque não tem condições de pagar. Quero deixar um abraço para o pessoal de Taumaturgo, quero deixar um abraço para todas, né, as cidades que eu visitei ali do Acre. Já posso falar que visitei mais o Acre do que a Marina Silva, não tenho dúvidas. E eu vi uma realidade que, infelizmente, todo mundo no mundo quer o que a Amazônia tem. E o Brasil fica com essa palhaçada, com essa vagabundagem, deixando com que o crime organizado explore a Amazônia e que pessoas de bem poderiam gerar turismo, emprego, renda, profissionalização, faça com que aquele local seja esquecido e que eles fiquem ali na miséria. Então, ao povo do Acre, ao povo da Amazônia, sabe que vocês não estão sozinhos e que, eu não tenho dúvidas, vocês serão lembrados e a situação será resolvida, porque a Amazônia é nossa. Um abraço para o Márcio Bittar, para o João Bittar e para todos ali daquele estado. Obrigado, presidente.
2: Obrigado, deputado Nicolas Ferreira. Um minuto, sargento Gonçalves.
0: Senhor presidente, aproveitar esse minuto para parabenizar os guerreiros do 10º Batalhão de Polícia Militar do Estado do Rio Grande do Norte, Grupo Tático Operacional GTO e a Força Tática do 10º Batalhão realizaram mais uma grande operação, a grande apreensão no dia de hoje na região do Vale do Açu. Fuzil, arma de guerra apreendida na mão de criminosos, além de vários outros armamentos, munição, entorpecentes. Então, minha continência, meus bravos irmãos, policiais militares do Estado do Rio Grande do Norte, policiais civis, policiais penais, policiais municipais, as nossas gloriosas guardas municipais, bombeiros militares, todos os operadores de segurança pública do Estado do Rio Grande do Norte que prestam excelente serviço ao nosso povo potiguar. Graças a esses homens e mulheres de turnamento que colocam sua vida à disposição da sociedade potiguar, é que nós ainda não estamos um caos completo no Estado do Rio Grande do Norte. De fato, são merecedores da nossa continência pelo excelente e brilhante serviço que desempenham na segurança pública lá do Estado do Rio Grande do Norte. Minha continência.
2: Obrigado, deputado sargento Gonçalves. Nada mais havendo a tratar, vou encerrar os trabalhos, antes informando que esta presidência convocará oportunamente sessão deliberativa extraordinária com data, horário e ordem do dia a serem divulgados ao plenário, nos termos regimentais. Está encerrada a sessão.
5: Agora em Brasília, 8 horas e 20 minutos, o deputado Silvio Antônio, do PL do Maranhão, encerra esta sessão deliberativa da Câmara dos Deputados, em que o plenário aprovou dois projetos de decreto legislativo que tratam de acordos internacionais firmados pelo governo brasileiro, pelo Mercosul, e aprovou também requerimentos de urgência para vários projetos de lei. Nós vamos falar sobre essas proposições que foram analisadas, examinadas e votadas nesta sessão da Câmara dos Deputados. A começar pelo projeto de decreto legislativo 570 deste ano de 2026, que aprova, ratifica um acordo de livre comércio firmado

Juntos, esses quatro países do grupo têm uma população de 15 milhões de habitantes e um PIB de 1,4 trilhão de dólares. O relator desse projeto de decreto legislativo, deputado Davi Soares, do Podemos de São Paulo, disse que esse acordo entre o Mercosul, dessa Associação Europeia de Livre Comércio, Islândia, Liechtenstein, Noruega e Suíça, alcançou 76 bilhões de dólares, segundo dados divulgados pelo governo brasileiro. O texto desse projeto de decreto legislativo segue agora para a apreciação do Senado Federal, assim como o outro projeto de decreto legislativo que foi aprovado nesta sessão da Câmara, que é o PDL 571 de 2026. Já esse PDL ratifica um acordo de livre comércio firmado entre o Mercosul e a República de Singapura, acordo que também foi assinado no Rio de Janeiro, só que em 2023. Segundo esse acordo de livre comércio, Singapura concederá isenção tarifária imediata e integral a todos os produtos exportados pelo Mercosul. Já o bloco comercial, já o Mercosul, se compromete a eliminar progressivamente, em até 15 anos, as tarifas incidentes sobre 95% das linhas tarifárias de Singapura. O relator desse projeto de decreto legislativo foi o deputado Kim Kataguiri, do Missão de São Paulo, e ele destacou que esse acordo é o primeiro entre o bloco sul-americano e um país da região da Ásia-Pacífico, caracterizada por grande dinamismo econômico. O texto desse acordo, firmado entre Mercosul e Singapura, segue para a apreciação do Senado Federal e vale dizer que ele só entra em vigor após a ratificação de todos os países membros do Mercosul. Além desses dois projetos de lei, o plenário da Câmara dos Deputados também aprovou requerimentos de urgência para apreciação de 18 propostas, entre projetos de lei, um projeto de lei complementar e também convenções da Organização Internacional do Trabalho, que serão analisadas aqui na Câmara dos Deputados e também no Senado por meio de projetos de decreto legislativo. Entre os projetos de lei que tiveram a tramitação de urgência aprovada nesta sessão da Câmara dos Deputados, está um projeto que altera a CLT para ampliar o direito à ausência justificada do empregado por doação voluntária de sangue. Essas ausências justificadas passarão de um dia a cada 12 meses para um dia a cada 6 meses. É o que prevê o projeto de lei que passa a ter a tramitação em regime de urgência, assim como o projeto de lei que inclui no rol de crimes hediondos figuras agravadas de homicídio doloso, latrocínio e extorsão praticadas por integrantes de organização criminosa, ultraviolenta, grupo paramilitar e também milícia privada. Foram, portanto, 18 propostas que, por meio de um acordo de líderes, firmado mais cedo, durante uma reunião entre o presidente da Câmara e os líderes partidários, foram esses 18 projetos, 18 proposições que passaram a ter a tramitação em regime de urgência aprovada nesta sessão da Câmara dos Deputados. Para encerrar, vale dizer que a pauta desta sessão ficou restrita a requerimentos de urgência e a projetos de decreto legislativo por conta de um projeto de lei do Poder Executivo com urgência constitucional solicitada pelo presidente da República, que está sobrestando a votação de outros projetos de lei. Como prevê a Constituição, caso um projeto de lei com urgência constitucional solicitada pelo presidente da República não seja votado pela Câmara e pelo Senado, pelo Congresso Nacional, em até 45 dias, sobrestar-se-ão, ou seja, serão suspensas todas as demais deliberações legislativas da respectiva Casa, com exceção das que tenham prazo constitucional determinado, até que se ultime a votação. Esse projeto de lei, que está trancando a pauta aqui da Câmara dos Deputados, é um projeto de lei que acaba com a escala 6-1, assim como a proposta de emenda à Constituição já aprovada aqui na Câmara dos Deputados. Mas esse projeto de lei vai um pouco além, trata de especificidades de cada setor afetado pela mudança na jornada de trabalho, e o governo manteve a decisão de
tramitação, de colocar esse projeto para tramitar. E é esse

0: projeto que está trancando a pauta de votações da Câmara dos Deputados. Nesta sessão, logo após a ordem do dia, o presidente da Câmara, deputado Hugo Mota, disse que até amanhã, se o governo não retirar essa urgência na tramitação deste projeto de lei, as votações só serão retomadas na semana que vem. Caso ele retire a urgência, deve ser analisada amanhã uma proposta que autoriza o governo federal a usar o aumento extraordinário da arrecadação decorrente da alta internacional do petróleo para compensar a redução de alíquotas de tributos federais sobre combustíveis e biocombustíveis. É isso. Agora, 8h28, você que nos acompanha pela TV Câmara pode apontar a câmera do seu celular para esse QR Code que aparece no canto da tela e você vai ter informações sobre o que foi aprovado nesta sessão da Câmara e também sobre esta fala do presidente da Câmara, deputado Hugo Mota, sobre a retirada ou não da urgência desse projeto de lei por parte do governo, que acaba com a escala 6x1. Uma boa noite para você, obrigado pela audiência. 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
2: No ano de 2004, foi lançado um filme chamado Vidas e Amores de Cole Porter. O filme que é uma verdadeira declaração de amor do diretor Irving Winkler, que é fã de Cole Porter. O filme traz várias canções de Cole Porter em sequências quase ininterruptas, interpretadas por gente como Alanis Morissette, Elvis Costello, Natalie Cole. E a história do filme basicamente trata de um aspecto da vida de Cole Porter, que é o relacionamento dele com Linda Lee Thomas, ou Linda Porter, que era um relacionamento amoroso que poderíamos chamar de fachada, porque ela estava recém-saída de um casamento. Eles se conheceram em Paris em 1918. O casamento dos dois, apesar de fachada entre quatro paredes, era cercado de muito amor, um sentimento de carinho, de muito carinho, de muita compreensão e muito amor. Amor da forma talvez mais pura, mais despretensiosa. Para você ter ideia, quando Linda morreu de enfisema pulmonar em 54, a carreira de Cole Porter terminou praticamente. Ele não teve mais condições de seguir. 10 anos depois da morte da esposa, ele morreu. Hoje é dia 9 de junho, aniversário de nascimento de Cole Porter. Ele nasceu em 1891. Portanto, hoje é aniversário de 135 anos de nascimento de um grande músico que também passou por dramas físicos. Em 37, ele sofreu um acidente quando andava de cavalo. E nesse acidente, as pernas dele foram esmagadas e ele ficou com dores crônicas o resto da vida. 10 anos após esse acidente, 11 anos, ele lançou o musical que teve maior sucesso, Kiss Me Kate, que ganhou o primeiro prêmio Tony de melhor musical. Ele passou a vida com sofrimento físico e os 10 últimos anos com um sofrimento emocional, né, devido à morte de sua esposa. Você vai ver agora uma música chamada Night and Day. É uma das músicas mais famosas e regravadas de Cole Porter. No caso, a interpretação que você vai ouvir é de Ella Fitzgerald. Depois da música do dia, um pouco mais de informações sobre essa música, que ela foi escrita em 1932, foi criada para o musical da Broadway e teve aí uma carreira bastante interessante. Na voz inesquecível e inigualável de Ella Fitzgerald, que não apenas voz, tem também muita interpretação, no aniversário de 135 anos de nascimento do grande Cole Porter, Night and Day.

0: Você ouviu Night and Day, de Cole Porter, na voz de Ella Fitzgerald. Hoje é 9 de junho. Em 1891, nasceu Cole Porter, que morreu em 64. Hoje é aniversário de 135 anos de nascimento do grande compositor Cole Porter. Olha, essa música que você ouviu é uma das músicas mais regravadas de Cole Porter. Ela foi escrita em 1932 para um musical da Broadway chamado Gay Divorce. E na época foi interpretada por Fred Astaire. Gay Divorce, a gente não é divórcio gay não, tá gente? É divórcio alegre. Né? Essa seria a tradução literal do musical americano. E essa música ela foi destaque também na versão do filme, né, que foi feita em 1934, o título em português é A Alegre Divorciada, né, que segue um pouco a linha da intenção do título. E o filme também foi estrelado por Fred Astaire e Ginger Rogers. Ela é considerada uma música fundamental da galeria, né, de músicas de jazz dos Estados Unidos. Ela foi imortalizada por Ella Fitzgerald, que você acabou de ouvir. Frank Sinatra também gravou essa música. E U2, em 1990, gravou também uma versão dessa música para um projeto beneficente. E Billie Holiday, Arta Tum, Charlie Parker, Lady Gaga e Diana Krall também gravaram Night and Day. A música do dia volta amanhã.
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5: Em Brasília, 8 horas 39 minutos. A partir de agora, Zé Carlos Andrade te acompanha aqui na Rádio Câmara com os trabalhos técnicos de Antônio Araújo e a programação de Manuel Ribas, trazendo pra gente sempre o melhor da música brasileira. Hoje a gente começa com a Lineker, Psyu.

0: Ouvimos aí Ana Vitória de Maicon Túlio, Se Tudo Acaba. Também você conferiu Lineker com a música de Gustavo Ruiz, Júlio Feijuca e Lineker, Psyu.
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0: Agora 8 horas e 49 minutos. Hoje a gente comemora os 70 anos de Cláudio Nutt. Ele que nasceu em Jundiaí, São Paulo, em 9 de junho de 1956. Dono aí de uma trajetória marcante na música brasileira, né? Ele canta e encanta gerações com canções sensíveis, como, por exemplo, Folhas Secas. Música, a composição é de Nelson Cavaquinho e Guilherme de Brito, que a gente ouve agora aqui na Rádio Câmara. Parabéns, Cláudio. Com votos aí de muita saúde, felicidade e inspiração.

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6: Agora 9:01 em Brasília.
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6: E continuamos juntinhos, vamos em frente. Noite de terça-feira na Rádio Câmara é a vez de Caso Sério. Rita Lee.